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2: Murilo Rufi na nossa programação com a participação de MF, Matheus Fernandes. Também teve Zé Felipe junto de Ana Castela, Júlia e Rafaela. E a gente abriu esta sequência de sucessos com o João Gustavo e Murilo. Lençol Dobrado, hein? Essa música é top, gente. Essa não sai da cabeça também. É o sertanejo universitário, né? Em destaque aqui no Play Sertanejo, que volta daqui a pouquinho pra segunda hora.
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6: 21:02.
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2: 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Play Sertanejo. Fala, meu lindo, tudo bem contigo aí? Tô de volta pra segunda hora aqui do Play Sertanejo, melhor da nossa música sertaneja pra você curtir. É hora de Gustavo Lima e Luiz Fonse aqui no Play.
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0: esse Wi-Fi, vou te contar, hein? Traia Véia com Luan Pereira. Se o Wi-Fi tá me... Aí, bom, vou nem cantar porque eu não sou bom nisso, não. Deixa pra eles que manjam, né? Tem talento aí. Antes teve a dupla Fernanda e Fabiano com Panda, também a Nayara Azevedo, e a gente abriu aqui a segunda hora de hoje do Play Sertanejo, programa sertanejo mais ouvido do Brasil, com Gustavo Lima e Luiz Fonsi. Opa, maravilha, hein? Maravilha mesmo é poder estar contigo nesta terça-feira. Um abraço muito carinhoso pra você que sintoniza todos os dias aqui a nossa rádio pra curtir o nosso Play Sertanejo. Quer mais moda? Então continue por aí, porque já já tem Daniel, tem João Bosco e Vinícius, aquela moda ajeitada, arrumada, toca aqui no Play Instantes.
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2: 21 horas e 15 minutos.
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2: Que bom saber que você tá ligado com o Play Sertanejo, hein? A gente segue juntos da maior audiência sertaneja do Brasil, moçada. É hora de Max Oliver, meus braços.

0: Andrea, Pedro Paulo e Alex com a Ana Castela e a Darbon. Também a dupla João Bosco e Vinícius, junto do Hugo e Guilherme, hein? Ainda teve Daniel. E Daniel, hein? A cada ano que passa, só melhora o nosso Daniel, né? E ainda teve Max Oliver, Meus Braços, aqui no Play Sertanejo, o melhor da nossa música sertaneja pra você curtir, hein? Um abraço muito carinhoso pra você que faz aniversário hoje, dia 6 de outubro. Receba aqui o nosso carinho, votos de felicidade, votos de paz, saúde, bênçãos a você e toda a sua família, hein? Um abraço carinhoso à família sertaneja, hein? Opa, que bom tá contigo aqui. Já já, Diego e Arnaldo tá chegando pra animar nossa terça.
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3: A polícia da Suécia tomou uma atitude radical para conter uma onda bilionária de estelionato e decidiu treinar a população idosa do país em uma arte inusitada: aprender a ser extremamente mal educada.

0: Diante de um prejuízo que já ultrapassa a marca equivalente a 2 bilhões de reais em golpes por telefone e invasões domiciliares, as autoridades convocaram celebridades da terceira idade para liderar uma campanha nacional de autoproteção. A orientação oficial manda a velhinha deitar o telefone na cara de estranhos, desligar chamadas de supostos bancos sem dar tchau e bater a porta na cara de falsos policiais que tentem recolher joias ou cartões. O objetivo é quebrar a cortesia excessiva criada por gerações passadas, que é justamente a brecha utilizada por criminosos treinados para meter o dedo e extorquir as economias das vítimas. As autoridades garantem que ignorar a etiqueta não é grosseria, mas sim legítima defesa.
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3: A privação de sono afeta diretamente o hipocampo, a região do cérebro responsável por guardar as nossas lembranças e aprendizados. Quando você se exercita logo após dormir pouco, o corpo produz proteínas que protegem essa estrutura contra o desgaste do cansaço. Esse processo natural ajuda a manter as suas conexões neurais afiadas, mesmo quando o descanso não foi o ideal, além de melhorar a memória de curto prazo. O hábito protege o cérebro contra o envelhecimento precoce ao longo dos anos. Use o exercício diário como um escudo protetor para a sua saúde cognitiva.
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4: Vinte e uma horas e 32 minutos.
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1: O passado é como uma roupa antiga que não te serve mais e precisa ser deixada para trás. Para viver um processo real de cura e libertação, é fundamental ter coragem de mudar de atitude. Não dá para esperar resultados diferentes fazendo exatamente as mesmas escolhas de sempre. Você já sabe o caminho certo para transformar sua história. Agora só precisa dar o primeiro passo e agir com firmeza.
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0: calma, tá saindo sem pressa, viu? O cineasta revelou que apesar de receber centenas de testes de atrizes do mundo todo querendo assumir esse papel icônico, a escolha do elenco vai ter que esperar mais um pouquinho. A prioridade absoluta da equipe no momento é fechar um roteiro impecável. O filme será baseado no livro de memórias A Mulher em Mim, grande sucesso de vendas lançado pela cantora em 2023, e promete fazer justiça a toda a trajetória e legado de Britney na música.
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2: 21 horas e 49 minutos.
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8: Play Sertanejo está de volta, levando alegria, levando o melhor da nossa música sertaneja para você. É hora de Bia Frazo Imperfeita.

0: Lucas e Igor pra fechar a edição de hoje. Antes teve os Agroboy, também teve Fred e Fabrício. Você curtiu ainda o Breno e Matheus, hein? Também a Bia Frazo Imperfeita. E assim a gente fecha a edição de hoje, terça-feira, dia 6 de outubro. Um abraço muito carinhoso pra você que passou essas 2 horas com o rádio ligado. Fica aqui a nossa gratidão pela sua audiência. Amanhã, quarta-feira, meiuca da semana, a gente volta a se falar por aqui. Vou estar aqui te esperando, hein? Saúde, paz e tudo de bom. Até lá.
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3: E aí, tudo bem? Hoje é terça-feira, dia 6. A mensagem do dia está no ar. Estresse. Uma psicóloga falando sobre gerenciamento do estresse em uma palestra levantou um copo d'água. Todos pensaram que ela perguntaria: meio cheio ou meio vazio? Mas, com um sorriso no rosto, ela perguntou: quanto pesa este copo de água? As respostas variaram entre 100 e 350 gramas. Ela respondeu: o peso absoluto não importa. Depende de quanto tempo você o segura. Se eu segurar por 1 minuto, não tem problema. Se eu o segurar durante 1 hora, ficarei com dor no braço. Se eu segurar por 1 dia, meu braço ficará amortecido e paralisado. Em todos os casos, o peso do copo não mudou, mas quanto mais tempo eu o segurava, mais pesado ele ficava. Ela continuou: o estresse e as preocupações da vida são como aquele copo d'água. Eu penso sobre eles por 1 tempo e nada acontece. Eu penso sobre eles 1 pouco mais de tempo e eles começam a machucar. E se eu penso sobre eles durante o dia todo, me sinto paralisado, incapaz de fazer qualquer coisa. Então lembre-se de largar o copo. Sou Júnior Bodanese e esta foi a mensagem do dia.
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1: E aí, como é que você tá? Tudo bem? Prazerzaço, Maicon Oliveira, chegando em mais uma edição do seu Raridades. Começando tudo de novo, trazendo pra você grandes sucessos internacionais e

0: Tidal com Thank You, som de 2001, fechando esse bloco aqui do nosso Raridades. Essa música alcançou o número 3 na parada da Billboard Hot 100 em abril daquele ano. Teve Rob Williams e o Survivor com Burning Heart. Fica por aí, rápido intervalo, volto já.
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2: Oi, minhas lindas, me contem uma coisa. Vocês também se apaixonam por aqueles looks delicados, femininos e com uma pegada retrô super charmosa? Amam o estilo romântico? O segredo dessa estética delicada está na escolha de tecidos leves, fluidos e modelagens cheias de encanto. Saias em comprimento midi, golas com laços, mangas bufantes e cinturas bem marcadas são as peças-chave que trazem aquele ar retrô apaixonante. Nos pés, aposte em sapatilhas estilo boneca ou sandálias com detalhes sutis para arrematar a produção. Deixe sua feminilidade brilhar com composições suaves e cheias de personalidade. O estilo romântico prova que delicadeza também pode ter muita personalidade, né? Então, escolha os detalhes que mais combinam com você. E arrase com leveza e charme.
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4: 22 horas e 23 minutos.
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0: De volta na programação com mais raridades. E vamos direto e reto para 81 com The Moody Blues e Talking Out of Return.

0: Bad Medicine de 88. Essa música alcançou o primeiro lugar na parada da Billboard nos Estados Unidos, se tornando o hit top 10 na Austrália, Canadá, Finlândia, Irlanda, Holanda e Nova Zelândia. Fica por aí, depois do intervalo, tem muito mais sucessos pra você.
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0: E a gente volta na sua terça-feira com o seu Raridades. E a nossa viagem segue para 2004. Essa é a música do The Black Eyed Peas, um dos grandes sucessos do grupo. Faixa do álbum Elefunk. O trabalho foi um dos mais vendidos em 2004, com 9 milhões de cópias em todo o mundo. E a gente rola Let's Get It Started,
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0: Que demais, são de 2010 do Magic Box. If You, teve Peter Cintera. Even a Fool Can See You, Black Eyed Peas. Fica por aí, última pausa.
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2: Oi, gente, tudo bem com vocês? Uma ótima terça-feira. E no Sinal Verde de hoje, você pode estar gastando combustível à toa por causa de um detalhe simples. Confira agora a dica de hoje. Você sabia que um filtro de ar entupido pode roubar a potência do seu carro e disparar o consumo de combustível? Quando a peça acumula sujeira, o motor faz força excessiva para puxar o ar da combustão, resultando em perda de desempenho. A troca ou limpeza do filtro é rápida, simples e nem exige ferramentas pesadas. Faça a manutenção preventiva da sua máquina e rode sempre com a potência máxima.
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3: Bem-vindos à nossa terça-feira cheia de aroma e sabor. Estávamos aqui esperando por você. Que bom que você veio. Eu sou a Kelly Gomes e para hoje vamos colocando por aqui uma receita de rondelli de presunto e queijo. Essa é muito boa, tá? Então trata de anotar. Você vai precisar de 1 quilo de massa para rondelli ou então massa fresca para lasanha. 400 gramas de presunto. 400 gramas de queijo tipo mussarela. 200 gramas de molho de tomate. Queijo parmesão ralado. E orégano e sal a gosto. Aí você vai fazer assim, ó. Você vai começar abrindo a massa em cima do papel filme. Aí vai colocar presunto e a mussarela. E vai enrolar como se fosse um rocambole. Daí você retira do papel filme e vai cortar em pedacinhos de 2 dedos. Aí vai ficar como se fosse um rocambole. Então você coloca em um tabuleiro, um do lado do outro, e vai espalhando molho de tomate sobre o rondelli e polvilha com queijo parmesão ralado e orégano por cima. Você vai levar isso ao forno pré-aquecido para terminar de cozinhar o rondelli e então gratinar. Essa receita de rondelli de presunto e queijo você não pode deixar de fazer. É uma delícia. Uma terça de muito aroma e sabor para você e continua aqui, ó, na nossa programação. Beijo.
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4: 22 horas e 53 minutos.
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0: E a gente volta na sua terça-feira com mais sucessos. Grandes músicas ainda vão desfilar nos próximos minutos. E a gente chega em 1989 com canção gravada pelo Phil Collins para a trilha sonora do filme Buster, onde Collins interpreta o papel principal de Buster Edwards. A canção liderou a Billboard Hot 100 nos Estados Unidos por 2 semanas. Então aumente o volume, bora ouvir.
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0: Tyson Lauper com Time After Time em 1984, fechando muito bem essa edição de terça-feira com esse clássico. Aliás, essa música fez parte do seu álbum de estreia. A música chegou ao primeiro lugar na parada da Billboard Hot 100 e a track é a segunda música mais bem sucedida comercialmente dela. E aí, gostou? Fica por aí, na sequência tem muito mais. Te vejo amanhã, quarta-feira.
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3: 23:07.
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6: Olá. A pressa nos faz olhar apenas para o destino final, transformando o caminho em um mero obstáculo. Quando corremos demais para chegar logo onde queremos, corremos o risco de não estar presentes em lugar nenhum. A velocidade atinge metas, mas só a atenção aprecia a viagem. Desacelere o passo. A vida não acontece no ponto de chegada. Ela está acontecendo agora.
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0: muito romântico, cheio de amor para tocar o seu coração. Vai começar mais uma edição do Romance. Eu sou Priscila Pera e é um prazer estar aqui.
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0: Há sempre alguma loucura no amor, mas há sempre um pouco de razão na loucura. O Romance está no ar. Natalie Taylor, For a Reason.
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0: The Whispers no romance, Hello Stranger, Jessie Ware e muito mais passando por aqui para tocar o seu coração. Romance volta já, uma ótima terça para você.
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2: Oi, já estamos por aqui com meu amigo Pet. E se você quer deixar o seu cachorro mais calmo e feliz em casa? Bom, a dica é apostar no enriquecimento ambiental usando a própria ração do dia a dia. Ao invés de colocar a comida na tigela tradicional, esconda os grãos em brinquedos recheáveis, garrafas pet furadas ou uma toalha dobrada. Essa brincadeira estimula o olfato, gasta até a energia mental dele e diminui o estresse do seu amigo peludo de forma super divertida. É um truque simples para garantir o bem-estar do seu pet.
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3: Vazamento revela visual e especificações do Fitbit Edge, a nova pulseira fitness do Google. É o que eu conto agora pra você nesta nova edição de terça-feira aqui do TechWorld pra completar o seu dia.
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3: Fotos vazadas na internet mostraram os detalhes da Fitbit Edge, a nova pulseira da saúde que o Google deve lançar ainda este mês por um preço estimado entre R$760 e R$1.000. O aparelho fica no meio do caminho entre uma pulseira simples e um relógio inteligente completo, trazendo uma pequena tela colorida para mostrar as horas, batimentos do coração e passos diários. Disponível nas cores preto, verde e laranja, a pulseira é ideal para quem pratica esportes, por vir com GPS próprio, identificação automática de treino e integração com aplicativos como Google Maps e YouTube Music. O grande destaque é a bateria, que dura até 7 dias sem precisar ir para a tomada, além da vantagem de funcionar perfeitamente em celulares Android e em iPhones.
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4: 23 horas e 23 minutos.
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2: Olá, estamos de volta, hoje é terça-feira, espero que você esteja gostando da programação, então não sai, fica o dia todo por aqui que a gente tem muita coisa legal pra você. Eu sou a Kelly Gomes e se você aí quer ajudar os pequenos a desenvolverem uma comunicação confiante, clara e cheia de autonomia desde cedo, você faz assim, ó, porque o segredo é ter paciência e dar espaço para que eles terminem de falar sem interrupções do dia a dia. Muitas vezes tomamos a frente nas respostas, mas deixá-los expressar suas ideias estimula o raciocínio e a expressão. Essa escuta atenta ensina as crianças a ouvirem primeiro, organizarem os pensamentos e se posicionarem muito melhor. Apoie a voz do seu filho, fortaleça a autoconfiança dele e transforme a rotina da sua família com mais diálogo. Diálogo é sempre o melhor caminho para qualquer situação. Beijo pra você, uma ótima terça-feira e a gente se encontra no Mamãe Cheguei amanhã. Tchau, tchau.
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2: E já estamos de volta. How Deep Is Your Love foi lançada pelo Bee Gees em 77. A canção está na posição de número 366 da lista da revista Rolling Stone das 500 grandes canções de todos os tempos. Bee Gees, How Deep Is Your Love.
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0: romance, você ouviu Air Supply, Chance. Teve Robbie Williams, Angels e também Bee Gees, How Deep Is Your Love. Quanto romance, né? Quanta música linda, romântica, que toca o coração. Só o romance faz pra você. Eu volto já já.
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2: Horas e 37 minutos.
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0: Tem mais romance no ar. Marvin Gaye, Sexual Healing.

0: Bike and Mechanics, Over My Shoulder, Kane e também Marvin Gaye. Daqui a pouquinho tem mais romance pra você, hein? É, o seu programa, que é uma história de amor em forma de música. Eu volto já.
1: 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Às 23h49.
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0: E já estamos de volta. Black Beauty foi lançada pela Lana Del Rey na edição de luxo do álbum Ultraviolence, de 2014. Essa música fala do sofrimento de quem ama alguém emocionalmente distante. Lana Del Rey, Black Beauty.
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0: Lie to Me, Minokami e também Lana Del Rey, Black Beauty, aqui na programação do Romance. Final de mais uma edição. O Romance volta amanhã. Valeu pela sua companhia. A gente se fala.
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1: Meia-noite e 3 minutos.
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0: meia-noite e 16 minutos.
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2: Olá, meu povo! Boa quarta-feira! Cheguei por aqui! Eu sou a Kelly Gomes e na hora de escolher as roupinhas do bebê, a praticidade na troca de fraldas precisa ser prioridade total. Os modelos de body com botões de pressão na parte inferior são os grandes campeões de facilidade no dia a dia. Eles evitam que você precise tirar toda a roupinha da criança a cada troca, tornando o processo super rápido e tranquilo. É só desabotoar, trocar a fraldinha e fechar novamente em questão de poucos segundos. Então é menos estresse para os pais e muito mais conforto para o bebê e tempo de sobra para que você aproveite os melhores momentos junto dessa sua fofura. Beijo enorme para cada um de vocês. Não saiam da programação que tá incrível. Boa quarta!
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1: Meus queridos, atenção. Sua mala de viagem precisa de uma limpeza antes do próximo destino? Então comece aspirando todo o pó por dentro e por fora. Depois, passe um paninho com uma mistura das partes iguais de água e vinagre branco para higienizar e reavivar a cor do tecido. Deixe secar em local bem arejado e longe do sol direto para evitar o desgaste do material. Mala limpinha, sem cheiro e pronta para te acompanhar nas melhores aventuras.
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2: 12:32.
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2: 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Oi, como é que você tá? Hoje é dia 7 de outubro, dia do compositor. E eu tô chegando por aqui na melhor do seu rádio com uma edição novinha em folha do Mundo Pop pra você. Se liga aí.
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2: Ferrugem transformou sua própria história de amor com a esposa Thaís Vasconcelos em uma verdadeira viagem no tempo. O clipe da faixa Amar ou Odiar, que é um dos grandes destaques do álbum Sentimento, mostra uma história que atravessa o tempo para provar que o amor deles vem de outras vidas. A faixa traz aquele pagode romântico gostoso dos anos 90, com ritmo envolvente e refrão marcante para cantar junto.
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0: 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Uma hora e 3 minutos.
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3: Lindona, se você quer destacar um visual sexy, elegante e cheio de atitude para surpreender em uma ocasião especial, o couro em calças, saias ou jaquetas é o material perfeito, ainda mais quando combinado com sandálias abertas. Complete a produção com um belo penteado preso para valorizar o decote. Recortes ousados e o charme de uma lingerie à mostra. Amiga, você vai arrasar, hein? Solte sua sensualidade com equilíbrio, né? Claro. E arrase com uma produção impecável.
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4: Uma ótima quarta, hoje dia 7 de outubro, dia do compositor, e tá no ar o nosso Papo Sério. Praticar exercícios físicos regularmente é excelente para a saúde, mas passar a maior parte do dia sentado pode diminuir esses benefícios. Estudos científicos mostram que o sedentarismo prolongado cria resistência no nosso corpo, atenuando as melhorias metabólicas que a atividade física proporciona. Ficar muitas horas imóvel altera nossa fisiologia de forma negativa, aumentando os riscos de doenças cardíacas, diabetes e problemas circulatórios. Mesmo para quem treina diariamente, passar longos períodos sem se movimentar ao longo do dia exige atenção e pequenas pausas ativas na rotina. A dica dos especialistas é levantar a cada hora, caminhar um pouco e fazer pequenos alongamentos no trabalho ou em casa. Essa simples mudança de atitude ativa a circulação sanguínea, melhora sua postura e garante que seu corpo aproveite ao máximo os treinos. Movimentar-se ao longo do dia é indispensável para manter a energia alta e proteger seu sistema cardiovascular de forma contínua. Não fique parado por muito tempo. Levante-se, caminhe e transforme a sua rotina diária em uma aliada do seu bem-estar. Sua saúde agradece cada passo que você dá em direção a uma vida ativa. É isso aí. O nosso quadro fica por aqui e até o próximo.
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2: E aí, meninas? Hoje, quarta-feira. E se vocês também amam aqueles detalhes que transformam uma blusa simples na protagonista do look, as mangas bufantes são perfeitas para elevar qualquer produção nos dias de meia estação. Para um visual moderno e refinado no fim de semana, invista em um look monocromático com blusas de tecido mais encorpado. Já os modelos de manga bem dramáticos e volumosos ficam incríveis quando combinados com calças de corte reto ou justo, equilibrando a silhueta com maestria. Aposte no contraste de cores e arrase com muita atitude por aí. Quando a manga é poderosa, ela praticamente faz o look sozinha, né? Escolha sua combinação favorita e aproveite com muito estilo e personalidade.
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3: Uma hora e 15 minutos.

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1: Sua mente tem andado tão agitada a ponto de perder a paciência com quem só quer o seu bem? Cuidado, pois o excesso de estresse e a sobrecarga emocional acabam afastando as pessoas que mais te amam. Lembre-se de que ninguém ao seu redor tem culpa dos seus desafios diários. Respire fundo, desacelere o ritmo e priorize a sua saúde mental antes de qualquer outra obrigação.
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2: Oi, gente, uma maravilhosa quarta-feira para vocês. Hoje, dia 7 de outubro, é o dia do compositor. Parabéns, meus amigos. E atenção, motociclista, tem dica para você aqui no Sinal Verde. A corrente da sua moto sofre um desgaste constante pelo contato com poeira, água e detritos do asfalto. Rodar com o conjunto muito solto ou esticado demais acelera o estrago da transmissão e coloca sua segurança em risco. Fique de olho na folga, mantenha a lubrificação em dia e faça a substituição do kit na hora certa. Cuide bem da sua companheira de duas rodas e viaje com total tranquilidade.
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3: 1 hora e 45 minutos.

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1: 2:04.
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0: você cuidar bem do seu amiguinho.
1: Oi, queridos! Proteger os animais e respeitar a natureza exige atitudes simples e conscientes no nosso dia a dia. Prefira sempre adotar um pet com responsabilidade ao invés de comprar. E apoie causas de proteção animal. Evite consumir produtos testados em bichinhos. Não use roupas de pele natural e não frequente atrativos que explorem a fauna, viu? Pequenos gestos e escolhas éticas da sua rotina fazem uma diferença gigantesca para um mundo mais justo.
0: Esse foi o Meu Amigo Pet. 2:16.
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1: Meus queridos, atenção! Sua mala de viagem precisa de uma limpeza antes do próximo destino? Então comece aspirando todo o pó por dentro e por fora. Depois, passe um paninho com uma mistura das partes iguais de água e vinagre branco para higienizar e reavivar a cor do tecido. Deixe secar em local bem arejado e longe do sol direto para evitar o desgaste do material. Mala limpinha, sem cheiro e pronta para te acompanhar nas melhores aventuras.
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3: Uma jovem americana de 20 anos viveu momentos de puro pânico ao escapar de um atropelamento na estrada e acabar caindo de uma ponte com mais de 20 metros de altura. Kira Kinnison aguardava no acostamento após desviar de um engavetamento no Kansas, quando viu outro carro descontrolado vindo em sua direção para atropelá-la. Para se salvar do impacto, a estudante deu um pulo para trás, mas perdeu o equilíbrio e despencou de um viaduto de 21 metros. As equipes de resgate usaram equipamentos de altura para resgatar a jovem debaixo da ponte em uma operação complexa. Kira sobreviveu à queda livre milagrosamente, sofreu fraturas nas costas e no quadril e agora conta com uma vaquinha online criada por amigos para ajudar a pagar as despesas médicas. A moça provou que tem um anjo da guarda forte para sobreviver ao atropelamento e à queda no mesmo minuto.
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5: 2:33.
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1: Olá, meus queridos e minhas queridas, boa quarta-feira para vocês, tudo bem? Eu sou a Kelly Gomes e hoje a gente traz aqui no Aroma e Sabor uma receita de cebola empanada. Muita gente curte, então se você ainda não teve a chance de experimentar, já prepara para anotar essa receita para que você faça, você vai gostar muito. Então vamos lá! Você vai precisar de 4 cebolas bem grandes, descascadas, e uma lata de cerveja clara. E agora os ingredientes que você precisa para empanar. São 1 xícara de chá de farinha de trigo, 3 ovos, 1 colher de sopa de azeite de oliva, 3 gramas de sal, 1 colher de chá de bicarbonato de sódio, 1/2 colher de café de noz moscada em pó. E fechando a lista, óleo de milho em abundância para que você frite a cebola. E o preparo? Você vai começar pegando uma faca que esteja bem afiada e vai cortar as cebolas em fatias de 1 cm de espessura e vai destacar os anéis. Aí você vai despejar a cerveja numa vasilha refratária e vai juntar os anéis de cebola e deixando lá, marinando durante uns 30 minutos. Em uma outra vasilha, você vai pôr os ingredientes para empanar e então vai misturá-los com um batedor de arame até que você obtenha uma massa mole. Aí tira os anéis de cebola da cerveja e vai secá-los com papel absorvente. Aí você aquece bem o óleo em fogo médio numa panela bem grande. Quando o óleo estiver bem quente, aí você vai passar cada anel de cebola nela e vai fritar de 2 em 2 para que não grude. E é isso, gente. Tá aí, ó. Receitinha muito legal de cebola empanada para você não perder nada essa semana. Muito aroma e sabor para você e uma excelente quarta-feira. A gente se encontra amanhã. Tchau, tchau.
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2: 2 horas e 49 minutos.

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1: E aí, tudo bem? Quarta-feira, hoje dia 7 de outubro, Júnior Bodanese por aqui com a mensagem do dia. Ser ou ter. Nossa correria diária não nos deixa parar para perceber se o que temos já não é o suficiente para a nossa vida. Nos preocupamos muito em ter. Os anos vão passando. Quando nos damos conta, esquecemos do mais importante, que é viver e ser feliz. Muitas vezes, para ser feliz, não é preciso ter. O mais importante na vida é ser. As pessoas precisam parar de correr atrás do ter e começar a correr atrás do ser. Ser amigo, ser amado, ser gente. Tenho certeza de que, quando somos, ficamos muito mais felizes do que quando temos. O ser leva uma vida para se conseguir. E o ter, muitas vezes, conseguimos logo. O ser não se acaba nem se perde com o tempo, mas o ter pode terminar logo. O ser é eterno, o ter é passageiro. E mesmo que dure por muito tempo, pode não trazer a felicidade. E é aí que vem o vazio na vida das pessoas. Por isso, tente sempre ser e não ter. Espero que você deixe de se cobrar pelo que fez e o que não fez nos últimos anos e que você tente o mais importante, ser feliz. Sou Júnior Bodanese e esta foi a mensagem do dia.
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4: 3 horas e 4 minutos.
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7: Meus amigos, olá, que bom encontrá-los por aqui. Em um mundo que grita por atenção o tempo todo, silenciar se tornou um ato de coragem. Nem toda pergunta exige uma resposta imediata e nem todo barulho merece o seu comentário. Às vezes a melhor escolha não é vencer uma discussão, mas preservar a própria paz. O silêncio não é ausência de voz. É presença de sabedoria.
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1: Tô chegando na sua quarta-feira, dia 7 de outubro, dia do compositor, com uma edição novinha em folha do Tech World pra você.
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1: O assunto de hoje é a Reflection AI. A startup americana apoiada pela NVIDIA acaba de anunciar seu primeiro modelo de código aberto chamado BIM. A empresa foi fundada em 2024 por ex-pesquisadores do DeepMind, Misha Leskin e Ioannis Antonoglou. O BIM chega para competir com modelos chineses mais baratos como DeepSeek e Kimi e já se mostra competitivo com o GLM 5.2 da ZAI. Além de se aproximar do Qwen 3.8 Max, o modelo tem 501 bilhões de parâmetros no total, mas ativa apenas 23 bilhões por tarefa, o que o torna mais rápido e mais barato de rodar. A visão central da Reflection é construir fábricas de IA, permitindo que empresas criem sistemas de baixo custo usando seus próprios dados, modelos e infraestrutura de computação. A NVIDIA já investiu cerca de US$800 milhões na Reflection, e os clientes no radar são exatamente governos e grandes empresas que querem rodar IA na própria infraestrutura, sem depender de Pequim nem pagar as taxas da API da OpenAI.
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2: 3 horas e 17 minutos.
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3: Olá, meu povo! Boa quarta-feira! Cheguei por aqui! Eu sou a Kelly Gomes e na hora de escolher as roupinhas do bebê, a praticidade na troca de fraldas precisa ser prioridade total. Os modelos de body com botões de pressão na parte inferior são os grandes campeões de facilidade no dia a dia. Eles evitam que você precise tirar toda a roupinha da criança a cada troca, tornando o processo super rápido e tranquilo. É só desabotoar, trocar a fraldinha e fechar novamente em questão de poucos segundos. Então é menos estresse para os pais e muito mais conforto para o bebê e tempo de sobra para que você aproveite os melhores momentos junto dessa sua fofura. Beijo enorme para cada um de vocês. Não saiam da programação.

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1: Se você passou por uma fase muito estressante e percebeu que os fios de cabelo começaram a cair agora, fique tranquilo. O estresse emocional faz o corpo empurrar centenas de fios do couro cabeludo para a fase de queda de uma só vez. O detalhe é que esse processo não é imediato, costuma levar de 2 a 3 meses para aparecer no banho. Essa condição chata é conhecida como eflúvio telógeno e assusta muito pela quantidade de fios no pente. Compreender esse tempo do organismo é o primeiro passo para manter a calma e buscar a recuperação.
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2: 3:31.
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1: 4 horas e 1 minuto.
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1: Conectado. Tô chegando na sua quarta-feira, dia 7 de outubro, dia do compositor, com uma edição novinha em folha do Tech World pra você.
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1: O assunto de hoje é a Reflection AI. A startup americana apoiada pela NVIDIA acaba de anunciar seu primeiro modelo de código aberto chamado BIM. A empresa foi fundada em 2024 por ex-pesquisadores do DeepMind, Misha Leskin e Ioannis Antonoglou. O BIM chega para competir com modelos chineses mais baratos como DeepSeek e Kimi e já se mostra competitivo com o GLM 5.2 da ZAI. Além de se aproximar do Qwen 3.8 Max, o modelo tem 501 bilhões de parâmetros no total, mas ativa apenas 23 bilhões por tarefa, o que o torna mais rápido e mais barato de rodar. A visão central da Reflection é construir fábricas de IA, permitindo que empresas criem sistemas de baixo custo usando seus próprios dados, modelos e infraestrutura de computação. A NVIDIA já investiu cerca de $800 milhões na Reflection, e os clientes no radar são exatamente governos e grandes empresas que querem rodar IA na própria infraestrutura, sem depender de Pequim nem pagar as taxas da API da OpenAI.
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2: E aí, meninas, hoje quarta-feira. E se vocês também amam aqueles detalhes que transformam uma blusa simples na protagonista do look, as mangas bufantes são perfeitas para elevar qualquer produção nos dias de meia estação. Para um visual moderno e refinado no fim de semana, invista em um look monocromático com blusas de tecido mais encorpado. Já os modelos de manga bem dramáticos e volumosos ficam incríveis quando combinados com calças de corte reto ou justo, equilibrando a silhueta com maestria. Aposte no contraste de cores e arrase com muita atitude por aí. Quando a manga é poderosa, ela praticamente faz o look sozinha, né? Escolha sua combinação favorita e aproveite com muito estilo e personalidade.
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4: 4 horas e 18 minutos.
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1: Sua mente tem andado tão agitada a ponto de perder a paciência com quem só quer o seu bem? Cuidado, pois o excesso de estresse e a sobrecarga emocional acabam afastando as pessoas que mais te amam. Lembre-se de que ninguém ao seu redor tem culpa dos seus desafios diários. Respire fundo, desacelere o ritmo e priorize a sua saúde mental antes de qualquer outra obrigação.
0: 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Quatro horas e 49 minutos. 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

tá começando agora, eu não quero ranço de coisa de velhice, sabe? Eu quero uma coisa nova, não é rock and roll, eu quero uma coisa nova. Eu quero uma coisa novíssima, então vamos fazer a cabeça dos novos.

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1: 5 horas.
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4: Lindona, se você quer destacar um visual sexy, elegante e cheio de atitude para surpreender em uma ocasião especial, o couro em calças, saias ou jaquetas é o material perfeito, ainda mais quando combinado com sandálias abertas. Complete a produção com um belo penteado preso para valorizar o decote. Recortes ousados e o charme de uma lingerie à mostra. Amiga, você vai arrasar, hein? Solte sua sensualidade com equilíbrio, né? Claro. E arrase com uma produção impecável.
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5: Uma ótima quarta, hoje dia 7 de outubro, dia do compositor, e tá no ar o nosso Papo Sério. Praticar exercícios físicos regularmente é excelente para a saúde, mas passar a maior parte do dia sentado pode diminuir esses benefícios. Estudos científicos mostram que o sedentarismo prolongado cria resistência no nosso corpo, atenuando as melhorias metabólicas que a atividade física proporciona. Ficar muitas horas imóvel altera nossa fisiologia de forma negativa, aumentando os riscos de doenças cardíacas, diabetes e problemas circulatórios. Mesmo para quem treina diariamente, passar longos períodos sem se movimentar ao longo do dia exige atenção e pequenas pausas ativas na rotina. A dica dos especialistas é levantar a cada hora, caminhar um pouco e fazer pequenos alongamentos no trabalho ou em casa. Essa simples mudança de atitude ativa a circulação sanguínea, melhora sua postura e garante que seu corpo aproveite ao máximo os treinos. Movimentar-se ao longo do dia é indispensável para manter a energia alta e proteger seu sistema cardiovascular de forma contínua. Não fique parado por muito tempo. Levante-se, caminhe e transforme a sua rotina diária em uma aliada do seu bem-estar. Sua saúde agradece cada passo que você dá em direção a uma vida ativa. É isso aí, o nosso quadro fica por aqui e até o próximo.
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1: Oi, queridos! Proteger os animais e respeitar a natureza exige atitudes simples e conscientes no nosso dia a dia. Prefira sempre adotar um pet com responsabilidade ao invés de comprar. E apoie causas de proteção animal. Evite consumir produtos testados em bichinhos. Não use roupas de pele natural e não frequente atrativos que explorem a fauna, viu? Pequenos gestos e escolhas éticas da sua rotina fazem uma diferença gigantesca para um mundo mais justo.
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2: 5:18.
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0: este grande amigo, Oscar Soares.
1: Ô, Claudir, a honra é toda minha, meu velho, cantar com esse grande talento da música do Rio Grande.

0: jovem americana de 20 anos viveu momentos de puro pânico ao escapar de um atropelamento na estrada e acabar caindo de uma ponte com mais de 20 metros de altura. Kira Kinnison aguardava no acostamento após desviar de um engavetamento no Kansas, quando viu outro carro descontrolado vindo em sua direção para atropelá-la. Para se salvar do impacto, a estudante deu um pulo para trás, mas perdeu o equilíbrio e despencou de um viaduto de 21 metros. As equipes de resgate usaram equipamentos de altura para resgatar a jovem debaixo da ponte em uma operação complexa. Kira sobreviveu à queda livre milagrosamente, sofreu fraturas nas costas e no quadril e agora conta com uma vaquinha online criada por amigos para ajudar a pagar as despesas médicas. A moça provou que tem um anjo da guarda forte para sobreviver ao atropelamento e à queda no mesmo minuto.
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3: Se você passou por uma fase muito estressante e percebeu que os fios de cabelo começaram a cair agora, fique tranquilo. O estresse emocional faz o corpo empurrar centenas de fios do couro cabeludo para a fase de queda de uma só vez. O detalhe é que esse processo não é imediato, costuma levar de 2 a 3 meses para aparecer no banho. Essa condição chata é conhecida como eflúvio telógeno e assusta muito pela quantidade de fios no pente. Compreender esse tempo do organismo é o primeiro passo para manter a calma e buscar a recuperação.
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4: 5:34.
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1: Oi, gente, uma maravilhosa quarta-feira pra vocês. Hoje, dia 7 de outubro, é o dia do compositor. Parabéns, meus amigos. E atenção, motociclista, tem dica pra você aqui no Sinal Verde. A corrente da sua moto sofre um desgaste constante pelo contato com poeira, água e detritos do asfalto. Rodar com o conjunto muito solto ou esticado demais acelera o estrago da transmissão e coloca sua segurança em risco. Fique de olho na folga, mantenha a lubrificação em dia e faça a substituição do kit na hora certa. Cuide bem da sua companheira de duas rodas e viaje com total tranquilidade.
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2: Oi, como é que você tá? Hoje é dia 7 de outubro, dia do compositor. E eu tô chegando por aqui na melhor do seu rádio com uma edição novinha em folha do Mundo Pop pra você. Se liga aí.
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2: Ferrugem transformou sua própria história de amor com a esposa Thaís Vasconcelos em uma verdadeira viagem no tempo. Clipe da faixa Amar ou Odiar, que é um dos grandes destaques do álbum Sentimento, mostra uma história que atravessa o tempo para provar que o amor deles vem de outras vidas. A faixa traz aquele pacote romântico gostoso dos anos 90, com ritmo envolvente e refrão marcante para cantar junto.
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1: Olá, meus queridos e minhas queridas, boa quarta-feira para vocês, tudo bem? Eu sou a Kelly Gomes e hoje a gente traz aqui no Aroma e Sabor uma receita de cebola empanada. Muita gente curte, então se você ainda não teve a chance de experimentar, já prepara para anotar essa receita para que você faça, você vai gostar muito. Então vamos lá. Você vai precisar de 4 cebolas bem grandes, descascadas, e uma lata de cerveja clara. E agora os ingredientes que você precisa para empanar são 1 xícara de chá de farinha de trigo, 3 ovos, 1 colher de sopa de azeite de oliva, 3 gramas de sal, 1 colher de chá de bicarbonato de sódio, 1/2 colher de café de noz moscada em pó. E fechando a lista, óleo de milho em abundância para que você frite a cebola. E o preparo? Você vai começar pegando uma faca que esteja bem afiada e vai cortar as cebolas em fatias de 1 cm de espessura e vai destacar os anéis. Aí você vai despejar a cerveja numa vasilha refratária e vai juntar os anéis de cebola e deixando lá, marinando durante uns 30 minutos. Em uma outra vasilha, você vai pôr os ingredientes para empanar e então vai misturá-los com um batedor de arame até que você obtenha uma massa mole. Aí tira os anéis de cebola da cerveja e vai secá-los com papel absorvente. Aí você aquece bem o óleo em fogo médio numa panela bem grande. Quando o óleo estiver bem quente, aí você vai passar cada anel de cebola nela e vai fritar de 2 em 2 para que não grude. E é isso, gente. Tá aí, ó. Receitinha muito legal de cebola empanada para você não perder nada essa semana. Muito aroma e sabor para você e uma excelente quarta-feira. A gente se encontra amanhã. Tchau, tchau.
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Olá, muito bom dia. Agora são 6 horas desse dia 7 de outubro, nesta quarta-feira, e nós estamos aqui no programa número 1 da Música Gaúcha, o melhor da Música Gaúcha. Eu sou a Zeli Anderli e fico com vocês até as 8 horas no programa Alma Gaúcha da nossa Ativa FM 87,9, como eu disse, a número 1 da música gaúcha, a melhor. E vamos lá então, já que somos a melhor, com César Oliveira e Rogério Melo, eu, mais ela e o Tostado. Vamos que vamos!

0: Agora são 6h04, faz 15 graus em Nova Prata. E nós vamos para o intervalo comercial e voltamos em seguidita.
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2: 6h05.
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0: Seis horas e 10 minutos e nós vamos seguir aqui com mais uma música, depois vamos para informações com os mateadores. Ela chegou.

6:13, esse lindo amanhecer que começa agora aqui em Nova Prata, nesta quarta-feira. Vamos para as principais manchetes veiculadas, ou a principal manchete veiculada no Jornal Pioneiro. Direita amplia domínio e consolida a força do bolsonarismo na Serra. Candidato do PL à presidência venceu nos 49 municípios da região e passou de 80% dos votos em 6 cidades, enquanto Lula, PT, perdeu fôlego nos redutos onde teve melhor desempenho em 2022. Os jornais continuam com notícias veiculadas sobre as eleições e isso certamente continuará até vários dias após o segundo turno. Então, hoje, quarta-feira, dia 7 de outubro, dia do compositor. E por falar em compositor, o Rio Grande do Sul possui uma das tradições musicais mais ricas do Brasil, destacando-se tanto na MPB e no samba de fossa, quanto na música regional e nativista. Mas nós temos um compositor, que é o Lupicínio Rodrigues, que nasceu em Porto Alegre. Ele é o maior mestre da dor de cotovelo do país, compositor clássico, com imortais como Nervos de Aço, Se Acaso Você Chegasse, e o hino oficial do Grêmio, que é do compositor gaúcho, como não poderia ser diferente, né? Então, um grande abraço e parabéns a todos os compositores. E nós seguimos aqui agora, 6:15, também fazendo 15 graus em Nova Prata, e nós vamos seguindo, conforme o prometido, com o melhor da música gaúcha, aqui no programa Alma Gaúcha da Ativa FM, que acontece de segunda a sexta-feira, das 6 às 8 da manhã, com minha participação, Zeli, que fico das 6 às 8, de segunda a sexta. Vamos lá então com Canção Nativa, Saudades Dela.

Agora são 6:18 e vamos para a previsão do tempo. Quarta-feira, então dia 7 de outubro, será marcada pelo retorno da instabilidade e por alertas de temporais intensos em grande parte do Rio Grande do Sul. A Defesa Civil do Estado emitiu alertas para tempestades isoladas, com risco de queda de granizo e rajadas de vento que podem superar os 80 a 90 quilômetros por hora. Além desses alertas, o risco de temporais severos com granizo e vento forte se concentra principalmente na fronteira oeste, Campanha, Missões, região central, noroeste e norte. Os acumulados de chuva podem atingir até 80 milímetros em um curto período no oeste gaúcho. A capital deve ter um dia mais abafado e encoberto, com máxima na casa dos 24 graus. O tempo muda mais drasticamente em direção à quinta-feira. As temperaturas mínimas no estado oscilam entre 9 a 14 nas áreas mais frias e as máximas podem chegar de 30 a 31 graus nas regiões onde o sol aparece antes da chegada da chuva. Para os próximos dias, principalmente quinta-feira, a aproximação de uma frente fria deve intensificar ainda mais essas tempestades por todo o território gaúcho. Então, essa é a previsão do tempo que nós temos para esta semana. Difícil, né? Esse tempo continua e nós estamos aqui com grande preocupação com os nossos queridos que sofrem. E vamos para mais informações, essas trazidas pelo jornal Correio do Povo. Fim da 6x1, volta à discussão em meio às tensões eleitorais. PEC, que reduz a escala e a jornada de trabalho, voltou ao Senado para sessões de análise e 2 turnos de votação. Em rito pautado pelo presidente Davi Alcolumbre. Texto é alvo de articulações das campanhas de Lula e Flávio. Primeira reunião oficial entre Leite e Zucco será na sexta-feira. Inter recebe o Corinthians e Grêmio encara o Remo em Belém. Essas são as principais manchetes que circulam hoje, dia 7 de outubro, no jornal Correio do Povo. Agora 6:21, fazendo 15 graus em Nova Prata, e nós vamos continuar aqui com o melhor da música gaúcha, aliás, a essência da música gaúcha, que só a Ativa FM leva para você através do nosso querido programa Alma Gaúcha. E vamos lá com os Mateadores, com Passo Bailado.

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1: 6 horas e 25 minutos e aqui na nossa seleção do melhor da música, vamos para uma música que tem uma essência assim, que mexe com a alma. Oswaldir e Carlos Magrão, Pilares. Pilares.

Agora 6:30 e nós falamos, né? Essa música realmente ela tem uma essência que nos faz viajar pelo tempo. Agora 6:30, então, e o sol batendo em Nova Prata, em que pese o anúncio das chuvas, vamos curtir o sol que está chegando lindamente. E vamos para mais algumas notícias que a gente não gosta de dar, né? O Rio Grande do Sul confirmou um caso de influenza aviária de alta patogenicidade, a IAAP, conhecida como gripe aviária, em aves de subsistência no município de Selba, na região do Alto Jacuí. O diagnóstico foi confirmado nesta segunda-feira, dia 5, pelo Laboratório Federal de Defesa Agropecuária de Campinas.

0: localizadas em um raio de 3 quilômetros do foco. Também serão realizadas ações de orientação e conscientização junto à comunidade. A gripe aviária é uma doença viral altamente contagiosa que atinge principalmente aves e mais raramente pode infectar outros animais e seres humanos. A orientação é não tocar ou tentar socorrer aves doentes ou mortas e comunicar imediatamente casos suspeitos às autoridades sanitárias. É, infelizmente, essas coisas vão, voltam e a gente tem que estar sempre ligado, né? E também vamos continuar aqui com o melhor da nossa música, que prometemos no início do programa, não é mesmo? Então vamos lá com João Luiz Corrêa, Chorando a Saudade.
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0: 6:37 e nós vamos para um breve intervalo comercial e voltaremos com mais informações e mais música para você. Obrigado pela companhia.
1: 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Seis horas e 37 minutos.
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0: Agora são 6h43 e nós voltamos aqui com o melhor da música para você. E vamos com Walter Moraes, do Alma Lavada. E voltaremos logo com mais informações.

Agora, quando faz 6 horas e 47 minutos, e nós vamos para as notícias veiculadas no Jornal do Comércio. Zuco e Leite iniciam a transição nesta sexta-feira. Leonardo Pascoal e Ranolfo Vieira Júnior estarão à frente da coordenação do processo no Rio Grande do Sul. DENIT prevê conclusão das 4 alças da nova ponte do Guaíba até 1º de setembro de 2028. Um terço dos deputados federais do Rio Grande do Sul é da região metropolitana. A representação das regiões gaúchas na Câmara dos Deputados a partir do ano que vem será mais desigual do que a da Assembleia. Dos 31 eleitos para Brasília, 10 deles, um terço do total, são oriundos da região metropolitana de Porto Alegre. Representantes da Serra e do Vale dos Sinos vêm na sequência, 3 parlamentares eleitos de cada uma dessas áreas. No agronegócio, então, foi confirmado um caso de gripe aviária em granja no Alto Uruguai. E com relação à habitação, conjuntura impacta escolha de moradias no Rio Grande do Sul. Essas são as principais manchetes que circulam hoje no Jornal do Comércio. Hoje, dia 7 de outubro, dia do compositor. E o sol batendo aí, né? Como falamos, em que pese os anúncios da chuva, vamos curtir o sol. E não só vamos curtir o sol, como vamos curtir uma boa música. Então vamos lá com Os Farrapos no embalo do balanço. 6 horas e 49 minutos, fazendo 15 graus em Nova Prata.

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1: 6:52. 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
5: 6:54. Vamos com muito balanço.
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Deus para um momento, uma mensagem que nós vamos levar até você e dizer que antes de começar o seu dia, pare por alguns segundos.

0: nós continuamos aqui então e vamos com Alma Serrana, Menina Fandangueira. Agora são 7 horas.
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2: 7 horas e 4 minutos e nós vamos para o intervalo comercial.
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1: 7 horas e 4 minutos.
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19: Agora faz 7 horas e 9. Anos.

Agora são 7h12 e nós vamos seguindo por aqui com o melhor da música gaúcha. E vamos tentar puxar uma música que a gente gosta muito, que é os Centauros.

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Agora 7 horas e 16 minutos, 16 graus em Nova Prata. Não, ainda está 15, eu que estou. É 7 horas e 16 minutos em Nova Prata. E você viu aí os centauros do milênio. Seguimos aqui com alma capoeirense.

7:19. Que barbaridade, como diria o gaúcho. O padre é assaltado após missa no centro de Carazinho. O padre Matheus Daniele, da paróquia Bom Jesus, foi vítima de um assalto na noite do domingo, dia 4, após a celebração de uma missa no centro de Carazinho. Segundo informações preliminares obtidas pelo repórter Jefferson Vargas, o religioso estava na sacristia da igreja e foi criminosos prenderam o padre, fizeram ameaças e o amarraram. Na sequência, ele foi levado até um banheiro do templo. Durante a ação, os assaltantes roubaram dinheiro proveniente das coletas realizadas durante a missa, entre outros pertences. Apesar das ameaças e da violência empregada durante o crime, o padre se completa, você

13h32. 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
1: 7:25.
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2: 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Agora são 7.

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por aí. E vamos seguir ainda antes dos mais comerciais e antes. Sete horas e 20.

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6: 7:38, fazendo 17 graus em Nova Prata. A promessa é de chuva, mas o sol tá batendo de forma muito linda. Vamos curtir. Vamos agora para as principais manchetes do jornal Zero Hora, veiculadas hoje nesse dia 7 de outubro. Zuco eleita e anunciam equipes de transição. Processo começa na sexta-feira. Primeiro encontro entre eles ocorre no Piratini com os auxiliares. Futura gestão terá espaço para trabalhar e pode indicar secretário extraordinário. Alexandre de Moraes concede regime semiaberto para Débora do Batom. Um dos casos mais conhecidos do 8 de janeiro, a cabeleireira Débora Rodrigues dos Santos foi condenada a 14 anos. Ela está em prisão domiciliar e agora poderá sair de casa. Núcleo Especial de Peritos passa a priorizar casos de feminicídios no Rio Grande do Sul. Em nova medida para frear a escalada de assassinatos de mulheres, equipes de especialistas vai atuar na elaboração de provas científicas desde a cena do crime até o processo judicial. Essas são as principais manchetes que circulam hoje na capa do jornal Zero Hora, enquanto a contracapa traz que drones atingem navios comerciais. Na Bulgária, dois navios comerciais foram atingidos ontem por drones na zona econômica exclusiva da Bulgária, no Mar Negro. Uma das embarcações afundou e sua tripulação permanecia desaparecida. Os tripulantes do segundo navio foram resgatados. O presidente ucraniano Volodymyr Zelensky acusou a Rússia pelo ataque. O Kremlin não se manifestou. Essas são as principais manchetes que circulam hoje no jornal Zero Hora, hoje dia 7 de outubro, dia do compositor. E nós seguimos aqui no programa Alma Gaúcha com da música gaúcha para você. Agora, fazendo 17 graus, 7:40, e vamos com Jorge Piratini, Matear Solito.

Agora 7 horas e 44 minutos, fazendo 17 graus em Nova Prata. 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E assim vamos chegando ao final de mais um programa que trouxe a essência da música gaúcha. Mas continue ligado na Ativa FM com o programa Passando a Limpo com Roberto Marangoni. E logo mais às 9 horas, programa Cidade Ativa com o Roberto e o Fidelis Preto com informações. Entrevistas, fique ligado na programação da Rádio Ativa 87,9. Um bom dia, um grande abraço a todos e até amanhã.

0: 7:49.
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26: E aí, tudo bem? Quarta-feira, hoje dia 7 de outubro. Júnior Bodanese por aqui com a mensagem do dia. Ser ou ter. Nossa correria diária não nos deixa parar para perceber se o que temos já não é o suficiente para a nossa vida. Nos preocupamos muito em ter. Os anos vão passando. Quando nos damos conta, esquecemos do mais importante, que é viver e ser feliz. Muitas vezes, para ser feliz, não é preciso ter. O mais importante na vida é ser. Pessoas precisam parar de correr atrás do ter e começar a correr atrás do ser. Ser amigo, ser amado, ser gente. Tenho certeza de que, quando somos, ficamos muito mais felizes do que quando temos. O ser leva uma vida para se conseguir. E o ter, muitas vezes, conseguimos logo. O ser não se acaba nem se perde com o tempo, mas o ter pode terminar logo. O ser é eterno. O ter é passageiro. E mesmo que dure por muito tempo, pode não trazer felicidade. E é aí que vem o vazio na vida das pessoas. Por isso, tente sempre ser e não ter. Espero que você deixe de se cobrar pelo que fez e o que não fez nos últimos anos. E que você tente o mais importante, ser feliz. Sou Júnior Bodanese e esta foi a mensagem do dia.
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2: 8:08.
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6: Aqui no Rio Grande do Sul, os dois eleitos para o Senado Federal foram o Biratan Sanderson, do Partido Liberal, e Marcel Van Hatten, do Novo. Outros quatro candidatos das mesmas chapas foram eleitos como suplentes. Sanderson teve 3.453.316 votos, que correspondem a 30,11%. Já Marcel Van Hatten recebeu 3.449.053 votos, que correspondem a 30,08%. Sanderson nasceu em Erechim, na região norte do Rio Grande do Sul, e tem 56 anos. É casado, pai de duas filhas e formado em Direito com especialização em Segurança Pública e Ética na Função Pública. Também tem uma pós-graduação em Gestão de Segurança Pública. Antes de entrar na política, seguiu carreira por 23 anos como policial federal. Atualmente, exerce o segundo mandato como deputado federal pelo Rio Grande do Sul. Marcel Van Hatten é natural de São Leopoldo, no Vale dos Sinos, e tem 40 anos. É formado em Relações Internacionais, com especialização em Direito, Economia e Democracia Institucional. Tem mestrado em Ciência Política e em Jornalismo, Mídia e Globalização. É ex-vereador de Dois Irmãos e também foi deputado estadual no Rio Grande do Sul entre 2015 e 2018. Atualmente é deputado federal, o mais votado no Rio Grande do Sul em 2018 e reeleito em 2022. Da Assembleia Legislativa, Monique Matias.
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9: No primeiro turno das eleições de 2026, mais de 3 milhões de adolescentes entre 16 e 18 anos estavam aptos para votar para os cargos de deputado estadual e federal, governador, senador e presidente. O alistamento eleitoral neste ano dos adolescentes que não são obrigados a votar caiu assim 42,9% na comparação com 2022. Por trás da perda de interesse dos jovens pela participação política mais básica, que é votar, está uma sociedade que não consegue mais responder aos anseios materiais deste grupo. Professor de Sociologia da Universidade Federal de Minas Gerais, a UFMG, e PhD pela Universidade de Wisconsin-Madison, nos Estados Unidos, Jorge Alexandre Neves, avalia que o mercado de trabalho é o primeiro lugar onde essa diferença entre desejo e realidade é sentida.
10: A gente teve, particularmente a partir da década de 2000, um aumento bastante significativo, né? Da democratização de acesso à educação no Brasil, principalmente de níveis mais elevados de escolaridade. Uma expansão muito grande do ensino superior e do ensino técnico, né? Mas o mercado de trabalho não acompanhou, né? A verdade é que o trabalhador brasileiro, nos últimos 20 anos em particular, ele se qualificou, mas o setor produtivo não tem investido de forma compatível com esse aumento. Não tem havido um investimento na economia por parte do setor privado compatível com esse crescimento de capital humano.
9: Além do mercado de trabalho, Neves aponta que as redes sociais também ajudam a alimentar um sentimento de frustração entre as gerações mais jovens.
10: Ela exacerba, né? É o paroxismo do individualismo, né? Que ao mesmo tempo é uma coisa meio contraditória, né? Nós nunca tivemos tão conectados com tantas pessoas, né? E ao mesmo tempo tão, tão isolados, em tanta solidão. Então, ao mesmo tempo, o que ela diz, olha, a solução está em você, e aí vem toda essa cultura coach, e se você dá errado, a culpa é sua, então você é um fracassado, você é um incapaz.
9: Segundo Neves, neste cenário de frustração, movimentos extremistas conseguem mobilizar de forma mais eficiente o sentimento juvenil, explicando assim a maior votação em candidatos de extrema-direita.
10: Olha, historicamente, quem sempre conseguiu se beneficiar do sentimento de frustração são grupos extremistas. No caso do Brasil, você não tem nenhuma canalização, nenhuma força política de extrema esquerda com, de fato, perspectivas eleitorais e políticas fortes. Mas você tem a direita. Então, existe um neofascismo muito forte no Brasil. Historicamente, o fascismo sempre se alimentou da frustração, do ódio e do medo.
9: O direito ao voto de adolescentes entre 16 e 18 anos foi garantido na Constituição de 1988. Em 2026, esses jovens representam 2,25% de todo o eleitorado nacional, que tem 158 milhões de pessoas ao todo. Neste ano, 3 milhões e 500 mil adolescentes se alistaram para votar. Em 2022, foram mais de 4 milhões. 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Produção e reportagem, Eduardo Amaral.
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11: As federações formadas por PSOL e Rede Sustentabilidade, de um lado, e por PRD e Solidariedade, do outro, além dos partidos PDT, Avante e Missão, todos eles não cumpriram os critérios da chamada cláusula de barreira nas eleições de 2026. O mau desempenho representa perda de recursos para a competição política nos próximos anos, como explica Marco Antônio Teixeira, cientista político e professor da Fundação Getúlio Vargas, em São Paulo.
12: Vai ser diminuído o fundo partidário, vai ser diminuindo o fundo de financiamento eleitoral nas próximas eleições e o acesso a canais de rádio e TV ficam extremamente restritos, né? Quando eles se reúnem em federação, já seria uma alternativa para tentar, via esse consorciamento, né, alcançar a cláusula. O problema é que o desempenho deles, mesmo somado, não propiciou com que isoladamente essas agendas ficassem dentro da cláusula.
11: A situação da Federação PSOL e Rede particularmente chama a atenção. A união dos partidos superou com relativa margem a primeira barreira, de ter no mínimo 2,5% dos votos válidos, sendo que obteve 4,89%. No entanto, a federação não cumpriu a segunda barreira, de ter em no mínimo 9 unidades da federação 1,5% dos votos válidos. Tiveram em 8 e no Espírito Santo ficou a 185 votos da taxa. Apenas uma retotalização dos votos ou uma candidatura impugnada poderia mudar a proporção de votos válidos o suficiente para garantir esse quociente mínimo à federação.
12: Isso obviamente que traz uma incerteza enorme, uma insegurança enorme para os próximos 20 dias, já que os candidatos mesmo com esse ponto de interrogação terão que ficar prestando atenção se sairá alguma decisão do TSE nesse período. Isso não é bom.
11: Para sobreviver politicamente, as siglas que não cumpriram os critérios terão de se reorganizar. O professor lembra do caso do Partido Novo, que em 2022 não alcançou a cláusula de barreira. No pleito desse ano, cumpriu à risca, com 2,56% dos votos válidos, precisava de 2,5%, e exatamente 9 unidades da federação com pelo menos 1,5% dos votos válidos. Agência Rádio Web, produção e reportagem, Breno Zonta.
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8: Você pode participar da nossa programação aqui pela Ativa FM pelo 54-3242-1332. Esse é o nosso WhatsApp e o telefone também para você mandar o seu recado aqui e ligar para a gente, conversar com a gente, certo? Também estamos no Facebook da Ativa FM com som e imagem. Bom dia para o Enio, Renata, Angelina, que já estão participando aqui da programação. E também estamos no YouTube. YouTube também com som e imagem para você aqui pela Ativa FM. Hoje é quarta-feira. Nesta quarta-feira teremos. Tem o Espaço da Regra, tem o Padre Mussoi que conversa com a gente toda quarta-feira e tenta destaque do Sicoobi lá no final do programa de hoje aqui dentro da nossa programação. Então, para você, o nosso bom dia, obrigado pela sua sintonia, vamos juntos fazer amanhã de informações aqui pela Ativa FM, começando com o Giro das Notícias.
14: Quarta-feira, 7 de outubro de 2026, este é o Giro de Notícias. Eu sou Norberto Notari e você acompanha os destaques do momento. O candidato à presidência da República pelo PL, Flávio Bolsonaro, declarou que quer aproveitar que terá maioria em um eventual governo e mudar a Constituição Federal. Sem dar mais detalhes do que pretende fazer, o senador também afirmou que quer redemocratizar o país. O político esteve em Goiás, onde recebeu apoio de Ronaldo Caiado, do PSD, candidato derrotado no primeiro turno. O Senado Federal realiza hoje a segunda sessão para discutir a proposta de emenda à Constituição que acaba com a jornada de trabalho 6x1. O início da tramitação da proposta no plenário se deu ontem após meses parada. A maioria dos parlamentares presentes era da base aliada do governo. A coligação encabeçada pelo candidato ao governo do Rio de Janeiro pelo PSD, Eduardo Paes, entrou com pedido no Tribunal Superior Eleitoral para pedir que o segundo turno no estado seja confirmado, mesmo após desistência de Antônio Garotinho, do Republicanos. Dependendo da decisão do TSE, Douglas Ruas, do PL, pode ser declarado já eleito governador. E sobre as eleições, um recadinho importante para você.
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14: O secretário de Estado dos Estados Unidos afirmou hoje que o Irã perdeu o controle total do Estreito de Hormuz, o que no momento circula quase tanto petróleo quanto antes da guerra por essa rota. A declaração de Marco Rubio ocorreu durante uma coletiva de imprensa em visita oficial a Atenas, na Grécia, um dos países da OTAN. Hoje tem a volta do Brasileirão, que ficou parado durante a data FIFA e contou apenas com partidas atrasadas. 6 jogos abrem a 29ª rodada. Bragantino e Mirassol, Inter e Corinthians, Remo e Grêmio, Vitória e Chapecoense, Botafogo e Vasco e Cruzeiro e São Paulo. O Giro de Notícias é uma produção da Agência Rádio Web. Produção e apresentação, Norberto Notari. Trabalhos técnicos, Mário Melo.
8: 8:25 no Facebook e Instagram aqui da Ativa FM. Brigada Militar prende 2 homens por furto qualificado em Veranópolis na manhã de ontem. Brigada Militar prendeu 2 homens de 40 e 32 anos por furto qualificado no centro de Veranópolis. Após denúncias e análise de imagens de vídeo monitoramento, os policiais localizaram suspeitos nas proximidades de um estabelecimento comercial. Durante a abordagem, foram encontrados 7 produtos furtados. Os 2 homens foram presos em flagrante. Também como destaque aqui, morreu 8 dias antes da eleição, recebeu mais de 100 mil votos e a esposa eleita em seu lugar. Um caso chamou a atenção dos eleitores em Goiás durante a eleição realizada no domingo, dia 4 de outubro. A matéria completa está aí para você acompanhar no Facebook e no Instagram. Um alerta meteorológico para tempestades com queda de granizo, que pode ser grande, rajadas de vento que podem superar os 90 quilômetros horários e chuva forte, cidades como Uruguaiana, São Gabriel, Santana do Livramento, Alegrete, São Borja, Santiago, Santo Ângelo, Santa Rosa, Cruz Alta, Santa Maria, Sarandi, Frederico Westphalen e Erechim, durante a tarde e a noite desta quarta-feira. Também como destaque, ouvinte repórter da Rádio Ativa do município de Paraí nos enviou uma história muito linda que você pode acompanhar aqui pela Ativa FM, lendo aí no Facebook, no Instagram. Bebê de 8 meses sofreu queimaduras após colocar a mão em panela com chocolate quente na cidade de Bento Gonçalves. Bombeiros voluntários de Garibaldi atenderam ocorrência de incêndio em carro no final da tarde de ontem. O corpo de bombeiros foi acionado para atender uma ocorrência de incêndio em um carro no pátio do posto do avião, às margens da BR-470, na cidade de Garibaldi. Brigada Militar prendeu mulher por suspeita de maus tratos a animais na cidade de Lagoa Vermelha. Outras informações e notícias que você encontra por aqui. Mulher que morreu em acidente de moto em Caxias do Sul foi identificada como Natália da Silva Machado, de 28 anos, a mulher que morreu em um acidente de trânsito na noite de segunda-feira em Caxias do Sul. Ela conduzia uma motocicleta quando se envolveu em uma colisão na rua Ângelo Agostini, na saída do bairro Pioneiro. Rio Grande do Sul registra caso de gripe aviária em aves de subsistência no município de Seubac. Também, mais um caso de ataque de abelhas é registrado em Bento Gonçalves. Desta vez, uma idosa foi atacada dentro da própria residência no Vale Aurora, interior do município. O Corpo de Bombeiros Militar do Rio Grande do Sul, por meio da Terceira Companhia de Bombeiros Militares, foi acionada pelo telefone 193 para atender a ocorrência. Polícia Rodoviária Federal apreendeu mais de 850 quilos de maconha em Soledade. É uma das maiores apreensões de maconha na região no ano de 2026. Mais de 800 quilos de maconha são apreendidos em Soledade. A carga de 853,69 quilos de maconha foi apreendida pela Polícia Rodoviária Federal na BR-386, na cidade de Soledade. A Polícia Rodoviária Federal registrou acidente com lesão na BR-285 em Vacaria. Isso aconteceu por volta das 0h15 desta quarta-feira. A Polícia Rodoviária Federal atendeu a um sinistro de trânsito com vítima no município de Vacaria. O veículo era conduzido por um jovem de 22 anos, natural de Santana do Livramento, que transitava no sentido Vacaria, muitos capões. Também, padre foi assaltado após a missa no centro de Carazinho. O padre Matheus Daniel, da paróquia Bom Jesus, vítima de um assalto na noite de domingo, após celebração de uma missa no centro de Carazinho. Segundo informações obtidas pela reportagem, o religioso estava na sacristia da igreja quando foi surpreendido por dois homens armados. Outras informações referentes a ação policial, Polícia Civil prendeu 4 homens e apreende armas durante operação em Charrua e Florino Peixoto. Notícia que você tem aqui no Facebook e também no Instagram da Ativa FM. Essas notícias e muitas outras você encontra por aqui, dá uma chegadinha aí, confere as notícias, portanto, que estão no Facebook e no Instagram. Agora são 8h31, 8h31.
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8: Queres um conselho? Vive feliz e não te importes com o que as pessoas falam sobre ti. Elas não sabem nem metade da tua história. É a frase para começar o programa de hoje. Hoje é quarta-feira, 7 de outubro. Faltam 84 dias para o final do ano. A lua é minguante, a estação é primavera. Hoje se comemora o dia do compositor. Hoje é o dia do compositor. E hoje é dia de Nossa Senhora do Rosário. Também, fatos históricos, 1913, inauguração da primeira linha de montagem industrial da empresa Henry Ford. Em 1932 é lançado o Manifesto de Outubro, documento de fundação do integralismo corrente nacional idealizada por Plínio Salgado. Em 1933, Albert Einstein fugiu da perseguição nazista, parte do ponto de Sandford para os Estados Unidos. Em 1977, promulgada a Constituição da União Soviética. Em 1984, nasce no Brasil o primeiro bebê de proveta da América Latina. E em 2001, George Bush desencadeia uma campanha militar contra o Afeganistão, devido aos atentados de 11 de setembro. Informações para você aqui na Ativa FM, nesta manhã de quarta-feira, hoje é 7 de outubro de 2021.

0: e Vasco e o Cruzeiro contra a equipe do São Paulo. Jogos pelo Campeonato Brasileiro hoje de volta à dupla Grenal. 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
5: 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Muito bem. Vamos com as informações. Outubro Rosa é o mês dedicado à conscientização sobre prevenção e o diagnóstico precoce de câncer de mama. A campanha Outubro Rosa busca ampliar o acesso à informação, incentivar o cuidado com a saúde e reforçar a importância dos exames preventivos. Conhecer o próprio corpo e estar atenta aos sinais de alerta pode fazer a diferença. Alterações nas mamas, presença de nódulos, mudanças na pele ou nos mamilos e dores persistentes são alguns dos sinais que merecem

0: atenção e avaliação. Além do acompanhamento médico regular, hábitos saudáveis, como a prática de atividade física e uma alimentação equilibrada, contribuem para a promoção da saúde e da qualidade de vida. Cuidar da mulher é promover a saúde, autonomia e qualidade de vida. Procure a unidade de saúde mais próxima, mantenha seus exames em dia e incentive outras mulheres a fazer o mesmo. Atenção, a Prefeitura de Nova Prata, por meio da Secretaria Municipal da Saúde, informa que a ESF São João Bosco realizará uma ação especial de acompanhamento das condicionalidades de saúde do programa Bolsa Família, referente à vigência de 2026. É agora dia 24 de outubro, das 8 às 11h30 e das 13 às 16 horas no ESF São João Bosco. Durante a ação serão realizadas avaliações nutricionais, a pesagem, verificação da carteira de vacinação, conferência e atualização do cadastro único, o CAD único. Devem participar meninas e mulheres até 44 anos de idade, meninos até 7 anos e gestantes. A ação tem como objetivo garantir o acompanhamento das famílias beneficiárias e a manutenção das condicionalidades exigidas pelo programa. Além dos atendimentos, haverá brinquedos infláveis para as crianças, proporcionando um momento de integração e lazer para as famílias. A Secretaria Municipal de Saúde reforça a importância da participação do público-alvo, contribuindo para a atualização dos dados e o acompanhamento da saúde dos beneficiários do programa Bolsa Família. 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Agora são 8h41, 8h41. Fica ligado.
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0: Bom, gente, hoje também para Pamplona Restaurante Pastorello e Ótica Vervô, tem rodada do campeonato da Série B. O Operário do Paraná enfrenta o Botafogo, Avaí enfrenta o Londrina, Vila Nova contra o Cuiabá, Atlético Mineiro enfrenta o Fortaleza e CRB enfrenta o Atlético Goianense. Ontem, pela Série B, tivemos o jogo do Juventude e o Juventude venceu o Operário, a Ponte Preta em São Paulo venceu por, o Juventude venceu por 2-0. Raí Silva e MP marcaram os gols. A equipe do Juventude volta à liderança do Campeonato Brasileiro, podendo perder essa liderança hoje, mas o importante é que se mantém aí entre o primeiro e o segundo, que são os dois que vão direto para o Campeonato Brasileiro do ano que vem. Depois tem o quadrangular para decidir os outros dois que vão para o Campeonato Brasileiro. 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
0: Confira o tempo com a gente agora aqui dentro da programação da Ativa FM, como está se comportando, como vai se comportar. Pois é, a quarta-feira, hoje é 7 de outubro, ela será marcada pelo retorno da instabilidade por alertas de temporais intensos em grande parte do Rio Grande do Sul. A Defesa Civil do Estado emitiu alertas para tempestades isoladas com risco de queda de granizo e rajadas de vento que podem superar os 80, 90 quilômetros horários. Detalhes das regiões aqui do Rio Grande do Sul. Áreas em alerta, o risco de temporais severos com granizo e vento forte se concentram principalmente na fronteira oeste, Campanha, Missões, região central, noroeste e norte. Os acumulados de chuva podem atingir 80 milímetros em um curto período no oeste gaúcho. A capital deve ter um dia mais abafado, encoberto com máxima na casa dos 24. O tempo muda mais drasticamente na direção de quinta-feira. As mínimas do estado oscilam entre 9 a 14 nas áreas mais frias e as máximas podem chegar a 30 a 31 nas regiões onde o sol aparece antes da chegada das chuvas. Para os próximos dias, especialmente quinta-feira, a aproximação de uma frente fria deve intensificar ainda mais as tempestades por todo o território gaúcho. Para nós aqui, hoje a possibilidade de chuva é pequena, 10 a 11%, mínima de 15, máxima de 26. Para quinta-feira, aumenta a possibilidade de chuva de 80 a 90%, mínima de 13, máxima de 18, 19. Sexta-feira, 60 a 70% de possibilidade de chuva, mínima de 17, máxima de 21, 22 graus centígrados aqui em Nova Prata. Da estação meteorológica, informação da Amanda, lá de Sapupema, da Cefrut DDPA-SEAP, da conta de quê? A temperatura neste momento está nos 18 graus. Menor temperatura hoje, 14,4 às 6 horas da manhã. Não choveu. A velocidade média do vento de 10 quilômetros na direção nordeste e a temperatura máxima registrada ontem à tarde lá em Sapupema, às 14 horas, no Cefrut DDPA-SEAP, foi de 21 graus e 4 décimos. As informações do tempo aqui pela Ativa FM, para você que nos acompanha.
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3: 8 horas e 45 minutos.
0: 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As informações esportivas que começam aqui, destacando alguns das notícias. Messi marcou de pênalti e deu duas assistências e se despediu da seleção argentina com goleada. Logo mais detalhes. O técnico do Inter, Batista, explica sistema tático que tenta replicar no Inter, que pode render. Com Vijaçante, Grêmio fecha a preparação para encarar a equipe do Remo. Inter e Corinthians, 19:30. E o Corinthians aposta no retorno de Yuri Alberto para superar o Inter e encerrar a sequência negativa do brasileiro. Remo e Grêmio é às 19:30, com a volta do artilheiro e bonificação no horizonte, como chega o Remo para enfrentar a equipe do Grêmio. Mais dinheiro e menos espaço, paradoxo que afastou o Grêmio e Inter dos grandes do país. Juventude vence a Ponte Preta fora de casa e reassume a liderança na Série B. Virada espanhola e goleada inglesa, os duelos da Liga das Nações. Cristiano Ronaldo nega a despedida de Portugal e critica Jorge Jesus, absoluta quebra de confiança. Alisson dos Santos é indicado o melhor do ano no World Athletics, após temporada histórica. Daniel Cardim perde luta para o dono da casa e fica sem o bronze no Mundial de Judô. Algumas das informações que nós temos aqui para você. A rodada do Brasileiro que volta hoje tem jogos que acontecem hoje à noite, né? Hoje, portanto, tem Bragantino e Mirassol, Internacional e Corinthians, Remo e Grêmio, Vitória e Chapecoense, Botafogo e Vasco e Cruzeiro e São Paulo. 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
0: 8:51, 8:51. E hoje é dia de retorno do Campeonato Brasileiro. Tem times aqui do Rio Grande do Sul, Grêmio e Internacional com a corda no pescoço. Precisam buscar resultado positivo nesses últimos 10 jogos que tem pelo Campeonato Brasileiro.
22: O futebol brasileiro volta nesta quarta-feira após uma intensa data FIFA de pelo menos 20 dias. E alguns jogos são destaques, por exemplo, Internacional e Corinthians, partida que será realizada no estádio Beira Rio às 19h30 da noite. Esse duelo tem o Colorado dentro da zona do rebaixamento, querendo respirar, e o Corinthians, que por sua vez quer fugir ali da parte baixa da tabela e precisa de uma vitória fora de casa. E a lei do ex pode acontecer nesse jogo. O atacante Yuri Alberto do Corinthians já jogou pelo Internacional e falou sobre marcar um gol contra o seu ex-clube.
23: A expectativa é grande, né? A gente sabe que essa lei do ex, os companheiros até brincam que comigo ela nunca falha, mas eu vou me esforçar bastante, estou num retorno, creio que vai ser um jogo muito importante para nós, que a gente precisa dos 3 pontos, então me entregando dentro de campo, e se eu puder ter a oportunidade de cumprir essa lei, eu creio que eu vou estar muito preparado ali para poder balançar as redes.
22: Outros jogos desta quarta-feira, ainda falando ali da parte baixa da tabela de classificação, Remo e Grêmio, jogo importantíssimo para as duas equipes. A partida acontece no Mangueirão também às 19h30 da noite. Tem o clássico carioca, Botafogo e Vasco no estádio Nilton Santos. às 20h30. Cruzeiro e São Paulo, 21h30. E tem quem abre a rodada, Bragantino e Mirassol, no Cícero de Souza Marques, às 19h30. Agência Rádio Web com informações do Brasileirão, Daniel Esperon.
1: Obrigado, Daniel. 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E a seleção brasileira feminina vai jogar em Porto Alegre, está se reunindo.
22: A seleção brasileira feminina se prepara para os amistosos diante da Argentina em data FIFA realizada neste mês de outubro. E no elenco de Arthur Elias tem uma jogadora que é uma liderança em campo. Inclusive, no fim de semana passado, ela foi campeã do Campeonato Brasileiro Feminino com São Paulo. A zagueira Taila comentou sobre esse espírito de liderança e como é essa relação com as companheiras.
2: Tem alguns anos que eu tenho sido considerada como uma líder e isso é muito legal, eu encaro de uma maneira muito tranquila, muito leve. O jeito que eu enxergava uma liderança era sempre com muita autoridade e eu sou diferente disso, eu me coloco como uma pessoa mais tranquila, mais leve, com orientações ali num tom que eu acredito que seja assertivo. Então eu fico muito feliz que as pessoas tenham reconhecido isso e que eu tenha contribuído pro grupo.
22: Além de Taila, Carlinha é outra jogadora campeã brasileira e as duas ganharam mais uma oportunidade na lista do técnico da seleção. Esse é um período onde Arthur Elias está observando e fechando a lista para a Copa do Mundo no ano que vem. Agência Rádio Web com informações da seleção feminina, Daniela Esperon.
1: 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E o Messi se despediu da seleção argentina.
22: Fim da era Lionel Messi com a camisa da Argentina. Após quase 20 anos com o time albiceleste, o camisa 10 fechou sua brilhante trajetória com a seleção, como fez na maioria das vezes. Um gol e duas assistências e vitória da Argentina em cima de Benin, em Buenos Aires, pelo placar de 3-0. Com mais de 85 mil pessoas no Monumental de Núñez, o amistoso foi marcado por inúmeras homenagens a Messi. A primeira delas foi uma salva de aplausos dos torcedores nas arquibancadas aos 10 minutos do primeiro tempo. Em campo, Benin não queria ser apenas um coadjuvante na festa argentina, e até segurou o 0-0 no primeiro tempo. Mas na segunda etapa, Otamendi, que também se despediu da seleção, abriu o placar após um escanteio cobrado por Messi. Na sequência do segundo tempo, Nigo Paes, que é tratado como um dos possíveis substitutos de Messi, ampliou num chute de fora da área após o passe do camisa 10. Mas para a festa ficar completa, faltava o gol do protagonista. Giai sofreu o pênalti e Messi cobrou com perfeição. Aos 39 anos, Lionel Messi fecha sua trajetória na seleção de país com 208 jogos, 126 gols, 70 assistências e 4 títulos. O futebol agradece Messi. Agência Rádio Web com informações do futebol internacional, Daniel Esperon.
1: Ok, Daniel, obrigado pelas informações. Fechando por aqui as informações esportivas para Pamplona Tintas, Restaurante Pastorello e Ótica Vervu. Fica aí. Não vai embora. Na sequência, depois de intervalo, tem a segunda parte do Cidade Ativa, aqui pela Ativa FM. Fica aí.
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29: 9 horas.
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23: Segunda parte do Cidade Ativa. 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São nossos apoiadores aqui pela Ativa FM em mais uma manhã de enfim.
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23: Muito bem, agora são 9:25 com 15 segundos. Vamos lá, vamos seguindo aqui com as informações e cumprimentando o Fidelis Preto nesta manhã de quarta-feira. Hoje é quarta-feira, meio da semana. Hoje é dia 7 de outubro de 2026. Fidelis Preto tá meio nervoso hoje porque volta o campeonato brasileiro depois da parada FIFA. E vai ser uma loucura hoje. Bom dia.
13: Bom dia, Marangoni, bom dia à nossa audiência, sempre com satisfação por poder estar aqui na bancada do Cidade Ativa. De imediato aqui me deixaram o recado, Marangoni. Hoje na Praça da Bandeira é o dia de descarte do lixo eletrônico.
23: É verdade.
13: É do lixo eletrônico hoje na Praça da Bandeira. Então, porque daqui a pouco, não, olha aqui, ó, é hoje, tem uma, porque é o lixo seco, essa questão toda, né? E também é um lixo que basicamente tem uma destinação diferente do que o normal, né? Então, hoje, a Praça da Bandeira, essa é uma definição do Poder Público de Nova Prata, hoje, dia do descarte de eletrônicos na Praça da Bandeira. Então vamos assim, olha, reforçar. Aqui, se em casa você tiver lá um pedaço de computador, tiver não sei o quê, o smartphone que não tem mais possibilidade de conserto, de recuperação, hoje é o dia na Praça da Bandeira.
23: Pois é, então olha aqui, eletrônicos e acessórios, computadores, eletrodomésticos, televisores, aparelhos de som e outros equipamentos que utilizem energia elétrica ou podem ser conectados à tomada, eles estão lá, você pode levá-la na Praça da Bandeira. Tem um detalhe diferente, viu? Em razão da mudança da empresa prestadora do serviço, alguns resíduos que anteriormente eram recebidos sem custo passarão a ter cobrança para o descarte.
13: Ah, é?
23: É o caso de pilhas, lâmpadas e toners, por exemplo, toners, né? Que poderão ser entregues mediante pagamento dos seguintes valores: pilhas, R$20 por quilo; lâmpadas, R$5 por unidade.
13: Se no caso, desculpa,
23: e toner, R$6 por unidade.
13: Toner é aquele negócio da tinta, isso, né? Da tinta. De é. Tinta de recarga de aparelho de computador. A questão aí da lâmpada. Uma vez tinha uma, eu não sei, deve ter mudado essa questão aí. Olha aqui, ó. Houve um tempo que havia, por exemplo, havia a loja, enfim, que vendia lâmpada fluorescente, e automaticamente ela tinha que aceitar a devolução.
23: O descarte.
13: Né? A devolução.
23: Sim.
13: Da lâmpada queimada, eventualmente. Então, isso era comum. Agora, não sei quanto tempo faz, houve uma mudança nessa resolução.
23: Então, se for levar lâmpadas lá pro descarte, por exemplo, é R$5 por lâmpada, que você Sim. deve pagar.
13: Aí cabe uma pergunta, Marando. Vou botar assim, olha, eu não quero lhe pagar. Vamos botar, daqui a Sim. pouco eventualmente.
23: Vai ter. Onde?
13: É isso, e daí vamos botar onde?
23: É isso aí.
13: Onde que vai botar a lâmpada?
23: Pilhas.
13: E lembrando que a lâmpada fluorescente, essa lâmpada antiga, que vamos aqui, o que era na tecnologia da época, na Marangoni, era uma lâmpada muito boa no sentido de durabilidade.
23: É.
13: Poxa, quanto tempo durava uma lâmpada dessa fluorescente? Né? Agora, você vai jogar onde ela. E tem um componente importante dessa lâmpada, o mercúrio.
23: É.
13: O mercúrio, ele é muito perigoso.
23: É isso aí.
13: Para o descarte na natureza, certo? E aí, como tá lá, eu não quero saber, não vou lá, eu não aceito isso.
23: Vai
13: aí.
23: Colocar onde?
13: Vai colocar onde?
23: No lixo.
13: É, qual é lixo? Se você colocar no lixo, ninguém vai recolher.
23: Mas se você colocar embutido, os caras só vão recolher na hora de que. Vão, né?
13: Assim, daí vão botar
23: escondido,
13: onde?
23: Sei lá.
13: Aonde que vão botar?
23: É o que vai acontecer, o Fidelis, é o que vai acontecer. Agora são 9:29
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23: É isso aí. E a gente segue por aqui com as informações para você dentro da nossa programação. E já estamos em contato com a Cláudia lá na loja Regla. Dá um bom dia para Cláudia. Recebe ela com carinho aí, o Fidelis Preto.
13: Oi, Cláudia, tudo bem?
8: Bom dia, Preto, bom dia, ouvintes, Marangoni, Clécio, estou aqui de volta nesse dia ensolarado, né?
23: Pois é, que dia bonito hoje, né? Mas parece que não vai chegar no fim do dia, ou verdade. À noite.
13: É só assim, ó, é só um suspiro, sabe? O sol tá dizendo, tá, olha, eu tô ainda por aí.
8: É, não, mas é isso aí, pelo menos tem hoje, né? Vamos pensar que de todos os males, ontem não choveu e nem hoje, já tá bom, né?
23: Verdade. Mas agora vai ter chuva, vai até ser. Disseram que vai 20 dias de chuva, rapaz.
13: É verdade.
23: Que coisa séria, não é, Cláudia?
8: Meu Deus do céu, e não podemos mandar no tempo, né?
23: Não tem chuva.
8: E nós vamos. Não tem, infelizmente, depois daqui a pouco lá adiante vai faltar essa chuva, mas tá tudo bem, né? Infelizmente estamos de mãos atadas nessa situação.
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0: Um abraço.
1: Muito bem, aí está a Cláudia da Regla conversando com a gente aqui dentro da programação da Ativa. Fala!
2: A propósito aí da.
1: Da quê?
2: Do clima aí, eu fico assim, impressionado, né? A previsão para os próximos 10 dias, que a gente tem essa facilidade hoje, né, Marangoni? Eu fico impressionado o que está, né, desenhado aí para os próximos dias. É tempo fechado. Claro, pelo menos é o que está aí nessa informação. Mas basicamente a probabilidade de chuva aparece em todos os dias nos próximos 10 dias, pelo menos. Ou vamos estar assim, até para, né, Maranhão? Até ter assim, uma afirmação mais concreta. Hoje é quarta?

0: até quarta, quinta da semana que vem, é essa ruim aí que vai acontecer.
1: Isso aí.
0: E a temperatura ali, 22, 23, né? Não vai ser frio, mas tem a instabilidade o tempo inteiro presente. E aí você faz o quê? Aí conversando ontem, mais uma vez, com um amigos que são da área rural aqui, conversando ontem à tarde no Muralha, e as pessoas preocupadas, né? Basicamente, claro que aqui nós não temos grandes, aqui estou falando em termos assim do território de Nova Prata, né? Claro que da Rocha já é outra situação, mas aqui em termos de território de Nova Prata, que é um minifúndio, Maragone, as pessoas estão preocupadas, por quê? Estão aguardando, né? Que o tempo tenha a ponte, olha, estabilizou, vai ficar bom, vai dar um intervalo aí para a plantação, e as pessoas estão preocupadas, porque se porventura colocar a semente na lavoura, Maranga, e o pessoal fala, pelo menos ontem conversando com dois amigos,
1: acontece, né?
0: Não tem como, né? É muita água, e o solo não consegue processar o que é necessário para a germinação dessa semente na lavoura, na terra, né? Então, é uma preocupação constante, e eu também comentava ontem com o meu amigo, ontem foi porque eu estava conversando ontem, eu não lembro de um inverno tão chuvoso como esse.
1: Mas não, estamos no inverno, estamos na primavera.
0: Não. Não, eu estou falando que é um prolongamento do inverno. Uhum. Né? É impressionante, eu nunca vi tanta chuva que nem essa vez aqui.
1: 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Jornal do Comércio, Zuco e Leite iniciam a transição nesta sexta-feira. DENIT prevê conclusão das quatro alças da nova ponte do Guaíba até 1º de setembro. Não, até o primeiro semestre de 2028. Projeto de fábrica de pallets em Pinheiro Machado é remodelado. O Pioneiro destaca, pioneiro aqui, dois suspeitos presos após segundo feminicídio em 2026. Caxias anuncia Fernando Leite como executivo do futebol. A direita amplia domínio e consolida a força do bolsonarismo na Serra. Tal brilha Caxias em construção, matérias do Pioneiro. No Correio do Povo, fim da 6x1 volta à discussão em meio a tensões eleitorais. Primeira reunião oficial entre Leite e Zuco será na sexta-feira. Inter recebe o Corinthians e o Grêmio encara o Remo em Belém. Também como destaque, tem aqui Selbach, tem caso confirmado de gripe aviária e área é monitorada, a matéria do Correio do Povo. Zero Hora de hoje, sucessão no estado, Zuco e Leite anunciam equipes de transição, processo começa na sexta-feira. Adios Messi, o último jogo do Messi, marcou gol inclusive. Alexandre de Moraes concede o regime semiaberto para Débora do Batom. Núcleo especial de peritos passa a prioridade ao priorizar casos de feminicídio no Rio Grande do Sul. Com a estreia de técnico colorado, o Inter tenta arrancar para sair do Z4. Tricolor busca a primeira vitória fora da luta contra o rebaixamento, matéria da Zero Hora. 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Quer comentar as últimas duas manchetes do esporte ou não precisa?
0: Do esporte?
1: É.
0: Não.
1: Hoje?
0: Ah, louco. Ô, Maragoni, antes disso, mandar um alô especial pro o nosso ouvinte cativo e meu amigo particular, o Zoraski.
1: Zoraski.
0: Encontrei com ele no Muralha, eu tomando café ali, inclusive conversando com o Zaca, nosso vizinho aqui, o Saquete, né? Deus, o Zoraski, ele ouviu domingo, né, toda a nossa cobertura na apuração do resultado do pleito, e ele estava ali brincando: ô Preto, fala lá pros caras que eu vou mandar para vocês dar um óleo para a questão da dobradiça da porta.
1: O Clécio colocou agora.
0: Colocou?
1: Colocou o negócio aí para ver se
0: colocou
1: para.
0: Colocou óleo na porta, hein, Clécio? Os Zoraski já estavam brincando: ah, se cada minuto era zigue. Entendeu? Então, se precisar, eu mando lá um óleo lubrificante.
1: É, bom, né? Foi colocado eles agora.
0: Assim, então, tá feito o registro aí, né?
1: Tá
0: feito o registro. Outra coisa que aí sim, aí é importante. Eu falava com um amigo também ontem. Clássico, você tem ideia aí da questão da referência oftalmológica em Nova Prata? Não sei se você tem alguma informação em relação a isso. Um amigo perguntou, olha, confesso a minha ignorância em relação a essa questão aí. O tempo de procedimento quando de cirurgia de catarata, você tem alguma informação ou não, Clécio? Porque ontem falaram, nem meio, olha, que estaria demorando muito entre o médico, quando faz ali identifica o problema e chegar daqui, que tem os médicos que atuam sobre isso, né, aqui em Nova Prata, hein? E aí, olha, tem demorado muito. Eu falo, olha, não tenho, vou buscar aí nos colegas da rádio para ter. Qual é que tem sido o tempo entre a identificação da necessidade da intervenção na questão da catarata e até chegar o momento de fazer? Tem informação?
1: Centro de Oftalmologia Nova Prata, cirurgia de catarata, plástica ocular, cirurgia e tratamento do glaucoma, aplicação intravítrea, tratamento da retina e outros atendimentos, né? Pelo que eu sei, há uma multidão sempre para fazer o trabalho ali. Procedimento. E talvez por essa multidão, os procedimentos também possam demorar.
0: Não, entende? Eu sei.
1: Porque primeiro o que acontece? Primeira questão, você vai na sua cidade e faz o consulta com o médico lá.
0: O médico
1: depois
0: recomenda.
1: Existe a recomendação e você precisa marcar lá na secretaria mesmo. Eles vão te marcar não para amanhã, para...
0: Não sei, mano.
1: Um tempo, perfeito. Não, mas aí, vem pra cá, que é uma multidão que vem e passa primeiro por um exame. Não vai direto fazer o procedimento. Passa pelo exame do médico.
0: Oi.
1: É dilatado. É. Não, é isso. Passa,
0: você quer dizer que
1: passa por uma nova consulta.
0: Claro. Não é a primeira vez?
1: Não, e aí é marcado
0: o procedimento.
1: O procedimento.
0: Assim, quer dizer, então tá, mesmo que lá na Secretaria de Saúde do município onde a pessoa mora, faz lá, olha, precisa fazer, vamos botar assim,
1: perfeito.
0: É isso que você está falando.
1: O médico
0: precisa fazer o procedimento
1: isso.
0: De cirurgia de catarata. Só que não é a partir daquela análise do médico local.
1: Não,
0: você precisa estar aqui, fazer novamente.
1: O exame novamente.
0: Não.
1: Aí é específico, porque o médico. O médico do teu posto de saúde, ele não vai fazer o exame de vista. Ele vai te encaminhar para o procedimento. Aí vai ter que fazer a consulta quando chegar aqui.
0: Tá tudo, entendi,
1: e depois da consulta, encaminhamento novamente.
0: A avaliação, a confirmação ou não da necessidade de fazer o procedimento.
1: Isso.
0: Eu entendi. Eu quero saber a partir da constatação.
1: Bom,
0: olha, vai ser necessária a remoção da catarata. Isso que eu quero saber.
1: Aí pela...
0: Entre isso e quanto tempo leva na frente?
1: Aí pela multidão.
0: Eu
1: que
0: sei,
1: vai, mano. Não, pela multidão que é atendida então, eu acredito que até há uma demora, até por isso, né? Pelo acúmulo de pessoas.
0: Não, porque quando eu ouvi...
1: Mas vamos tentar buscar essa informação.
0: Quando eu ouvi alguém, um amigo meu falou, olha, aí nem vou falar aqui porque não tem isso, daqui a pouco pode ser, né?
1: Não,
0: a pessoa era um chute da pessoa, né? Quando ela me falou sobre esse prazo, aí não dá, né, amigo? Aí não dá.
2: Já que você...
1: Ou não é isso aí.
3: Não é esse aqui?
1: Não. Fala lá, eu já dei volume, pode ir.
3: Já que você falou no Hospital São João Batista, eu estou ansioso para ver como é que vai ficar a nova rampa aí, depois que demoliram
1: reforma,
3: a antiga, né?
1: É.
3: Porque, para mim, a rampa do Hospital São Batista, aquela que estava, era uma coisa como se fosse um patrimônio histórico. Eu me lembro lá da minha infância, subir a rampa do hospital, isso gerava até um certo pânico, um certo medo, né? E a rampa foi demolida.
1: É, claro.
3: Agora está sendo construída. Já foi construída a rampa no novo pronto atendimento do lado direito.
0: Sim.
3: Já está pronta.
0: Claro.
3: E vi que ontem estavam demarcando para fazer a saída do lado esquerdo. Então eu estou ansioso para ver como vai ficar essa entrada nova do Hospital São João Batista.
0: Não, é verdade, até porque como foi falado aqui de que a previsão de entrega até o final do ano do novo pronto atendimento, não é, Clássico? Então, evidentemente que você precisa fazer a obra no conjunto.
1: É verdade, né?
0: Agora... Tudo que envolve o uso da nova sala.
3: Vamos até marcar nos próximos dias uma entrevista com o Marco Santori, porque eu gostaria de saber, vamos supor assim, a entrada agora era lá em cima, né? Subir a rampa. Essa entrada não vai mais existir? Não vai mais ter essa entrada? Porque ali também muitos pacientes da hemodiálise subiam a rampa para serem colocados lá em cima, né? Serão duas rampas, uma só?
1: Ou quando chegar em cima ela se bifurca, talvez.
3: Pois é.
0: É isso.
3: Eu confesso que não sei.
0: Vai ser tudo por lá. É. Vai ser tudo por lá, porque você já esteve lá visitando lá?
3: Não fui.
0: Eu fui lá um dia com o Altair me mostrando lá como é que vai ser. Opa! É evidente que daqui a pouco.
2: Mas a hemodiálise também vai ser.
0: Claro, vai passar por lá, né? Deve ser. Porque ali vai ter. Aí tudo bem. Aí também, agora, quando você levanta esse assunto, por exemplo, hoje tudo que você precisa ali no atendimento do hospital, a recepção do hospital, que é ali, né? Embaixo, né? É o que todo mundo está acostumado na questão do hospital, do nosso hospital. Ali é a recepção, que você falou da rampa antiga que foi removida, né? Então, agora, a partir do novo pronto atendimento, essa recepção também vai passar para lá junto? Não sei.
1: Vamos tentar buscar uma matéria. Vamos buscar uma matéria
0: agora,
1: sobre
0: isso. Essa questão do. É verdade. Tudo vai passar por aquela sala grande, né? Não resta dúvida. Vai ser um novo. Até eu não diria um novo conceito, mas uma situação, eu presumo que vai melhorar de forma muito importante.
3: Mas se passar pelo novo, Fidel Espeto, por exemplo, a hemodiálise que eu citei, hoje os pacientes da hemodiálise sobem a rampa, vão lá em cima, entram, porque é praticamente uma clínica separada do hospital. A hemodiálise, você entra na porta ali, as portas, né? Na metade do hospital, você vai na hemodiálise.
0: Pelo lado ali.
3: Tem à esquerda, tem a clínica do nosso amigo Dr. Edson Coutro, enfim, né? Se for pela recepção nova, vai ter que entrar aqui embaixo, subir pelo elevador, né? Então, vamos buscar essas informações.
1: Vamos buscar.
0: Eu que você, até claro. Até uma questão de, basicamente, de informar.
1: Perfeito.
0: Eu entendi o que você está falando. Você fala ali daquela porta que tem, não é na recepção.
2: Não.
0: É ali, sim, entendi. É aquela que você dá de frente para salas que tem ali na frente do hospital.
3: E fica ali com a nossa amiga a Silvana, a esposa do nosso amigo Alex Fassini.
0: Ah, sim.
3: A Silvana?
0: Ah, sim. É verdade.
3: Ela que é a secretária ali, né? Da hemodiálise.
0: Sim, é verdade. Ela trabalha a tempo ali, né?
1: Muito bem. Agora são 9 horas e 51 minutos com 15 segundos. Logo mais comentário do Padre Mussoli.

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5: 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Muito bem, agora são 9:54, 9:54, são as informações para você aqui dentro da nossa programação. E o Marco já deu resposta aí, não é, Clécio? Já deu. É, bota aí, olha ali, ó.
7: Clécio, tudo bem? Clécio, eu não tava ouvindo, tô aqui na obra, aí me avisaram aí que o pessoal tá comentando alguma coisa da rampa aí. Na rádio, se por acaso tiverem alguma dúvida aí de qual é o sentido, como que vai funcionar, estou à disposição, tá?
5: Maravilha, já deu a resposta, né? Já deu, agora essa semana nós estamos com os horários meio que comprometidos, não é, Clécio? Já temos. Já estamos com os horários meio comprometidos, mas nos próximos dias tá funcionando. Nos próximos dias nós vamos conversar aí com o Marco para saber exatamente essa função da rampa, como levantou aí o Clécio, né? O Preto.
8: Não, tudo bem. Bacana, assim, como sempre, né? O Marcos Santoni é sempre um cara muito, muito prestativo, né? E alguém disse que, olha, ele informou, né? Olha, ele não estava ouvindo, mas chegou já, já havia chegado para ele o nosso comentário em relação à nova configuração em termos de novo pronto atendimento. Né? Então o Clécio comentou, não, vai ficar a saudade, claro, né? Basicamente sim. Né? A vida inteira, desde a construção do Hospital São João Batista, havia aquela rampa. Agora, diante de uma nova necessidade, sim, de modernização e do novo pronto atendimento, além do novo pronto atendimento, vai ficar ali um anexo, olha, quase do tamanho do prédio antigo do hospital.
5: É verdade, né? Bom, vamos com o Padre Mussoi, ele vem chegando aqui para Ouro Fértil Fertilizante, hoje está gravado, modo gravado, o Mussoi para conversar com a gente. Alô, Mussoi!
9: Muito bom dia, ouvintes todos da Radioativa, bom dia a Fidelis, Marangoni, Toqueto e a todos os que fazem sintonia conosco. Saúde, paz, alegria nesta quarta-feira. Estamos em plena a grande romaria de Nossa Senhora da Conceição de Aparecida, um momento importante, histórico, onde o povo brasileiro está voltado para a devoção, para a oração, agradecimentos, súplicas, pedidos para todo o povo brasileiro, que é um povo devoto, um povo querido, trabalhador e que acredita na Mãe de Jesus, Nossa Senhora Aparecida, padroeira deste imenso e grande Brasil. Então, vamos estar unidos nas romarias, nas missas, até o dia 12, que é o dia de Nossa Aparecida e das crianças. Então, que a Virgem Aparecida nos mantenha unidos, sempre na promoção do bem comum, na defesa da justiça, do bem-estar, enfim, da paz para o povo brasileiro. Quem somos nós sem a fé em Deus, no seu Filho Jesus Cristo e na Mãe de Jesus, Mãe Aparecida? A bênção, a devoção para as pessoas atribuladas, nos hospitais, ou em casa, em cadeira de rodas, que estão doentes, enfim, a cruz da doença muitas vezes é forte, é dura, e também a bênção para todas as crianças, nossas escolas, para sempre promover uma boa educação de alegria, firmeza, seriedade e com alegria para as crianças que vêm vindo. A bênção para os professores e professoras, mas mais professoras que atuam na educação. E também pelo povo que trabalha, que luta no campo, no comércio, na indústria, na fábrica. A nossa prece, a nossa bênção pela intercessão de Nossa Senhora Aparecida. Afinal, quem somos nós sem a Mãe de Jesus? Ela que é caminho, ela que diz: fazei tudo o que ele vos disser. Nossa Senhora é aquela que indica o rumo, que indica o caminho, ela sempre está ao nosso lado. Nós não podemos fugir, nós temos que ser bons filhos, bons devotos, irmãos e irmãs uns dos outros. E para concluir, também vamos invocar a bênção da Aparecida para todos os motoristas, os nossos motoristas, caminhoneiros, todos que dirigem as estradas e transportam a produção. Eles têm uma devoção especial à Nossa Senhora Aparecida, que os proteja nesses caminhos, às vezes complicados, difíceis, enchente, chuva, pontes que caem aqui e acolá, e também as nossas barragens que às vezes caem de terra, que interrompe, abençoar o nosso produtor e o nosso transportador. Nossa Senhora Aparecida, abençoe a todos. E aos ouvintes da Rádio Ativa, a bênção de Deus, ele que é Pai, Filho e Espírito Santo. Amém. Nossa Senhora Aparecida, rogai por nós. Amém.
5: 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Padre Mussói conversou com a gente. Fala, Fidelis.
8: É uma notícia importante aqui na área da ciência, né? Eu acho, que coisa bacana. Eu fico assim impressionado como pessoas, né? Que se dedica, olha, você, enfim, estudar alguma coisa que resulte em benefícios para a humanidade. Então tem aqui, ó. O belga Francis Hansen ganhou ontem o Prêmio Nobel de Física. Olha o que ele descobriu: pela descoberta de neutrinos de alta energia, partículas subatômicas provenientes de fora de nossa galáxia, Marangoni.
5: Que é isso?
8: Olha, você já imaginou o tamanho da nossa galáxia? Não tem fim. Mas esse cara conseguiu detectar, né? Partículas subatômicas de fora da nossa galáxia. Imagina qual é a distância, anos-luz, de outra galáxia. Então tá aqui, ó. O físico de 82 anos foi recompensado por suas contribuições decisivas ao Observatório de Neutrinos Ice Club e à descoberta de neutrinos de alta energia de origem astrofísica, segundo o Comitê Nobel reunido em Estocolmo. O prêmio deste ano trata de mensageiros fantasmagóricos vindos do espaço, declarou Ellen Muns, secretária-geral da Real Academia Sueca de Ciências. Muito Você bem. Imagina, neutrinos, ô Maragona, o cara tem 82 anos, né? Então, imagina, o cara no bota assim, na sala de embarque da vida dele, não, Maragona, 82 anos, o cara continua estudando, né? Pra, ah, mas o que que representa? Claro, o que que representa? Agora, qual é o destino desse trabalho de tantos anos desse cidadão belga? Evidente que à primeira vista, para nós que somos néscios e ignorantes nessa situação, evidentemente para nós não muda nada. Agora, lá daqui a pouco vai resultar em benefícios importantes para toda a humanidade.
5: Muito bem, muito bem. É isso aí. Deixa eu ver um negócio aqui. Deixa eu ver. Você falou Nécios, né?
8: Nécios.
5: Nécios. Nécios?
8: Nécio, Nécio.
5: Nécio, Nécio. Significado de Nécio. Tem que buscar, porque é difícil, né? A gente não sabe, de repente, qual é o significado.
8: Não sabe, porque não quer saber, só tem o Nécio. Tem a tua frente, diariamente, você tem a enciclopédia.
5: É. Nécio é uma pessoa teimosa. Obstinada. O que insiste em uma ideia mesmo diante de argumentos ou evidências contrárias. Pode ser sentido, ter sentidos próximos de teimoso, cabeça dura, insistente, tolo ou pouco sensato, dependendo do contexto. O que você usou é insistente. Você usou agora nesse documentário porque ele é Nécio, por ele ser insistente em buscar.
8: Você procura o Nécio com qual é a...
5: Com
8: o
5: Nécio aqui?
8: Como é?
5: Deixa eu ver aqui.
8: Não.
5: Eu procurei Nécio com N-E com acento C-I-O.
8: Não é esse Nécio.
5: Não é esse Nécio.
8: Não, Nécio é com S-C.
5: Esse seu Nécio é com S-C.
8: Claro, que não sabe, ignorante, estúpido ou inepto. S-C.
5: Palavra também, essa aqui, ó. A palavra pode também indicar uma pessoa que age sem bom senso, não reconhece os erros ou rejeita conselhos mesmo quando são corretos. Né? Então é isso aí, tem dois Nécio. Então esse que, perfeito. Mas é bom saber, né? Porque não é fácil acompanhar se algumas palavras.
8: não, é
5: algumas
8: isso.
5: Palavras
8: não,
5: aí,
8: não,
5: o cara
8: é,
5: não sabe.
8: Claro, que é basicamente Nécio. É fácil.
5: Nécio pra mim é sobrenome, é o nome do cara, enfim. Não, e aí, Nércio?
8: É. Pode ser até. O som,
5: tudo
8: né?
5: Tudo bem, é isso aí.
8: É verdade.
5: Muito bem.
8: Até porque a língua portuguesa é extremamente rica, né? Ei.
5: Opa, vamos lá, posso ler agora isso aqui? Olha aqui, tem uma oferta de emprego, tá chegando, quer trabalhar, Fidelis Preto? Já tá na...
8: Se não, olha, tá em ponto morto. É oferta de emprego ou de trabalho?
5: Não, é o ponto morto, né? O Preto já tá em ponto morto. O complexo turístico Vila Capuchinho está com vagas abertas para pessoas que mostrem protagonismo, flexibilidade e proatividade nas vagas de garçom em diferentes horários, auxiliar de cozinha, recepcionista e camareira. 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Contratação imediata lá na Vila Capuchinhos.
8: A propósito da Vila Capuchinho, né? É sempre uma referência aqui na região. Sim. Né? Uhum. Esse complexo aí de atendimento da. Eu já estive lá, né? Fomos Sim. lá numa noite de janta. Tá louco, é muita comida, Maragona.
5: Uhum.
8: Né? É boa! Tu tá brincando, cara. O atendimento da turma lá, o caso muito bacana, né? Do Capuchinho. Do complexo Capuchinho em Vila Flores. Um negócio muito bacana, cara. Bah!
10: Eu tenho aqui a resposta do Marco Santori do hospital sobre a questão das rampas, mas eu deixo na expectativa ou coloco no ar agora o áudio dele, porque vamos marcar uma entrevista ou na sexta-feira ou na próxima semana. O que vamos fazer?
5: Não, vamos colocar esse áudio aí.
8: Ah, entende, até pra você ficar nervoso também.
5: Vamos colocar, porque depois, quando ele estiver aqui, a gente vai falar desse assunto e de outros também, né? Então, especificamente.
8: Não, e também já dá que nós estamos já praticando. Hoje é dia. Que dia é hoje? 7? Tá, semana que vem já quase o meio do mês, né? É. E daqui a pouco termina um ano. E essa previsão aí.
5: Vamos mandar aqui, vamos fazer por aí.
8: Essa previsão de terminar aí terminar o piso ali do novo pronto atendimento na nova. Do anexo novo do hospital.
5: Me manda aqui então, manda aqui para que eu possa colocar o áudio aqui no ar. Vamos colocar o áudio, claro, sem dúvida nenhuma, da explicação aí da rampa. E quando ele vier aqui, a gente vai também falar sobre a rampa, né? Mas vamos falar sobre outros assuntos também aqui dentro da nossa programação, certo? Então, só tô aguardando aí chegar aqui o que o Clécio recebeu no telefone dele, do Marcos, e aí a gente vai colocar no ar aqui dentro da nossa programação. Agora são 11:07.
8: 11:00, Maragão, tá com os horários já, tá apressado.
5: 10:07, tá aqui o áudio. Vamos ouvir aqui o áudio do Marcos, que mandou agora há pouco aqui pra gente, falando sobre a rampa. Fala aí.
11: Oi, Clécio, pode ser assim sim, tá? Pode ser desse jeito, tá? Mas ali só te adiantando pra você, como que vai funcionar? O sentido da rampa vai ficar o mesmo, tá? Só que aí ela vai começar, ela vai subir. À direita, a pessoa vai entrar no pronto atendimento, tá? E vai descer pela rampa que já está pronta, aquela outra. Ou ela vai poder continuar subindo à esquerda e acessando o hospital como era feito, tá? Então vai ser uma rampa bifurcada, uma só, mais larga. Vai ter passagem para pedestre na lateral dela, mais larga do que a outra, tá? Porque a outra não era para pedestre passar ao lado e as pessoas acabavam passando. Então essa vai ter lugar específico para o pedestre, tá? A hemodiálise, por enquanto hoje eles estão entrando lá pelo PA, tá? Depois que a rampa estiver funcionando, eles vão continuar subindo pela rampa normal, tá? Mas o projeto de reforma e ampliação da hemodiálise, quando a gente conseguir recurso executar, a entrada vai ser lá por trás, onde era o SAMU, tá? Aí vai facilitar também, tá?
5: Maravilha! Explicação aí do Marcos. Claro, e a semana que vem ele vem especifica melhor.
8: Já mesmo, claro, adiantando aí como vai ficar a situação dos atendimentos específicos do hospital, Maragoni. Muito boa a informação, o detalhamento que nos passou o Marcos, né, o Clécio? Evidentemente que vai melhorar, né? Não poderia ser diferente. Vai melhorar diante de uma obra monumental como é o novo pronto atendimento e boa participação do nosso amigo Marcos, detalhando, esmiuçando e, claro, quando ele estiver aqui nos próximos dias, aí sim, com mais detalhamento ainda, para informar, olha, a partir do novo pronto atendimento, nós teremos assim o atendimento para outras situações, né? Para outras especialidades, como é o caso fundamental, referência, muita coisa espetacular que temos em Nova Prata, a questão da hemodiálise.
5: Muito bem. Bom, vou fazer intervalo agora, a gente vai pro intervalo, vai pro comercial, e aí depois, no retorno, vamos fazer os aniversariantes e os recados aqui dentro da nossa programação. Porque também aí, às 10:30, Fidelis Preto, nós vamos ter o pessoal da Secretaria de Finanças do município de Nova Prata conversando com a gente, matéria que era para trazer aí, ontem não deu, tá certo? Só um recado final. Domingo, se você vai lá pro Antônio Davi Farina, um quilo de alimento não perecível, viu, o Fidelis?
8: Vou mandar o quilo de alimento.
5: Eu só tô te
8: vou
5: falando.
8: Mandar, ô Clécio.
5: Ei,
8: só eu vou tô mandar o quilo de alimento, vou mandar 2 quilos.
5: É?
8: Mandar 1 quilo de arroz e 1 quilo de feijão.
5: Ótimo, né? Maravilha,
8: mano. Pra fazer a comida básica do brasileiro.
5: Tem que estar lá a tua presença, né? Pra ver o jogo.
8: A comida mais, né? Vamos botar assim, um alimento, ou os alimentos, no caso, né? Feijão e arroz, o prato, na verdade, agora sim, a palavra certa. O prato mais consumido e mais adorado pelo brasileiro é o feijão e arroz. E já vou mandar o conjunto, oi.
10: Mas você, Maragoni, que acompanhou todos os jogos do VEC, os bastidores também, os jogadores, a direção técnica. Fala pra nós aqui, pros nossos ouvintes. O VEC tem chance?
5: Tem.
10: É. Não, não é, não, não é não, 11 não, contra 11. Não, não vem com esse papo de 11 contra 11.
12: Ele está confundindo torcida, desejo com a realidade. Uma coisa. Torcida. Não. Só que eu falo pra ele,
5: tem time pra isso. Tem time
12: ele não consegue,
5: isso.
12: Viu, Clécio? Ele não consegue
5: absorver. Pode ser que ele não consiga, mas tem time pra isso.
12: O Veranópolis entrou pra participar da mais uma vez da segunda divisão aqui do Rio Grande, onde saiu em 19, último ano da participação do VEC, na tropa de elite do futebol gaúcho. Então o que acontece? Claro, tivemos a pandemia no primeiro ano, foi suspenso o campeonato, né?
5: É, ele começou.
12: E não terminou.
5: E não terminou. No segundo então, não teve.
12: Então já há 5 anos que o VEC está na série da segunda divisão.
5: 6?
12: Como?
5: 6 com esse.
12: Mas, 21, 22, 23, 24, 25, é verdade, 6 anos. Então o que que acontece? É? Então o Veranópolis.
5: E nos 4 anos, depois da pandemia, nos 4 anos, inclusive esse, todos os anos foi pro mata.
12: É isso aí. Tá tudo bem. Aí que tá, entendeu? Aí só que ele chega ali e ele para de comentar.
5: Mas.
12: Ele passa, sabe o que acontece?
5: Vamos fazer o quê?
12: O Veranópolis, na verdade, eles não, claro que não tem assim a informação explícita. O Veranópolis, na verdade, não quer voltar para a divisão. Não quer voltar. É só você acompanhar a imprensa de Veranópolis. É você acompanha. Quem é o grande hoje? A referência maior da imprensa esportiva de Veranópolis, Clás? Quem é?
5: É o.
12: Quem é,
13: Clás? A imprensa parcial?
12: A imprensa esportiva. A crônica esportiva.
5: Vamos fazer intervalo? Vamos fazer intervalo?
12: Outra não pode mais.
5: É.
12: Uma tem lá só faz. Não. Então quem é a referência esportiva da crônica de Veranópolis? Quem é? O Marangoni.
5: Pronto.
12: O Marangoni, ele sempre, olha, não precisa ganhar hoje. Vai jogar contra o Gaúcho, que é um time morto? Não precisa ganhar. E aí tá o resultado.
5: Bom,
12: porque se o Veranópolis estivesse realmente imbuído, olha, nós queremos voltar à divisão especial, né? O que que aconteceria? Hoje estaria no lugar do Passo Fundo. Teria jogado com o Brasil de Farroupilha, o Passo Fundo já está na próxima fase, porque ganhou em Farroupilha 2-0 e liquidou a fatura.
5: Certo, né? Vou chamar o
12: foi lá, você assistiu o jogo, Clécio?
13: Não.
12: Contra o Frederiquense? O Maragão disse União Frederiquense. Não, é Frederiquense, é mais fácil.
5: Como assim?
12: Frederiquense.
5: É União Frederiquense?
12: Não,
5: é.
12: Então tá, você diz Grêmio Porto Alegrense. Olha, o Grêmio Porto Alegre. Não, Frederiquense.
5: Então
12: tá?
5: Diz União.
12: Bom, mas pra que dois nomes?
5: Mas Frederiquense. É o nome dos cara.
12: Até pra ser a referência do município, tá? O Clécio. Então, é ordem estabelecida. Não jogar, não voltar pra Série A.
5: Muito bem. Tu vai lá com o quilo de alimento. Não vai.
12: Pode fazer o quê?
5: Tá bom, entendeu? Eu não preciso gritar, não precisa nada.
12: Pra que eu vou.
5: Deixa eu fazer
12: pra
5: intervalo.
12: Pra que eu vou lá acompanhar um jogo
5: que é só que vai pra cumprir
12: tabela?
5: Não, não, não é isso aí. Agora são 10 horas 14 minutos com 30 segundos.
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3: 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Se você não mandou seu recado, manda agora, porque nós vamos fazer primeiro os aniversariantes. Hoje quem está de aniversário aqui na minha lista é Adriane Quiomento, Vonei Perusso, Vanessa Marzaro, Adacir, o Tomé, Adacir Barbeiro Tomé, Agenor Costa e Carlos Benvenhu na minha lista aqui de aniversariantes.
4: Mandaram um alô então, reforçando aqui o Marangoni. Adriane Quiomento, o nosso amigo Tomé. Ô, Adacir, tudo bem, amigo? Que tem o salão, né? Cabeleireiro aqui próximo à padaria Pedrão. Tudo bem? Adacir, o nome do Tomé. Conhece o Tomé? Em Anderson?
5: Cabeleireiro?
4: Conhece? Ah, tem um vizinho lá, né? Da tua farmácia, né? Não é lá frente lá,
5: é
4: né?
5: É vizinho.
4: É vizinho, vizinho lá do.
5: Abraço pro Tomé.
4: Feliz Tomé, esse bicho aí tá de aniversário hoje. Foi o Platini de Vista Alegre.
3: Tá bom.
4: Quem mais aqui? Eunice Dallagnol, o Nando Lazzarotto. Nando aqui, o Marcos Fernando. Ah, tá esse piá aí, filho do querido meu querido amigo Marcos. Marcos Lazzarotto, que já nos deixou vai um bom tempo aí. Quem mais? Aline Vieira Long, Maria Jandira da Silva Lemos, Joel Menin, esse aqui é o Pinduca, que já nos deixou faz 2 meses, eu acho. O Pinduca do bairro Santa Cruz. Eu tenho ele ainda aqui, quer dizer, a família, né? Não removeu, está ainda no Face, o José Lopes, o Pinduca. Agenor Costa, quem mais aqui? Vanessa Marçaro. Esta é a minha relação de amigos do Face, eu, Marangoni.
3: Muito bem, vamos para os recados. Vamos lá então para os recados aqui dentro da nossa programação. Deixa eu ver quem é que está mandando o recado aqui. Aqui o Enio Antunes, Renato Roncato, Angelina Zanca da Rocha. Bom dia, Radioativa. Que Deus abençoe sempre. Obrigado pela sintonia. Também aqui, deixa eu ver quem é que mandou um abraço aqui. Bom dia para a final 5929. O José Mussoi participou do programa hoje, a Cláudia da Loja Regla também participou. O bom dia lá para nossa ouvinte, a Thaís, que também nos enviou esse as ofertas de emprego lá dos capuchinhos. Deixa eu ver quem também mandou o recado por aqui. O Rogério, final 6879. É isso aí. Pessoal que tá mandando o recado, pode mandar aí. Se eu pulei algum, fala aí que a gente vai ler de novo aqui. E logo mais, depois do intervalo, Anderson Bolzan, secretário de Finanças do município, vai conversar com os ouvintes aqui da Ativa FM sobre caso que aconteceu na Câmara de Vereadores, uma proposta, enfim, vamos saber mais detalhes na sequência por aqui, fica ligado.
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6: 10:36.
7: 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Bom, hoje nós temos o Anderson Bolzan, que está por aqui, secretário de Finanças do município, para conversar com a gente. Bom dia, Anderson, tudo certo contigo?
8: Bom dia, Marangoni, bom dia, Preto, bom dia ao Clécio, que está aqui no lado. E principalmente, bom dia a todos os ouvintes, a toda a nossa população que sempre ouve essa rádio no intuito de esclarecer fatos, de tirar dúvidas, muito de poder bem contribuir para que o poder público possa funcionar de uma forma mais adequada.
7: Bom, já vamos começar aqui, olha aqui. Câmara de Vereadores, reunião que aconteceu na terça-feira, foi, né?
9: Segunda-feira,
7: o projeto de lei executivo número 104. Encosta a porta aí para nós. O projeto executivo número 104. De 2026, que autoriza a inclusão de ação no programa Encargos Gerais entre as ações não integrantes do PPA. O que que é o PPA?
8: PPA é o Plano Plurianual.
7: Perfeito.
8: Que é feito a cada 4 anos e é revisado todo ano conforme surge alguma necessidade nova, que é o caso. É poder pagar a parcela daquela obra que foi feita. Por isso que não constante no PPA. Porque ele não foi previsto 4 anos atrás quando foi feito.
7: Ah, né? Perfeito.
8: Então agora a gente está incluindo no PPA essa ação.
7: E a

0: abertura de crédito especial no orçamento vigente por redução orçamentária, dando outras providências, encargos gerais, amortização da dívida, o valor de R$ 736 mil. Esse projeto apresentado pela prefeitura foi rejeitado por 8 votos contrários: Clécio Zamin, Vinícius Reinelli, Douglas Minosso, Heraldo da Silva, Adriana Rissotto, Lindo Bolsoni, Márcio de Moraes e Paraíba Mamed. E 2 votos favoráveis: Gilmar Perusso e Agenor Minosso. E o presidente não vota, né?
1: Pois bem.
0: O que é isso, afinal de contas? Qual é a análise que se faz a respeito desse na visão da secretaria?
1: Pois bem. Então, eu vou buscar trazer em linguagem simples, exatamente para que a população entenda um projeto de lei que ele é bastante técnico. É um projeto de lei, inclusive, cujos termos são todos elaborados no nosso setor de contabilidade, que é quem tecnicamente responde por esses projetos de suplementação, que nos ajuda a elaborar esses projetos de suplementação dentro das rúbricas orçamentárias adequadas, certo? E vale esclarecer que é um projeto de lei, sim, de iniciativa da Secretaria de Finanças, buscando a execução de uma lei municipal de 2025 que autorizou o município a realizar uma obra grande, uma obra de recuperação de asfalto, num valor aproximado de R$ 8 milhões, com pagamento da seguinte forma: 30% do pagamento seria feito logo após a entrega da obra e o restante do saldo parcelado em 24 vezes.
0: Certo.
1: Isso foi uma lei que foi feita em 2025 e aprovada pela Câmara, certo? Uma proposta do prefeito Beto que buscou, através dessa lei, ajudar o Poder Executivo a ter obras que iniciassem e terminassem num prazo mais curto, num prazo mais que possa efetivamente ser atendido ao interesse da população.
0: Perfeito.
1: Porque tem muita obra pública que o que ocorre? Começa, e nós temos algumas nesse sentido, começa, aí a empresa pede um sinal, né? Um recebimento de uma partezinha, aí pega aquele dinheirinho, toca mais um pouco, e assim as obras se prolongam e não são entregues nunca.
0: O prefeito esteve, né, aqui falando sobre isso.
1: Pois bem, então foi uma ideia do prefeito muito assertiva. Por quê? Não, empresa, ou tu tem condição de tocar a obra do início ao fim, ou tu nem te meta aqui, nem venha nos atrapalhar. Né? Então, a empresa receberia 30% quando entregasse a obra. O município tinha previsto o pagamento desses 30% e o restante parcelado em 24 vezes a partir do pagamento da primeira parcela.
0: Perfeito.
1: No projeto de lei que está aí, o que é que consta, Marangoni? Amortização da dívida. Tecnicamente, quando o município assume uma parcela, um número de parcela superior a 12, isso é caracterizado contabilmente como dívida, né? O município está em dívida com a empresa que executou aquela obra. Por isso que a classificação contábil é amortização de dívida. Perfeito? Pois bem, o que que consta também no projeto de lei? Correção monetária. Então, 700 mil é para amortizar o valor da parcela dos meses que tende agora até o fim do ano.
0: Até o final do ano,
1: Três meses. O valor da parcela fixo para amortizar o valor total da obra é R$ 231.115,96. Três parcelas desse valor vai dar R$ 693.694.700.736. 36 é a correção prevista. O que que é a correção? Correção é quando a inflação indicada por algum índice, no caso do município é o IPCA, certo? É o índice de inflação de cada mês. A cada mês é informado qual é o índice de inflação. O município corrige o valor da inflação em cima do valor da parcela. Isso é muito diferente de juros. E, ao meu ver, o que houve na Câmara foi uma confusão de conceitos. De três conceitos, que, para gente que trabalha na área, eles são muito claros. Talvez a população não tenha obrigação de saber isso, mas nós temos o dever de explicar. Mas os legisladores que legislam e que autorizam o executivo a trabalhar, a meu ver, deveriam ter muito claro esses três conceitos. Mas eu, antes de explicar os conceitos, eu agradeço imensamente aos vereadores que votaram favoráveis aqui. Eu não vou citar nomes de quem votou desfavorável, mas cito quem votou favorável. Gilmar Perusso e Agenor Minosso. Porque para eles foi claro de que o projeto de lei não tinha nada de errado. E que o conceito que todos deveriam saber, eles demonstraram saber, sim, tanto é que aprovaram o projeto de lei. Quais são os conceitos que precisam ficar claros? Amortização, correção monetária e juros. Eu ouvi a sessão da Câmara e ouvi inúmeros vereadores falar em juros. De que esse valor de 736 mil seria para pagar juros, que isso era um absurdo, que daria para dar quase um milhão, daria para comprar não sei o que, só de juro, né? Tem nada a ver com juro, gente. Vamos ter cuidado quando a gente fala, para não distorcer as informações. O projeto de lei em momento algum fala em juros. O projeto fala em amortização. O que é amortização? É o capital que está sendo pago. É a parcela, é o valor total da obra, dos 70% que não foi pago à vista. 30% foi pago à vista.
2: Sim. Os o sinal, na verdade, é um contrato sinal.
1: De 30%. É. Ao final da obra.
2: Certo.
1: A partir daí, 24 parcelas. Então, qual foi o valor total da obra?
2: Isso.
1: 7 milhões 923 mil. Pagamos 30% à vista. 2 milhões 377 mil à vista. Quanto saldo ficou para pagar? 5 milhões 546 mil e uns quebrados. Esse valor de 5 milhões e meio dividido em 24 vezes dá 231.115 reais por mês. Por 24 vezes.
0: Tá, mas assim, vamos lá.
1: Isso é a amortização, só para ficar claro e concluir o raciocínio. Ah. Esses 231 mil é o valor da obra dividido em 24 meses. A amortização da dívida.
2: Sim.
1: Compreendido?
0: Perfeito.
1: Pois bem, o que é a correção monetária? É o valor da inflação em cima do valor que falta pagar. Então...
2: Tá, mas desculpa aí, queridos, até já você está aqui conosco para explicar tecnicamente, claro, o que a prefeitura contratou, fez o contrato assinado, até para mais uma vez informar aqui, André, qual era o da empresa que ganhou ali a obra?
1: Coesul.
0: E qual é que foi a obra?
1: A obra foi de recuperação de mais de 11 quilômetros de asfalto, no sentido Três Mártires.
2: Teve
1: um pedaço no Retiro, que foi feito também.
2: É verdade, ali um, né?
1: Na área industrial também foi feito um pedaço.
2: Então, o contrato, 30% decinal do contrato geral,
1: isso,
2: de 8 mil, vamos arredondar aqui, tá? 8 milhões de reais. Você, isso, falou 7 milhões, 900 mil, vamos botar 8 milhões, tá? Para o nosso público entender. 8 milhões, 30%, 2 milhões e 400, decinal, quando foi feito o contrato com a empresa.
1: Não.
2: Não?
1: Quando a obra foi entregue.
2: Ah,
0: ao lembra fim que da o prefeito, obra. O prefeito falou aqui.
1: Não foi adiantado.
2: Terminada a obra...
1: A obra entregou, foi laudada, tá tudo certo, tudo certo. Tá aqui 30%.
2: Muito então bem. Tá. Faltando então do contrato de 8 para apagar ainda, apagar em 24 meses.
1: 5 milhões e meio.
2: O certo?
1: Que dá 231 mil por mês.
2: Tá. E essa, quando você fala em que o pessoal tem que. Ah, juro, na verdade, não, o que você falou. É apenas a correção. É para não perder o valor em decorrência da inflação.
1: Exatamente. E aí vem o terceiro conceito, que é o conceito de juro, que foi totalmente distorcido na Câmara. Inclusive, foi reiterado por alguns vereadores de que os 736 mil seriam juros que o município estaria pagando. O que é o juro? É a remuneração do valor do capital.
2: Sim.
1: Então, se nós tivéssemos previsto em lei, isso não, o juro não está previsto nem naquela lei que foi autorizada ano passado, que permitiu o parcelamento, em momento nenhum se fala de juro. O juro é quando, para além do capital e da inflação,
2: sim,
1: eu pago um percentual estabelecido para remunerar aquele capital.
2: É o chamado juro real, que o pessoal fala muito.
1: Exatamente. Juro real. Isso não consta em lugar nenhum. Só que foi usado de maneira equivocada, certo? É. O que me surpreendeu foi a ênfase com que quem defendeu a ideia do juro expôs na Câmara. porque demonstrou desconhecimento da matéria. Né? E ficou feio, para não falar outro termo aqui. Mas é para isso que eu estou aqui, para esclarecer. Em momento nenhum está sendo pago o juro dessa obra.
2: Perfeito. Então, desculpa aí, Maranhão. Então tá. Quando o ano passado, é do ano passado, esse projeto, né, secretário, a questão de fazer essa obra, né? Uma obra demandada já faz sei lá quanto tempo, 10 anos praticamente isso, né?
1: Perfeito. Então, tá. E tá lá entregue e servindo a população. Tá,
2: tudo bem. Foi terminada a obra, foi entregue a obra esse ano. Em Anderson, assim, ó. Quando o ano passado a Câmara aprovou, aí eu pergunto, eu cidadão comum, os vereadores, quando aprovaram a lei, eles estavam de acordo. Agora não sei como é que foi o resultado final da aprovação, né, do projeto, foi para que a prefeitura enviou, o prefeito enviou para a Câmara. Não lembro se foi por unanimidade ou não, mas enfim.
1: Vale mencionar
2: lá. Oi?
1: Vale mencionar que foi uma construção esse projeto. Inicialmente, ele foi encaminhado com um valor maior que permitisse, inclusive, fazer outras obras.
2: No mesmo momento.
1: Estivemos na Câmara, fomos chamados a dialogar, a conversar e construímos a alternativa de termos um valor máximo para essa obra, que era o valor do projeto, né? Que era na casa dos 8 milhões.
0: Construímos.
1: Então eu tenho a impressão que foi aprovado por unanimidade, porque todos se manifestaram e autorizaram a ser realizado.
2: Então, quer dizer, se o ano passado foi aprovado o projeto por unanimidade, cabe a pergunta: o que que mudou esse ano?
1: Não entendo.
2: Não, eu também, como cidadão comum, se a Câmara aprovou sabendo qual é que você, enfim, deve ter estudado lá, deve ter comissão, essa coisa toda que sempre tem na quarta-feira, né? As comissões se reúnem para discutir um projeto que gera dúvida, né?
1: Nós tivemos à época a abertura ao diálogo que não tivemos agora. Nesse momento, nós não fomos, nem eu, convidados, nem contabilidade, que sempre se dispõe a ajudar, a esclarecer, nem prefeito, ninguém foi chamado a esclarecer um projeto que entrou na Câmara em agosto. Foi votado agora, então ficou mais de 40 dias na Câmara para que fosse rejeitado. Me parece que se tivesse qualquer dúvida, se tivesse a clareza sobre esse conceito que eu expliquei, o que é amortização, o que é correção e o que é juros. Eu acho que se tivesse essa clareza,
0: teria feito sentido.
1: Teria feito. Mas nós tivemos 40 dias para esclarecer isso e não fomos chamados a esclarecer.
0: O Eloy, abraço para o Eloy, bom dia, amigos ativa, papapá, grande abraço, Eloy. Ele quer saber se pode ficar parcelas para o próximo mandato. Não, né?
1: Não, porque não, o projeto de lei aprovado aqui, com muita responsabilidade, ele só autoriza esse tipo de parcelamento até 31 de dezembro de 2028, que é o último dia do mandato. O último dia do mandato do prefeito Beto. Nós temos compromisso em não deixar dívida para próximos governantes.
0: Perfeito, muito bem. Então, assim, até agora já foram pagas prestações, vamos colocar assim, a respeito dessa obra, não foram?
1: Foi pago a parcela à vista.
0: Isso.
1: Foi pago uma primeira parcela, por quê? Porque quando foi encaminhado para a Câmara esse projeto de lei de suplementação, né, para que fosse enquadrado na categoria contábil adequada, inclusive, nós contávamos que tivesse a compreensão dos vereadores para aprová-la de imediato, na medida em que ela só serve para executar a lei que já está autorizada. A lei de 2025 autorizou o município a parcelar uma obra em 24 vezes.
0: Tá, mas tudo
1: bem. O que é que nós estamos fazendo agora? Câmara, me autorize a botar dinheiro lá para poder pagar a obra. Em resumo, é isso.
0: Certo.
1: E aí a lei foi rejeitada. E aí o município pagou a primeira parcela. Isso. Pagamos em 10 de setembro, quando o projeto estava na Câmara já, certo? Pagamos a primeira parcela com uma outra rúbrica. Possivelmente, depois de aprovada, que eu quero acreditar que com toda essa explicação agora vá ser aprovada a lei na Câmara, porque não aprovar, né? A gente vai ter que readequar a despesa na qual a primeira parcela foi lançada.
0: Que
1: é importante
0: que
1: isso fique claro, né?
2: Desculpa.
1: Então, existe o recurso, existe a rúbrica prevista e nós estamos corrigindo contabilmente, precisaremos corrigir após aprovar. Caso isso, esse pagamento da primeira parcela que foi feito para cumprir o contrato, seja motivo de apontamento junto a qualquer órgão, responderá por isso quem desaprovou a lei, né? Porque a proposta de corrigir foi feita. Está lá para aprovação. A proposta de inclusão na dotação adequada está para aprovação.
2: Sim.
1: Mas nós precisaremos cumprir o contrato.
2: Mas ainda como cidadão comum aqui, né? Perfeito. É evidente que nós temos, assim, superficialmente uma ideia. Agora, você que é o homem que representa o governo atual nessa questão de, no popular, que tem a chave do cofre. Agora, se a lei foi aprovada, tá tudo certo ano passado, que nós já reiteramos aqui, né, o Anderson.
1: Perfeito.
2: Por que que agora tem que voltar tudo de novo lá e discutir essa questão? Se já tinha o contrato previsto, como seria a modalidade de pagamento? Isso tudo com, né, com, vamos botar assim, com o aval do legislativo, que é um procedimento normal, né? Ou que o aval do legislativo, porque na hora de a obra foi feita, foi entregue, foi paga essa foi pago esse sinal de 30%. Perfeito. Foi pago esse sinal, tá tudo certo. Por que que agora, opa, agora não dá mais?
1: Belo questionamento. Vale mencionar que esse sinal de 30%, ele já estava empenhado em 29 de dezembro de 2025. Por quê? Porque nós sabíamos, a Câmara já havia autorizado eu incluir no orçamento esse valor para pagar os 30%, certo? E já estava empenhado. Por quê? Porque a obra seria concluída em 2026.
2: Sim.
1: Certo? Então, os 30% nós teríamos que pagar de qualquer forma. Por que que esse valor das parcelas não estava incluído no orçamento de 2026?
2: Por quê?
1: Porque não se sabia exatamente quantas parcelas, quanto demoraria a obra para ser entregue. Então, qual foi o raciocínio do executivo? Olha, se a Câmara nos autorizou a parcelar, não vai ter problema nenhum em autorizar, injetar o dinheiro quando nós soubermos o valor,
2: Sim. O
1: número de parcelas a ser pago. Tanto é que, se nós tivéssemos incluído no orçamento o valor de 12 parcelas, teria ficado o dinheiro parado lá, 3 milhões de reais lá parado, né? Quando, na verdade, a gente só vai precisar de 700 mil.
0: Certo.
1: Percebe? Então, quando vai um projeto de lei baseado numa lei que já está aprovada pela própria Câmara, pela mesma composição da Câmara, o que que cada cidadão pensa? Não, aprovaram lá, aqui só vão me permitir colocar o dinheiro para poder cumprir. Perfeito. O que foi aprovado lá atrás.
0: Uma das palavras utilizadas nos pronunciamentos foi a pedalada. Né? Essa foi uma...
2: Pedalada?
0: Essa foi uma das...
1: Eu gostaria de pedir a quem sugeriu isso, qual é o seu conceito de pedalada fiscal? A população sabe, quem sugeriu esse termo sabe o que é pedalada fiscal?
2: Pedalada fiscal.
1: O que é?
2: Que provocou, pelo menos até hoje tem essa, o impedimento da presidente Dilma.
1: Pois bem.
2: Isso que teria acontecido, o que na verdade todo mundo fala, é uma, olha, um discurso frequente de vários lados desse conjunto político que nós temos no país, né, André? Pedalada fiscal. O presidente tal fez, o outro fez, todo mundo pedala.
1: Pedalada fiscal é maquiar informações, em resumo, assim. Né? É suprimir informações, é maquiar informações, é não falar o que efetivamente acontece, aí, que é o que nós estamos fazendo agora.
0: Certo, mas aí em cima disso que você colocou, perfeito.
1: Pedalada
0: perfeito.
1: Fiscal é exatamente não fazer o que nós estamos fazendo agora.
0: Mas será que talvez não tenha sido usado isso falando sobre aquele projeto lá atrás, que de repente as pessoas não tenham entendido? Porque me parece que os vereadores, né? A colocação feita pelo presidente da Câmara ontem foi de que eles estariam envolvidos, né, nas eleições agora, coisa e tal, e não deu para buscar mais informações a respeito desse assunto. Isso aqui, de repente, essa pedalada, não, eles pensam, pô, vem cá, nós aprovamos lá atrás, e agora por quê? Por não ter entendido?
1: Porque lá atrás foi autorizado o parcelamento, mas não a inclusão do valor do orçamento. Isso não...
2: Como é que vai ter parcelamento sem dinheiro?
1: Pois bem, o município tem o valor para pagar, só que tem lá numa rúbrica específica que é da sobra do ano passado.
2: Sim.
1: Certo? Ele ainda não foi incluído exatamente porque não se tinha o número de parcelas a ser pago, coisa que agora nós temos. O número de parcelas que vai ser pago no presente ano. O orçamento do ano que vem, como nós já temos contrato assinado, vai constar o valor necessário para honrar o contrato durante 2027, mês a mês. O ano que vem não vai ter mais essa discussão. A não ser que seja retirado da rúbrica específica o valor quando estiver em análise da Câmara.
2: Então,
1: mas se for aprovado o orçamento da forma que for enviado, estará lá contemplado o pagamento dessa parcela.
2: No popular, meu querido Anderson, para quem está nos acompanhando, olha, o que esses caras estão falando? Estão falando Sim. javanês, vamos botar assim. Estão falando javanês. Assim, o Anderson, quer dizer, por exemplo, esse valor aí, né? O ano passado, você diz, olha, nós não tínhamos clareza em relação ao número de parcelas. É para esse ano, é isso?
1: Isso, é isso.
2: Mas como, desculpa mesmo, a pergunta, bom, como não tinha, se foi o contrato apresentado, aliás, o projeto apresentado na Câmara, ele previa o sinal de 30% e o restante em 24 meses. Como é que não tinha informação, a clareza? Como não tinha quantas prestações, não sabia quando começaria a ser pago, é isso?
1: Porque a obra não estava executada ainda, Caro Preto. A obra começou a ser executada após ter projeto executivo, começou a ser executada durante 2026.
2: Sim.
1: Nesse momento, o orçamento é aprovado até 31/12.
2: No ano passado.
1: Certo?
2: Cada ano.
1: Eu dependeria de encerrar a obra para pagar os 30%. Eu não sabia se ela ia durar 2 ou 6 meses. Certo? Se a gente for considerar a lógica da obra pública, ela ia levar o ano inteiro. Se ela levasse o ano inteiro, eu nem precisaria estar falando agora em botar dinheiro para pagar parcela, porque eu não teria nem pago os 30%. Lembrando, ela é uma obra que só é paga depois de concluída.
2: Ah, sim.
1: Certo? Então, qual era a segurança que a gente tinha? Dos 30% da primeira parcela. Ah, mas se a empresa acabasse a obra em março, quantas parcelas eu teria a pagar? 9. Se a obra encerra em agosto, como foi o caso, quantas parcelas eu tenho a pagar? 4.
2: Sim.
1: Então, por que que eu deixaria dinheiro lá parado, esperando a obra acabar, se talvez nem fosse necessário pagar?
0: Certo, mas aí então, esse dinheiro a mais para dentro do orçamento desse ano, porque ele já está fechado.
1: Perfeito.
0: E o ano que vem, então, o restante das parcelas vão ser colocadas ali no orçamento?
1: Com certeza. 12 parcelas de 231 mil. Vai constar lá no orçamento um valor aproximado de 3 milhões, né? A grosso modo, prevendo o pagamento dessas parcelas pagas.
2: E Anderson, e esse dinheiro diante do contrato estabelecido, a obra pronta, entregue, paga o sinal, tudo que nós já falamos aqui, quer dizer, esse dinheiro dentro do orçamento, ele já, vou botar assim, já vai estar apartado, separado, garantido para pagar a empresa?
1: Com certeza. Esse é o objetivo do orçamento.
2: Sim.
1: Esse é o objetivo do orçamento.
2: Até para deixar bem, opa, eu tô com uma dívida, o cidadão...
1: Com certeza.
2: Poxa vida, eu comprei, financei, sei lá. Eu vou botar 24 meses, como é o caso do contrato com a empresa, com a empreiteira, né? Fez aí a nova estrada para ali do meu amigo Nery, que mora ali, certo. O Nery espanhol. Falei com o querido Nery ontem. Meu Anderson, então tá... A obra está contratada, né? Então, o dinheiro está garantido para pagar a obra.
1: Sem dúvida. A gente propôs exatamente por haverem recursos para isso.
2: Sim.
1: Só que os recursos estão lá no livre do município. Eles certo. Não estão ainda destinados. Está no bolo. Exatamente. É.
0: Agora, Anderson, muito bem. Dada a explicação.
1: Ficou claro para vocês?
0: Perfeito, sim, perfeito. Sim. Então, perfeito. Agora, qual é o que vai acontecer? O que nós vamos ter pela frente? Você vai pagar quando? Quando é que vence essa...
1: Dia 10 de outubro.
0: E mesmo. Você vai pagar como isso,
1: então? Nós precisaremos pagar com uma outra rúbrica existente no orçamento do município, sim. Certo? Possivelmente, essa rúbrica que a gente utilize, a gente vai ter que explicar o porquê que usou essa rúbrica. Vale mencionar, rúbrica da Secretaria de Obras, obras e instalações. Onde é que precisa constar essa rúbrica? Parcelas da dívida, certo? É por isso que está sendo criada e injetado esse valor para parcelas da dívida. Nós vamos pagar como obras e instalações, que é onde nós temos saldo orçamentário hoje.
2: Tem uma reserva lá?
1: Com certeza. É dessa rúbrica que sai o valor, inclusive, para poder contemplar o projeto de lei que está em apreciação.
0: Muito bem. Então,
1: certo?
0: Então é isso. Vai
1: ter... Existe o recurso, nós vamos usar uma segunda rúbrica. Talvez tenhamos algum apontamento do TCE por não usarmos a rúbrica adequada, isso nós temos clareza. Não tem nada a ver com pedalada fiscal, não tem nada a ver. Tem a ver com cumprir o contrato com a empresa dentro da Secretaria de Obras, em obras e instalações.
0: Tá certo.
1: É mas... isso que tem a ver.
2: Tá, mas pode incorrer daqui a pouco uma da empresa que fez, enfim...
1: a empresa vai receber de qualquer forma.
2: É isso que eu tô falando. Ela cumpriu todo o contrato estabelecido. Eu repito aqui, com o aval da Câmara, a empreiteira, porque com a gente, olha... Tem um lado contrário também, ainda bem, né, Anderson? Certo. Tem empresa que daqui a pouco fala, né, estabelece um contrato com a administração pública e em determinado momento não dá a mínima importância, vai embora e deixa todo mundo empenhado. Aqui é o contrário. Tudo que foi estabelecido no contrato, a prefeitura precisa agora fazer a sua parte. Em nenhum momento essa empreiteira ganhadora que fez a obra, ela vai ficar assim na dúvida de receber.
1: Nós esperamos, para poder pagar a parcela de setembro, nós esperamos até o último dia para ver se a Câmara aprovava o projeto, esse que já estava lá.
2: Sim.
1: Não botaram em votação. O município honrou com a empresa, certo?
2: Isso.
1: 10 de outubro. Essa semana, nós vamos pagar a empresa. O projeto de lei vai ser reencaminhado à Câmara.
0: Isso que eu te perguntava. Ah,
1: poderá ter algum apontamento do TCE sobre não estar usando a dotação de pagamento de parcela de dívida?
0: Porque é a segunda vez que se faz isso.
1: Pela segunda parcela. O que é que o município vai responder? Olha, nós não tínhamos essa despesa no orçamento, embora tenhamos o saldo para pagar, encaminhamos em 29 de agosto, antes da primeira parcela, para a Câmara, para aprovar a criação da despesa adequada, e a Câmara não botou em votação. Pagamos aqui, certo? Buscamos contato com a Câmara para poder aprovar, demonstrando a importância de aprovar na dotação adequada, certo? Conforme diretrizes que o TCE orienta, inclusive. Está na mão da Câmara agora.
0: Tá, mas assim, esse projeto vai
1: ser... Cada um com sua responsabilidade, isso é importante clarear.
0: Perfeito.
1: Quem votar contra, possivelmente vai ter que responder também para o TCE, por que não aprovou a dotação adequada para execução da despesa.
0: E esse projeto, ele vai ser reapresentado?
1: É o que nos cabe. Nos cabe reapresentar o projeto.
0: Mas quanto tempo?
1: É, nessa semana, possivelmente, a gente já reapresenta.
2: Já é possível. Dia 10, hoje é dia 7, dia 8, 8, 8, não, 8 não, quer dizer, vai, dia 10 é sábado, isso?
1: É, nós vamos ter que pagar ainda na outra dotação, a exemplo da primeira parcela, nessa semana.
0: É porque a reunião agora é só na segunda-feira.
1: Exatamente.
0: E é possível o projeto entrar na próxima segunda-feira.
1: Posteriormente, a gente vai ter que readequar, de forma retroativa, readequar na contabilidade do município, classificando adequadamente a despesa.
0: Uhum.
1: Né? Mas tem algum tipo de problema nisso? Não tem problema. Mas a gente sabe que a dotação adequada é a que contempla o projeto de lei, que foi enviado de forma temporal para apreciação e para votação, mas que infelizmente foi rejeitado com uma justificativa baseada em distorções, onde distorceram correção e amortização com juro.
2: Sim.
1: Uma pena.
2: Sim, uma pena. Em resumo, as coisas foram misturadas. Misturadas.
1: Muito.
2: Anderson, me permita aqui uma pergunta aqui. Quando você fala em rubrica... Ali, não, rubrica daqui, rubrica de lá. No popular aqui, forma didática, o que, que significa isso?
1: Previsão de despesa dentro do orçamento do município.
2: Sim.
1: É a previsão específica de despesa. Por exemplo, se eu quero comprar uma caneta, certo? Lá no orçamento do município vai estar, depende da secretaria que vai usar a caneta, vamos considerar a Secretaria de Finanças, né?
2: Certo.
1: Vai ter lá dentro da Secretaria de Finanças uma rubrica chamada manutenção da Secretaria de Finanças, material de consumo, um exemplo, R$5.000 pro ano.
0: Você tem aquilo para gastar.
1: Dentro desses R$5.000, eu vou comprar tudo que é material de consumo para manutenção da secretaria. Lá vai ter a caneta, vai ter, a borracha, vai ter o lápis. Entendi. Entendeu?
0: Você não pode ultrapassar esse valor.
1: Eu tenho a previsão de R$5.000 pro ano.
0: Uhum.
1: Eu tenho que gastar isso dentro do
2: Quer
1: ano.
2: Quer dizer, daqui a pouco você pode direcionar uma parte para pagar alguma coisa, isso.
1: Aí eu preciso fazer uma suplementação orçamentária. Né? Preciso fazer uma mudança no orçamento, mediante um projeto de lei que vai para a Câmara dizendo, olha, eu não vou gastar os 5 mil, eu vou gastar só 1.000.
2: Ah.
1: Os outros 4, eu vou tirar de material de consumo da Secretaria de Finanças e vou botar em amortização da dívida da Secretaria de Obras.
2: Vai mudar de destino.
1: Vai mudar de destino.
2: De finalidade.
1: Exatamente.
0: É possível isso. Bom, eu acho que a explicação está dada do lado da Prefeitura, né? Do lado da Secretaria de Finanças, nesse sentido aí, dessa polêmica que aconteceu a respeito da reunião da Câmara de Vereadores.
1: E vale esclarecer, só para finalizar, Marangoni, essa pauta, Secretaria de Finanças sempre estará à disposição de qualquer cidadão, mas principalmente dos vereadores que foram eleitos exatamente para que não tenham dúvidas sobre as suas decisões.
2: Sim.
1: Então, a gente sempre estará aberto das 8 da manhã ao meio-dia, da 1 da tarde às 17, que é o horário que a maioria dos servidores fica lá dentro. Se precisar marcar às 18, a gente vai ficar até às 18, não tem problema, a questão de horário.
2: Sim.
1: Mas o que não dá para acontecer é que projetos importantes para o município sejam rejeitados porque não foi buscada a devida informação.
2: Mas, André,
1: poderia explicar?
2: Mas uma pergunta aqui para o secretário de Finanças, enfim, essa questão do dinheiro, né? Que é uma coisa fundamental para o andamento de qualquer governo, precisa recurso, né?
1: Perfeito.
2: Agora, mas também tem, na minha avaliação aqui, a distância, pelo menos, ou a pequena distância, colocando melhor, Anderson, tem uma questão, tem um componente político. Por exemplo, o presidente da Câmara, o Felipe Paese, ele, assim, de forma objetiva, ele é da base aliada do governo, certo?
1: Certo.
2: Certo. Tá, mas não houve esse contato, eu não diria do secretário, que é uma questão técnica, mas do prefeito ao presidente, olha, tem uma coisa que tá, vocês estão equivocados ou estão tomando posições um tanto quanto equivocadas em relação a essa questão toda.
0: Isso depois da reunião.
2: Não. Quando surgiu um impasse.
1: É que assim.
2: Surgiu um impasse, secretário.
1: Ao nosso ver, não existiu. Eu vou procurar me abster da questão política.
2: Sim.
1: Tá? Embora ela exista. Mas, tecnicamente falando, e numa concepção lógica das situações, não tinha impasse nenhum nesse projeto. Qual é o impasse em autorizar eu suplementar uma rúbrica para cumprir um contrato existente autorizado por outra lei municipal? Então, nós aguardamos, na medida em que haja dúvida, ser chamados.
0: Uhum.
1: Certo?
0: Perfeito.
1: E não fomos. Se não fomos chamados, não há dúvida.
0: Vou repetir aqui que o Felipe Paese colocou ontem. É que pelo envolvimento dos vereadores nessa questão da campanha política, não, assim, eles não se debruçaram na questão da lei e acabaram na corrida entendendo mal. Talvez seja essa a explicação.
1: Pode ser. Eu não vou julgar isso. Eu só vim esclarecer para que isso não ocorra novamente.
0: Perfeito, muito bem.
2: O negócio tem que pagar a dívida.
0: Tem que pagar, de qualquer jeito tem que pagar.
2: E a estrada está pronta, viu, Marangoni? Já vai. Marangoni, dá uma volta quando
0: for. Vou dar uma volta.
1: Tá boa, né?
0: Vou dar uma voltinha lá.
2: Marangoni, agora aproveita.
0: Se valeu.
2: Aproveita, Marangoni.
0: Gastou quanto?
1: 8 milhões aproximadamente.
0: Eu vou ver se esses 8 milhões foram bem aplicados.
2: Você vai sair daqui para voltar para Veranópolis? Dá uma passada por ali.
0: Tá bom, tá certo.
2: Né?
0: Olha aqui, eu quero aproveitar para fechar esse nosso bate-papo. É tu mesmo na mesma linha. Nosso produtor aí vai ter. Não vai me largar aqui. Como está hoje o município financeiramente? Tá bem, município?
1: Olha, o município vem conseguindo honrar todos os compromissos assumidos, seja com servidores, seja com empresas contratadas que prestem serviço, com fornecedores de material. Então, a nossa forma de trabalhar é a da responsabilidade. Então, todos os fornecedores de Nova Prata tem suas contas em dia, incluindo fornecedores que possa ter no meio do caminho alguma divergência com relação à especificação contábil. Ainda que possa gerar alguma dúvida, a gente cumpre e honra com os fornecedores de Nova Prata. O que significa isso? Saúde financeira. Vale mencionar que nós temos praticamente 20 obras em andamento no município. Né? 16, se não me falha a memória, entre estar sendo em execução e em fase de licitação. Quando vai para licitação é porque tem um recurso disponível para isso. Então, outras tantas sendo projetadas, essas que estão sendo projetadas ainda demandam recursos Sim. A disponibilidade de recursos para que sejam executados. O que a gente pode garantir hoje são as obras que estão ou em execução ou as que estão em fase de licitação. Então, município que tem obra acontecendo sem endividamento, vale mencionar isso, sem endividamento, sem buscar endividamento bancário, eu me refiro, né? O endividamento que a gente tem é a parcela com a empresa.
0: Sim, que é possível pagar pelas próprias finanças do município.
1: Exatamente, exatamente, compreendido. Uhum. Então, o município que faz obra com recursos próprios e consegue honrar o compromisso com seus fornecedores, é um município que está saudável. Né? Saudável financeiramente.
2: Fora da questão pública, uma pergunta para o amigo Anderson, essa questão de endividamento, que a todo momento aparece na televisão, tem uma população que está endividada. O que, que é, na verdade, endividamento e o cara com uma situação financeira complicada? Por exemplo, o que você falou, endividamento é quando eu compro alguma coisa, vamos botar lá em casa, eu comprei lá uma geladeira, aí eu financei, fui lá na loja. Quantos meses para pagar? 12 meses. Isso aí é endividamento ou é uma situação financeira complicada? Que é? Qual é o conceito de endividamento, Anderson?
1: Olha, ao que me consta, da forma como vem sendo publicado, a questão do endividamento, ela envolve também isso que tu trazes. Quando eu parcelei, eu estou em dívida com a loja, né, citando o teu exemplo, e precisarei quitar dentro do prazo. Me parece que o endividamento ele pode ser programado dentro do orçamento familiar.
2: Sim.
1: Certo? Se couber nas minhas finanças, eu posso me endividar desde que eu consiga cumprir aquilo.
2: Certo.
1: Uma situação que eu acredito que é o que tu te refira seja a questão da inadimplência.
2: É.
1: O que é a inadimplência? É quando a pessoa não consegue honrar com o endividamento. E aí começa a atrasar. E aí isso começa a crescer o juro, começa a ter que assumir outra dívida para poder cumprir a primeira. Então, a inadimplência, a meu ver, ela é muito mais preocupante do que o endividamento. Porque o endividamento é o cartão de crédito.
0: É, ou seja, todo mundo tem que ficar dentro do orçamento familiar.
1: Se endividar até o momento em que consiga cumprir com a parcela.
0: Se usar, se ultrapassar esse limite...
1: É perigoso.
0: Aí é muito perigoso.
1: Exatamente.
0: Anderson, obrigado pela tua participação. Nosso horário, infelizmente, terminou, mas o papo tá bom. Obrigado e até uma próxima oportunidade.
1: Disponham sempre.
0: Muito bem, a gente vai pro intervalo. Logo mais também, hoje tem o programa do Sicoob. Fica ligado aqui na Ativa FM.
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0: 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Oferta de emprego em Vila Flores, o Complexo Turístico Capuchinhos está com vagas abertas para pessoas que mostrem protagonismo e flexibilidade e proatividade nas vagas de garçom em diferentes horários, auxiliar de cozinha, recepcionista e camareira. Oferecemos salário compatível com a função, transporte, refeitório, premiabilidade e outros benefícios. Veja as vagas ofertadas e outros benefícios em nossas redes sociais. Interessado em enviar currículo pelo WhatsApp do RH, número 54-3447-4748, ou deixar pessoalmente no Complexo Vila Capuchinhos, contratação imediata. Cobertura das eleições para Ouro Fértil Fertilizantes, Emar Artefatos Cimento, Marca Produções Gráfica Monarca, Postos Rosinhol e Daniel Soluções em Energia. Agora são 11 horas 27 minutos. Vamos para o programa do Ciclo Cicobi, aqui dentro da programação, agora.
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21: Bom dia, prezados ouvintes. Aqui é Leonardo Bocalão, gerente do Cicobi da Agência de Nova Prata. Esse é o programa Cicobi na Comunidade, uma iniciativa do Cicobi transmitida todas as quartas-feiras, com o objetivo de trazer informações e atualizações sobre cooperativismo, mercado financeiro e estar mais próximo de você e de nossa comunidade. Então, o programa aqui hoje, temos as presenças de Ismael e Kathleen. Bom dia.
22: Bom dia, ouvintes da rádio. Bom dia, associados do Cicobi.
1: Bom dia, Ismael. Bom dia, Leonardo. Bom dia aos ouvintes, associados e não associados.
21: Kathleen, fale um pouquinho mais sobre a sua carteira pessoa física, o que, que nós temos de oportunidade para o nosso associado, para quem ainda não é associado, que venha fazer parte do nosso sistema. Fale um pouquinho mais do que nós temos de oportunidades hoje.
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10: 11:45.
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10: 11:46.
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0: Queridos irmãos e irmãs que nos acompanham através da rádio, a nossa saudação de bom dia a todos. Mais uma vez iniciamos o informativo da paróquia São João Batista de Nova Prata. Queremos também saudar e acolher nossos radiovintes, internautas, paroquianos de São João Batista, paroquianos de Santo Antônio do Maragata. Hoje é dia 7 de outubro, dia em que a Igreja faz a memória de Nossa Senhora do Rosário, a bem-aventurada Virgem Maria, Mãe do Rosário. Esta festa, já há muitos anos, ela tem uma devoção conhecida desde o ano 1200 por São Domingos, mas depois também no ano 1571, Papa Pio V instituiu a festa de Nossa Senhora do Rosário para comemorar a vitória dos cristãos na Batalha Naval de Lepanto. Foi uma grande batalha onde os cristãos europeus venceram o lado oriente. E foi atribuído essa conquista, esta vitória, à Mãe de Deus, invocada com a oração do Rosário. Esta celebração é um convite a todos os fiéis para que meditem os mistérios da vida de Jesus Cristo, em companhia da Virgem Maria, que foi associada de modo muito especial à encarnação, vida pública, paixão e ressurreição do Filho de Deus. Por isso nós pedimos a intercessão da nossa grande mãe, a Virgem Maria, que neste dia 7 é invocada como Nossa Senhora do Rosário. Lembremos que Nossa Senhora é sempre a mesma, é a mãe de Jesus, é a mãe de Deus, nossa mãe. Mas ela tem títulos diferentes, ou seja, conforme as aparições, o lugar onde ela apareceu, ou então conforme as devoções de cada local, ela recebeu títulos diferentes, como por exemplo de hoje, Nossa Senhora do Rosário, pela devoção ao Santo Rosário. É um título de Nossa Senhora, mas é sempre a mesma, é Maria, Mãe de Jesus. Seja a Mãe Aparecida, seja a Mãe do Rosário ou de Caravaggio, é sempre a mesma Mãe, é a Mãe de Jesus, é a nossa Mãe. Vamos ao Evangelho deste dia 7 desta festa em honra à Mãe do Rosário. O Senhor esteja convosco, Ele está no meio de nós. Proclamação do Evangelho de Jesus Cristo segundo Lucas. Glória a vós, Senhor. Naquele tempo, o anjo Gabriel foi enviado por Deus a uma cidade da Galileia, chamada Nazaré, a uma virgem prometida em casamento a um homem chamado José. Ele era descendente de Davi e o nome da virgem era Maria. O anjo entrou onde ela estava e disse: alegra-te, cheia de graça, o Senhor está contigo. Maria ficou perturbada com estas palavras e começou a pensar qual seria o significado da saudação. O anjo então lhe disse: não tenhas medo, Maria, porque encontraste graça diante de Deus. Eis que conceberás e darás à luz um filho, a quem porás o nome de Jesus. Ele será grande, será chamado Filho do Altíssimo, e o Senhor Deus lhe dará o trono do seu pai Davi. Ele reinará para sempre sobre os descendentes de Jacó e o seu reino não terá fim. Maria perguntou ao anjo: como acontecerá isso se eu não conheço homem algum? O anjo respondeu: o Espírito virá sobre ti, e o poder do Altíssimo te cobrirá com sua sombra. Por isso o menino que vai nascer será chamado Santo Filho de Deus. Também Isabel, tua parenta, concebeu um filho na velhice. Este já é o sexto mês daquela que era considerada estéril, porque para Deus nada é impossível. Maria então disse: eis aqui a serva do Senhor, faça-se mim segundo a tua palavra. E o anjo retirou-se. Palavra da salvação, glória a vós, Senhor. Queridos irmãos e irmãs, o evangelho que nós ouvimos hoje é o evangelho da Anunciação, quando Maria soube que ficou grávida de Jesus. E esse evangelho é próprio para esta celebração em honra de Nossa Senhora, para nos recordar que Maria, mãe de Jesus, ela ouviu do anjo Gabriel que seria mãe do Salvador, através do poder do Altíssimo, do poder do Espírito Santo que vem de Deus, para ser a mãe de Jesus, o Verbo encarnado, o Deus que se fez carne e que veio habitar entre nós. E este evangelho, irmãos e irmãs, nos recorda que o mistério de Deus na nossa vida, ele começou sim lá no início da história da salvação, no início do mundo, no início do cristianismo. Mas em Jesus ele encontra o seu grande ápice, ou seja, o momento em que, de fato, é Jesus, que é o Filho de Deus, veio para estar conosco. E por isso que ao celebrar a festa de Nossa Senhora do Rosário, onde a gente medita os mistérios da vida de Jesus, nós meditamos justamente esse momento em que Deus chegou até a humanidade numa pessoa, que é Jesus. Como é bonito nós compreendermos e entendermos que o nosso Deus no qual acreditamos, o nosso Deus no qual nós temos esperança, é o próprio Cristo que vem até nós, que se fez um de nós para estar conosco. Irmãos e irmãs, que esta festa de Nossa Senhora do Rosário nos ajude a meditar sempre o mistério da vida de Deus na nossa vida. Quando a gente olha para Jesus, nós percebemos também semelhanças na nossa vida. Os sofrimentos de Jesus, os nossos sofrimentos. As alegrias de Jesus, as nossas alegrias. Os sentimentos de Jesus, os nossos sentimentos. Vamos pedir que cada dia mais a gente possa assemelhar-se ao próprio Cristo, que nos ensina, que nos mostra um caminho e que nos pede a conversão para nos aproximarmos dele. Que Nossa Senhora nos ajude neste caminho para estarmos sempre junto com o seu Filho Jesus. Vamos à programação de hoje e dos próximos dias aqui em nossa paróquia São João Batista e também na paróquia Santo Antônio do Maragata. Hoje é dia 7 de outubro, então quarta-feira, nós já tivemos o terço na parte da manhã na Igreja Matriz e agora na parte da tarde e à noite, então nós teremos às 15 horas a Santa Missa da Novena e depois às 20 horas, mais uma vez, a Santa Missa da Novena em honra à Mãe Aparecida, o nosso quinto dia da Novena celebrando. E na missa das 20 horas nós vamos rezar ela de forma comunitária pelas seguintes intenções que foram solicitadas: intenções de falecimento, meses de falecimento, quarto de Darcy Plisky e os anos de falecimento, sexto de Valentina Dall'Agnolfo Chesato e 22º de Ernesto Strapasson. Então, estas são as intenções que nós rezaremos na missa de hoje, às 20 horas, aqui na Igreja Matriz, no centro. E dando continuidade, então, à nossa agenda paroquial, no dia de amanhã, dia 8, quinta-feira, às 7 horas o terço, às 15 horas a missa, às 20 horas a missa. Depois, no dia 9, sexta-feira, mais uma vez, às 7 horas o terço, às 15 horas a missa e também às 20 horas a missa na Igreja Matriz. Programação para sábado, dia 10. Então, sábado teremos às 7 horas o terço na Igreja Matriz, às 8h30 as confissões da primeira comunhão na Capela São Julião do Gramado. Às 10 horas teremos as confissões da primeira comunhão na comunidade Santo Antônio do Maragata. Depois, na parte da tarde, às 14h30, missa na Capela Nossa Senhora da Saúde. Às 14h30, missa na Capela São Luís da Linha Garibaldi. Às 15h, missa na Igreja Matriz, no centro. Às 15h30, missa na Capela São Brás da Linha Décima. E às 20h, a missa também na Igreja Matriz, no centro. Programação para domingo, dia 11. Às 7h, o terço na Igreja Matriz. Às 8h, missa na Igreja Matriz. Às 9h, missa na Igreja Santo Antônio do Maragata. Às 9h30, missa na Capela São Cristóvão, bairro São Cristóvão. Às 10h30, missa festiva em honra ao padroeiro São Judas Tadeu, na comunidade São Judas Tadeu do Retiro. Ao meio-dia teremos o almoço nesta comunidade. Às 15h, missa na Igreja Matriz, no centro. Às 15h, teremos o terço em honra a Nossa Senhora de Lourdes na gruta. E às 20h, também teremos a missa na Igreja Matriz, no centro. Programação para segunda-feira, dia 12, feriado, dia de Nossa Senhora Aparecida. Então, às 7h, teremos o terço na Igreja Matriz. Às 8h, a missa, a primeira missa do dia na Igreja Matriz. Às 15h, a Santa Missa Solene Campal, em frente ao nosso santuário. E às 18h, a missa de ação de graças, também na Igreja Matriz. Então, irmãos e irmãs, esta é a nossa programação para toda esta semana, estes dias, uma programação intensa para celebrarmos a grande festa em honra à Mãe Aparecida. Eu recordo que sempre, então, todos os dias, nós temos o terço às 7h e as missas às 15 e às 20h no nosso santuário. E lembro também que todos os dias, às 14h e às 19h, nós temos as confissões para quem deseja fazer a sua confissão, pedir o perdão a Deus dos seus pecados. É sempre um momento importante de reconciliação e de perdão com Deus, consigo mesmo e com os irmãos e irmãs. Então, todos os dias, a partir das 14h, na parte da tarde, e de noite, a partir das 19h, tem sempre algum padre atendendo as confissões no confessionário na Igreja Matriz. Muito bem, queridos irmãos e irmãs, saudamos também a comunidade São Judas Tadeu do Retiro, que celebra a festa do seu padroeiro no próximo domingo, dia 11 de outubro, às 10h30, com a Santa Missa, e ao meio-dia o almoço, lá na Capela São Judas Tadeu. É um momento bonito de celebrar também com toda a comunidade a festa deste grande santo, padroeiro desta comunidade, e também o momento de reunir na alegria, na fé, na esperança, todos os participantes da comunidade, aqueles que fazem parte, mas todo o povo de Deus que vai lá para confraternizar. Desde já, os nossos parabéns e também a nossa alegria em poder celebrar juntos lá com a comunidade do Retiro. Irmãos e irmãs, chegamos ao final do nosso informativo paroquial. Vamos pedir a bênção de Deus sobre cada um de nós, sobre nossas famílias, para que Nossa Senhora, como a grande mãe, nossa mãe, que ela sempre nos acolha sob o seu manto e que ela nos dê sempre a paz e aquilo que necessitamos para bem viver. O Senhor esteja convosco, Ele está no meio de nós. Por intercessão de Nossa Senhora da Conceição Aparecida, abençoe-vos, ó Deus Todo-Poderoso, Pai, Filho e Espírito Santo. Amém. Obrigado pela audiência, tenhamos todos uma excelente quarta-feira e até o próximo informativo paroquial.
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3: Meio-dia e 12 minutos.
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3: Meio-dia e 19 minutos.
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1: Uma ótima quarta, hoje é dia 7 de outubro, dia do compositor, e tá no ar o nosso Papo Sério. Praticar exercícios físicos regularmente é excelente para a saúde, mas passar a maior parte do dia sentado pode diminuir esses benefícios. Estudos científicos mostram que o sedentarismo prolongado cria resistência no nosso corpo, atenuando as melhorias metabólicas que a atividade física proporciona. Ficar muitas horas imóvel altera nossa fisiologia de forma negativa, aumentando os riscos de doenças cardíacas, diabetes e problemas circulatórios. Mesmo para quem treina diariamente, passar longos períodos sem se movimentar ao longo do dia exige atenção e pequenas pausas ativas na rotina. A dica dos especialistas é levantar a cada hora, caminhar um pouco e fazer pequenos alongamentos no trabalho ou em casa. Essa simples mudança de atitude ativa a circulação sanguínea, melhora sua postura e garante que seu corpo aproveite ao máximo os treinos. Movimentar-se ao longo do dia é indispensável para manter a energia alta e proteger seu sistema cardiovascular de forma contínua. Não fique parado por muito tempo. Levante-se, caminhe e transforme a sua rotina diária em uma aliada do seu bem-estar. Sua saúde agradece cada passo que você dá em direção a uma vida ativa. É isso aí. O nosso quadro fica por aqui e até o próximo.
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2: Meus amigos, olá, que bom encontrá-los por aqui. Em um mundo que grita por atenção o tempo todo, silenciar se tornou um ato de coragem. Nem toda pergunta exige uma resposta imediata e nem todo barulho merece o seu comentário. Às vezes a melhor escolha não é vencer uma discussão, mas preservar a própria paz. O silêncio não é ausência de voz, é presença de sabedoria.
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1: Se você passou por uma fase muito estressante e percebeu que os fios de cabelo começaram a cair agora, fique tranquilo. O estresse emocional faz o corpo empurrar centenas de fios do couro cabeludo para a fase de queda de uma só vez. O detalhe é que esse processo não é imediato, costuma levar de 2 a 3 meses para aparecer no banho. Essa condição chata é conhecida como eflúvio telógeno e assusta muito pela quantidade de fios no pente. Compreender esse tempo do organismo é o primeiro

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2: Meio-dia e 32 minutos.
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5: A Turma Nacional de Uniformização, a TNU, decidiu que aposentadorias com fatos geradores entre 13 de novembro de 2019 e 5 de maio de 2022 devem ser calculadas sem a exigência do divisor mínimo do INSS. Essa regra pode reduzir a média dos salários usada para definir o valor inicial do benefício. A decisão permite até que o período de cálculo seja formado por uma única contribuição, mas nem todo aposentado desse período vai receber mais ou ter valores atrasados. A revisão depende do histórico de contribuições de cada pessoa, da data em que o direito foi adquirido e de como o benefício foi calculado originalmente.
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Nós escrevemos várias letras com o Lucas. Não sei se ele está aí, era bem legal se ele levantasse a mão. Lucas, está aí, não? Aonde? Aí, legal, legal. Valeu, Lucas.

0: 48 minutos.
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0: Imo Prata informa a hora certa, 13 horas.
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5: Lindona, se você quer destacar um visual sexy, elegante e cheio de atitude para surpreender em uma ocasião especial, o couro em calças, saias ou jaquetas é o material perfeito, ainda mais quando combinado com sandálias abertas. Complete a produção com um belo penteado preso para valorizar o decote. Recortes ousados e o charme de uma lingerie à mostra. Amiga, você vai arrasar, hein? Solte sua sensualidade com equilíbrio, né? Claro. E arrase com uma produção impecável.
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18: Muito bem, alô você, alô galera, estamos de volta, estamos abrindo por aqui o nosso programa Frequência Máxima com você na tarde desta quarta-feira. Uma quarta-feira onde nós temos aí a presença do sol, algumas nuvens também, períodos de sol e nuvens, mas na nossa região não temos a chuva, né? Já em outras regiões do estado, mas a região da fronteira, né? Vamos ter aí, já a partir agora da tarde, a presença da chuva que vai trazer fortes temporais. Bom, então vamos aproveitar um dia realmente com uma temperatura agradável, né? Já dentro da primavera, verão, né? 25 graus, uma temperatura bem mais agradável. Vamos aos números de hoje para esta quarta-feira, então, né? Vamos aos números por aqui. Deixa eu passar para você os números certinhos. Hoje é quarta-feira, dia 7 de outubro, 41ª semana do ano. Até aqui passaram 281 dias, faltando 84 para o final do ano, a lua minguante e primavera. Dia do compositor, dia de Nossa Senhora do Rosário. Até por sinal, Nossa Senhora do Rosário é padroeira em alguns municípios aqui da região, por exemplo, Cotiporã, Serafina Corrêa, né? E outras cidades que também fazem louvor a esta santa. Alguns nascimentos, 1931, nascia Desmond Tutu, arcebispo sul-africano, Nobel da Paz contra o Apartheid. 1952, nascia Vladimir Putin, político russo, ele mesmo, né, que só pensa em guerras, né? Em 54, o Joaquim Benedito Barbosa Gomes, jurista brasileiro. Em 73, o goleiro Dida, jogou no Flamengo, jogou na seleção, jogou no Inter. Em 76, nascia Aline Barros, cantora brasileira. E em 77, nascia também a cantora Pitty, cantora e compositora. Alguns fatos históricos: 1913, Henry Ford coloca em operação a primeira linha de montagem de automóveis na fábrica de Highland Park, lá nos Estados Unidos. 1932, é lançado o Manifesto de Outubro, documento de fundação do integralismo, corrente nacionalista idealizada por Plínio Salgado. 1933, Albert Einstein, fugindo da perseguição nazista, parte para Southampton, lá nos Estados Unidos. Em 77, promulgada a Constituição da União Soviética. Em 84, nasce no Brasil o primeiro bebê de proveta da América Latina. Em 59, a sonda soviética Luna 3 transmite as primeiras imagens do lado oculto da Lua. E 2001, né? George Bush desencadeia a campanha militar contra o Afeganistão devido aos atentados de 11 de setembro. Então são fatos históricos, são algumas curiosidades iniciais por aqui que nós repassamos para você no começo do nosso programa. 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Você pede a sua música através do nosso telefone WhatsApp, participa do programa, manda seu alô, manda seu recado, 54-3242-1332. Logo mais tem notícias. Eu passo as informações para você, passo a previsão do tempo, passo por aqui algumas divulgações de vagas de emprego, enfim. Fica ligado aí que vamos fazer o programa juntos em mais uma tarde aqui na Ativa.

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4: Olá, tudo bem com vocês? Hoje é quarta-feira e vai começar o Flash Star. Em entrevista, o ator Antônio Fagundes, de 77 anos, deu uma verdadeira aula de boa convivência no casamento. E a esposa dele, a atriz Alexandra Martins, fez questão de confirmar tudo. O eterno galã contou que tem um cuidado especial com o banheiro de casa. Enxuga a pia, pendura a toalha direitinho e sempre abaixa a tampa do vaso. Importantíssimo isso, hein? Alexandra confirmou dizendo que ele acorda assobiando e beija na boca com um hálito de hortelã. Mas claro que tem um deslize nessa história toda. Alexandra entregou que Fagundes adora comer sanduíche sem prato e deixa um rastro de migalhas pela casa. Aí não dá, né? Mas isso é só um detalhe em meio a tantas qualidades do marido. O casal está junto há cerca de 18 anos e casado desde 2016, provando que o amor com bom humor é a melhor receita, com certeza. Esse foi o seu Flash Star, que volta já já.
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6: 13 horas e 17 minutos.
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0: Foi lindo.
1: 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Clima
2: Brasil. Olá, ótimo dia para você. Na região sul, o dia hoje se comporta com céu nublado em Santa Catarina e Rio Grande do Sul, trazendo pancadas de chuva isoladas, especialmente no litoral norte e meio oeste de Santa Catarina, onde há risco de temporais com granizo e vendavais a partir da tarde. No Paraná, Curitiba registra mínima de 17 graus e máxima de 19 graus, com possibilidade de chuva isolada. Em Santa Catarina, Florianópolis varia entre 17 e 21 graus, enquanto Porto Alegre, no Rio Grande do Sul, marca mínima de 12 e máxima de 21 graus, com tempo mais estável, próximo à divisa Santa Catarina.
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4: 13 horas e 32 minutos.
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6: A partir de novembro de 2026, o iSocial vai checar o CPF dos dependentes direto na base da Receita Federal. A mudança está na nota técnica iSocial S1.3, número 07/2026, revisada em 24 de setembro. Hoje o sistema só confere se o número tem os dígitos certos, mas com as novas regras, ele vai verificar se o CPF realmente existe na Receita. Um número copiado errado ou vinculado a outra pessoa pode travar o cadastro. A orientação para empresas, escritórios contábeis e órgãos públicos é revisar os dados dos dependentes antes da mudança entrar em produção. Já os trabalhadores devem conferir os documentos dos dependentes e responder às solicitações do departamento pessoal.
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1: Sua mente tem andado tão agitada a ponto de perder a paciência com quem só quer o seu bem? Cuidado, pois o excesso de estresse e a sobrecarga emocional acabam afastando as pessoas que mais te amam. Lembre-se de que ninguém ao seu redor tem culpa dos seus desafios diários. Respire fundo, desacelere o ritmo e priorize a sua saúde mental antes de qualquer outra obrigação.
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5: 13 horas e 46 minutos.
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1: Olá, tudo bem? Eu sou Alexandre Ricarte. Está começando a partir de agora mais uma edição do Time News. Vamos às informações. Lula reforça a equipe para segundo turno com vencedores do Nordeste e muda a estratégia de campanha. Flávio Bolsonaro promete sim aos 16 anos e defende redução da maioridade penal em evento em Goiânia. João de Deus e Centro Espírita são condenados a pagar 20 milhões de reais por abusos sexuais em Abadiânia. Estados Unidos e China discutem visitas a instalações nucleares para tentar construir confiança entre os dois países. Está começando o Time News.
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1: Depois do primeiro turno, o presidente Lula está em ritmo de reuniões com aliados para reorganizar a campanha. Uma das primeiras decisões foi reforçar o time com candidatos vencedores no Nordeste. Os governadores reeleitos Jerônimo Rodrigues, da Bahia, e Rafael Fonteles, do Piauí, vão ter espaço na campanha e devem indicar membros de suas equipes. Rui Costa e Jax Wagner, eleitos para o Senado pela Bahia, também entram. E Camilo Santana, que estava focado na reeleição de Humano de Freitas no Ceará, agora volta as atenções para a disputa presidencial. Segundo a CNN, a estratégia do PT para o segundo turno é trabalhar o medo de uma eventual eleição de Flávio, acusá-lo de se entregar aos Estados Unidos e endurecer os ataques sobre supostas ligações com o crime organizado, explorando a relação política dele com Adriano da Nóbrega, ex-capitão da PM, apontado pelo Ministério Público como integrante de milícia no Rio. Flávio Bolsonaro, do PL, candidato à presidência, prometeu liberar a CNH para jovens a partir dos 16 anos. A promessa foi feita durante evento em que o ex-governador Ronaldo Caiado, do PSD, anunciou apoio a ele no segundo turno. Hoje, a lei só permite iniciar o processo da habilitação aos 18 anos. A declaração veio junto com a defesa da redução da maioridade penal para 16 anos. Menor de idade que estupra, mata, sequestra e trafica tem que responder como gente grande, afirmou Flávio. O PL elegeu 19 senadores no pleito geral e terá a maior bancada no Senado. Em Goiás, Gustavo Gayer, do PL, ficou em primeiro no Senado e o segundo assento foi para Gracinha Caiado, União Brasil. O Tribunal de Justiça de Goiás condenou João Teixeira de Faria, o João de Deus e o Centro Espírita Dom Inácio de Loyola a pagar 20 milhões de reais por dano moral coletivo. Os abusos aconteceram em Abadiânia, em Goiás, entre a década de 1980 e 2018. O dinheiro vai para fundos de proteção a mulheres vítimas de violência sexual, com preferência para Abadiânia. A fazenda Agropastoril Dom Inácio, avaliada em 41 milhões de reais, foi bloqueada para garantir o pagamento. João de Deus também foi condenado a pagar danos individuais a cada vítima que provar o abuso, com prazo de 5 anos para entrar com o pedido. Ele já tinha sido condenado em 15 processos com pena total de 458 anos e está em prisão domiciliar com tornozeleira eletrônica em Anápolis desde setembro de 2021. Os Estados Unidos e a China estão conversando sobre a possibilidade de visitas recíprocas a instalações nucleares. As discussões ainda são informais e estão no começo, mas o governo americano quer continuar defendendo essa ideia em reuniões presenciais nos próximos meses. A proposta foi levantada primeiro pelo lado chinês em encontros com autoridades americanas neste ano. Estão sendo discutidas visitas aos laboratórios do Departamento de Energia dos Estados Unidos e as instalações equivalentes na China. Os americanos também estariam dispostos a falar sobre visitas a locais de testes nucleares. As conversas aconteceram principalmente à margem das reuniões do P5, o grupo dos 5 membros permanentes do Conselho de Segurança da ONU. A China, porém, mantém que não vai participar de discussões que limitem a expansão do seu arsenal nuclear.
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2: 14 horas e 2 minutos.
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0: 14 horas e 15 minutos.
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7: Muito bem, 2:22, 2:22, temperatura aqui no centro de Nova Prata, nesse momento 25 graus, uma temperatura agradável na tarde desta quarta-feira, onde nós temos aí períodos de sol e nuvens aqui na capital nacional do Basalto. Olha aqui, ofertas de emprego em Vila Flores, o complexo turístico Vila Capuchinhos está com vagas abertas para pessoas que mostrem protagonismo, flexibilidade e proatividade nas vagas de garçom, em diferentes horários, auxiliar de cozinha, recepcionista e também camareira. Oferecemos salário compatível com a função, transporte, refeitório na empresa, prêmio assiduidade e outros benefícios. As vagas podem ser conferidas nas redes sociais, tanto da Vila Capuchinhos, como também nas redes sociais da Ativa FM. Lá tem todos os requisitos e pré-requisitos, né? Os interessados também podem enviar o currículo para o telefone do RH, anota aí, 54-3447-4748, ou deixar pessoalmente na Vila Capuchinhos. Contratação imediata, então, vagas para garçom em diferentes horários, vagas para auxiliar de cozinha, recepcionista e camareira. 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Algumas informações que estão circulando agora à tarde para você ficar por dentro de tudo. Confederações empresariais alertam para a preocupação com o fim da escala 6x1 no Brasil. Papa cita Nossa Senhora Aparecida e pede que a padroeira do Brasil proteja os brasileiros. Fundo Monetário Internacional alerta para riscos de energia, dívida e inteligência artificial no crescimento global. Exportações de carne suína chegam a 1,2 milhão de toneladas em setembro. Flávio Bolsonaro diz que fala sobre mudar a Constituição, se refere à maioridade penal e à reforma do judiciário. No esporte, no Beira-Rio, o Inter recebe hoje às 19h30, pela 29ª rodada, o Corinthians, né? Jogo difícil pro Inter, inclusive volta o Yuri Alberto, né? E um pouquinho depois, às 20h, fora de casa, o Grêmio enfrenta o Remo, né? Então, jogos da dupla Grenal nesta quarta-feira, retomando aí o Campeonato Brasileiro. Endividamento sobe para 87,2% e desafia famílias gaúchas, enquanto a inadimplência recua, né? 87% das famílias gaúchas estão endividadas. Justiça Federal determina que grupo enganado e coagido a participar de retirada de armas do aeroporto Salgado Filho durante as enchentes seja indenizado. Também Tribunal Superior Eleitoral desmente fraude e explica pausa na divulgação dos votos de 50 minutos durante a apuração do primeiro turno, né? Muita gente comentando nas redes sociais aquela questão, né? Que estabilizou, parou aí a contagem dos votos para presidente, né? E depois voltou já com um percentual bem maior. Então o tribunal desmente fraude e explica a pausa na divulgação dos votos. Lula afirma que o fim da escala de trabalho 6x1 é o primeiro teste para o PL dizer o que quer desse país. Cientista francês e japonês. Cientistas, um francês e um japonês, ganham o Prêmio Nobel de Química pela descoberta sobre as moléculas que escolhem um lado. São algumas informações que estão circulando e você conferiu por aqui na nossa programação. Amanhã de manhã tem programa Cidade Ativa com o Preto e o Marangoni. Amanhã, já quinta, estaremos entrevistando uma doutora, a doutora Júlia, né? Doutora Júlia do Posto de Saúde aqui em Nova Prata. Júlia Bussolotto vai estar aqui falando sobre a sua profissão, sobre a sua especialidade médica.

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5: Meus queridos, atenção! Sua mala de viagem precisa de uma limpeza antes do próximo destino? Então comece aspirando todo o pó por dentro e por fora. Depois, passe um paninho com uma mistura das partes iguais de água e vinagre branco para higienizar e reavivar a cor do tecido. Deixe secar em local bem arejado e longe do sol direto para evitar o desgaste do material. Mala limpinha, sem cheiro e pronta para te acompanhar nas melhores aventuras.
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8: 14 horas e 34 minutos. 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
2: Férias, 13º salário, jornada de trabalho e contratação por pessoa jurídica entraram no centro do debate eleitoral de 2026. As propostas vão desde ampliar as garantias trabalhistas até criar um regime alternativo ou até substituir a própria CLT. Mas uma proposta de campanha não muda contrato nenhum sozinha. Para valer, qualquer mudança precisa seguir os procedimentos legais. Além disso, os direitos trabalhistas brasileiros não estão só na CLT. Parte está na Constituição e em leis específicas, o que torna qualquer reforma mais complexa do que parece. A divergência política está em como lidar com o novo mercado de trabalho, que inclui aplicativos, home office, serviços digitais e contratação por PJ. Uma linha defende mais liberdade de contratação, outra quer mais proteção para que os riscos não fiquem só com o trabalhador.
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4: Agora faltando 20 para as 3, temperatura de 25 graus. Versão nova da música da banda Cidadão Quem? Bem.

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1: Oi, gente, uma maravilhosa quarta-feira para vocês. Hoje, dia 7 de outubro, é o dia do compositor. Parabéns, meus amigos. E atenção, motociclista, tem dica para você aqui no Sinal Verde. A corrente da sua moto sofre um desgaste constante pelo contato com poeira, água e detritos do asfalto. Rodar com o conjunto muito solto ou esticado demais acelera o estrago da transmissão e coloca sua segurança em risco. Fique de olho na folga, mantenha a lubrificação em dia e faça a substituição do kit na hora certa. Cuide bem da sua companheira de duas rodas e viaje com total tranquilidade.
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Algumas informações que estão nas redes sociais da Ativa FM, nosso Facebook, nosso Instagram, como sempre bombando com muitas notícias para você. Eu repasso agora para você depois, com mais calma, se tiver acesso aí, né? Ou se não for agora, mais tarde, pode acessar o Facebook e também o Instagram e ver as notícias com calma. Lá você vai encontrar: Brigada Militar constata supressão de vegetação nativa e intervenção em nascente no interior de Marau. Foto e matéria no Facebook e no Instagram. Polícia Rodoviária Federal apreendeu nesta quarta-feira uma carga com 15 mil cigarros contrabandeados em Jaguarão. Tem vídeo e tem fotos também dessa matéria. Mulher morre após ser atingida por caminhão que tombou na RSC 453 em Lajeado. Foi um acidente hoje pela manhã, aliás, foi no início da tarde, né? Foi melhor dizendo, foi agora à tarde lá em Lajeado. Tem a foto e toda a matéria por aqui. Morre jovem que ficou em estado grave em acidente entre dois veículos em Caciquice. Esse acidente foi domingo. A jovem estava internada e infelizmente faleceu hoje. Tem por aqui a matéria. Hospital de Nova Prata leva orientações para a prevenção da equipe da escola EMEI Pedacinho do Céu aqui em Nova Prata. Foto e matérias. Também a FEMASAN de Veranópolis inicia venda dos estandes para o comércio, indústria e serviços. Serão 160 espaços que estarão disponíveis, né? De 8 a 30 de outubro. A festa vai ocorrer nos dias 9, 10 e 11, 15, 16, 17 e 18 de abril do ano que vem. É a FEMASAN lá em Veranópolis, então no ano que vem já está com os estandes abertos para comercialização. Também matéria sobre a questão do Flávio Bolsonaro, se ele iria dar indulto para o pai dele, né? O Jair Bolsonaro, se caso eleito, né? O Flávio. Tem matéria sobre a ponte que liga Guaporé e Antagorda. Guaporé e Antagorda, que está com trafegabilidade normal, depois passar por algumas inspeções. Também tem por aqui matéria sobre o tombamento de um caminhão que deixou o motorista ferido em Antônio Prado. Esse fato foi na manhã de hoje, foi bem cedo, por volta das 6h50 da manhã. O que mais? Nós temos também acidente em Garibaldi, motociclista fica ferido após parar embaixo de caminhão em Garibaldi, foto e matéria. Também aqui em Nova Prata está em andamento o recolhimento de descarte correto de resíduos eletrônicos. Aí na Praça da Bandeira, quem passou na praça deve ter visto um caminhão, né? Um caminhão caçamba. Pessoal recolhendo aí os descartes, né? De material de computador, televisões, né? Aquela coisa toda, eletrônicos, né? Também estão recolhendo pilhas, lâmpadas e toners de tinta, né? De impressoras. Com as pilhas, lâmpadas e toners que poderão ser entregues mediante pagamento dos seguintes valores: pilhas R$20 ao quilo, lâmpadas R$5 por unidade e toner R$6 a unidade. Vai ficar até as 17 horas ainda hoje. Também tem comunicado da Prefeitura de Vila Flores que está com bloqueio na rodovia que liga Vila Flores a Antônio Prado. Até agora há pouco um ouvinte nos perguntando, né, se a Serra das Antas era o único local, né, para tráfego de Nova Prata a Caxias. É verdade, é porque Antônio Prado não dá, né, hoje está com bloqueio. Cotiporã está sem a ponte, né? Então o único caminho é na Serra das Antas, mas pelas informações que nós temos da Polícia Rodoviária Federal, o trânsito na Serra das Antas está tranquilo. Claro, tem aquele pare e siga, né? Mas está tranquilo. Então essa é a matéria por aqui. Estas e muitas outras estão nas redes sociais da Ativa FM. Vai por lá, curte, comenta ou compartilha. 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

Por aqui agora o som que a nossa ouvinte aí, a Cláudia, pediu, né? O som do Alex Ronaldo, pra fechar por aqui o horário, depois vem aí a notícia, não, notícia não, vem aí a mensagem do dia.

0: Antes faz essa mala.
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2: E aí, tudo bem? Quarta-feira, hoje dia 7 de outubro. Júnior Bodanese por aqui com a mensagem do dia. Ser ou ter. Nossa correria diária não nos deixa parar para perceber se o que temos já não é o suficiente para a nossa vida. Nos preocupamos muito em ter. Os anos vão passando. Quando nos damos conta, esquecemos do mais importante, que é viver e ser feliz. Muitas vezes, para ser feliz, não é preciso ter. O mais importante na vida é ser. As pessoas precisam parar de correr atrás do ter e começar a correr atrás do ser. Ser amigo, ser amado, ser gente. Tenho certeza de que, quando somos, ficamos muito mais felizes do que quando temos. O ser leva uma vida para se conseguir. E o ter, muitas vezes, conseguimos logo. O ser não se acaba nem se perde com o tempo, mas o ter pode terminar logo. O ser é eterno. O ter é passageiro. E mesmo que dure por muito tempo, pode não trazer a felicidade. E é aí que vem o vazio na vida das pessoas. Por isso, tente sempre ser e não ter. Espero que você deixe de se cobrar pelo que fez e o que não fez nos últimos anos e que você tente o mais importante, ser feliz. Sou Júnior Bodanese e esta foi a mensagem do dia.
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3: 15 horas e 3 minutos.
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13: Muito bem, são 3 horas com 6 minutos, temperatura de 26 graus em Nova Prata. Boa tarde.

0: 3:17, 13:17. Você ouviu o sucesso com Paula Fernandes e Simone Mendes aqui na nossa programação no 87.9. Ainda hoje por aqui tem o programa Conexão Ativa. No final da tarde tem o Paulo Leira Presotto por aqui com as informações do dia, os fatos relevantes e também informações esportivas. Hoje também tem os jogos da dupla Grenal, né? Inter e Grêmio retomam aí o Campeonato Brasileiro. E logo mais por aqui o Leira passa mais detalhes, inclusive com os detalhes das equipes, né? E as escalações.
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2: E aí, meninas? Hoje, quarta-feira. E se vocês também amam aqueles detalhes que transformam uma blusa simples na protagonista do look, as mangas bufantes são perfeitas para elevar qualquer produção nos dias de meia estação. Para um visual moderno e refinado no fim de semana, invista em um look monocromático com blusas de tecido mais encorpado. Já os modelos de manga bem dramáticos e volumosos ficam incríveis quando combinados com calças de corte reto ou justo, equilibrando a silhueta com maestria. Aposte no contraste de cores e arrase com muita atitude por aí. Quando a manga é poderosa, ela praticamente faz o look sozinha, né? Escolha sua combinação favorita e aproveite com muito estilo e personalidade.
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4: 15:17. 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

0: Ana, de 20 anos, viveu momentos de puro pânico ao escapar de um atropelamento na estrada e acabar caindo de uma ponte com mais de 20 metros de altura. Kira Kinnison aguardava no acostamento após desviar de um engavetamento no Kansas, quando viu outro carro descontrolado vindo em sua direção para atropelá-la. Para se salvar do impacto, a estudante deu um pulo para trás, mas perdeu o equilíbrio e despencou de um viaduto de 21 metros. As equipes de resgate usaram equipamentos de altura para resgatar a jovem debaixo da ponte em uma operação complexa. Kira sobreviveu à queda livre milagrosamente, sofreu fraturas nas costas e no quadril e agora conta com uma vaquinha online criada por amigos para ajudar a pagar as despesas médicas. A moça provou que tem um anjo da guarda forte para sobreviver ao atropelamento e à queda no mesmo minuto.
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3: 15:35.
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4: O site do TSE apresentou uma falha. O sistema marcou faltou para eleitores que foram às urnas no domingo, dia 4, no primeiro turno das eleições. Muita gente tinha o comprovante de votação na mão e mesmo assim o site dizia que não tinham comparecido. O TSE esclareceu que os dados ainda estão em processamento e que a informação não era definitiva. O sistema foi atualizado para exibir que os dados estão em processamento. Quem viu o registro de falta não precisa tomar nenhuma providência agora. A orientação é aguardar até 11 de outubro.
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3: 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Oi, como é que você tá? Hoje é dia 7 de outubro, dia do compositor. E eu tô chegando por aqui na melhor do seu rádio com uma edição novinha em folha do Mundo Pop pra você. Se liga aí.
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3: Ferrugem transformou sua própria história de amor com a esposa Thaís Vasconcelos em uma verdadeira viagem no tempo. O clipe da faixa Amar ou Odiar, que é um dos grandes destaques do álbum Sentimento, mostra uma história que atravessa o tempo para provar que o amor deles vem de outras vidas. A faixa traz aquele pagode romântico gostoso dos anos 90, com ritmo envolvente e refrão marcante para cantar junto.
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1: Olá, tudo bem? Eu sou Alexandre Ricarte. Está começando mais uma edição do Time News. Vamos às informações. TSE desmente fraude e explica a pausa de 50 minutos na divulgação dos votos do primeiro turno. Rombo de 260 milhões de reais na Justiça Federal ameaça salário e 13º de servidores. Alcolumbre sinaliza a votação do fim da escala 6x1 para a próxima semana. Nova York declara estado de emergência por surto de sarampo, com 108 casos registrados no estado. Está começando o Time News.
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1: O TSE negou que a pausa na divulgação dos resultados do primeiro turno da eleição presidencial tenha causado qualquer problema na votação. O tribunal explicou que houve uma contenção no processamento de dados que travou por cerca de 50 minutos a atualização do placar nacional na noite de domingo, dia 4. A paralisação começou quando 64,81% dos dados já tinham sido divulgados e durou das 19 horas e 14 até as 24. O TSE garantiu que a apuração nas urnas e a totalização dos votos seguiram normalmente e que os resultados estão preservados. O esclarecimento veio depois da circulação de vídeos nas redes sociais alegando fraude, o que o tribunal classificou como falso. Uma nova rotina está sendo criada para evitar que o problema se repita no segundo turno. A Justiça Federal está com um déficit de 266 milhões de reais nas contas e isso preocupa os servidores. Os 6 tribunais regionais federais chegaram a discutir atrasar parte do salário de dezembro, o auxílio alimentação e a segunda parcela do 13º para o início de 2027. O CJF, presidido pelo ministro Luiz Felipe Salomão, garantiu que não vai deixar os salários atrasarem, pois são despesas obrigatórias. Segundo o Conselho, o rombo veio principalmente porque um adicional de qualificação aprovado em lei começou a ser pago em janeiro, 6 meses antes do esperado, e isso representa quase 80% do déficit. O Sindicato dos Servidores, o Sintrajuf, Rio Grande do Sul, discorda e aponta que os benefícios dados à magistratura ao longo dos anos são os verdadeiros culpados pelo desequilíbrio. O presidente do Senado, Davi Alcolumbre, disse que a PEC que acaba com a escala 6x1 deve ser votada em primeiro turno na semana que vem. Antes da votação, os senadores precisam passar por 5 sessões de discussão, como exige a Constituição. O cronograma prevê debates na terça-feira, dia 13, quarta-feira, 14, com a votação em primeiro turno no dia 15 de outubro. Alcolumbre afirmou que quer cumprir todas as etapas sem pular nenhuma. A PEC 221/2019 propõe reduzir a jornada de 44 para 40 horas semanais, garantir 2 dias de folga por semana e manter o salário dos trabalhadores. A governadora de Nova York, Kathy Hochul, declarou estado de emergência em todo o estado por causa de um surto de sarampo. A medida vale até 4 de novembro e serve para mobilizar recursos e conter o vírus. Até 3 de outubro, o estado tinha 108 casos confirmados, sendo 92 deles registrados desde 15 de julho em comunidades rurais com baixa vacinação. O estado vizinho, a Pensilvânia, está ainda pior, 977 casos e 5 mortes até 2 de outubro. O sarampo pega pelo ar e infecta 90% de quem não é vacinado. Os sintomas são febre alta, tosse, conjuntivite e manchas na pele. E os casos graves podem causar pneumonia, encefalite e morte. O governo lembrou que a vacina tríplice viral é a única proteção eficaz.
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2: 16h04.
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0: dicas para você cuidar bem do seu amiguinho.
1: Oi, queridos! Proteger os animais e respeitar a natureza exige atitudes simples e conscientes no nosso dia a dia. Prefira sempre adotar um pet com responsabilidade ao invés de comprar. E apoie causas de proteção animal. Evite consumir produtos testados em bichinhos. Não use roupas de pele natural e não frequente atrativos que explorem a fauna, viu? Pequenos gestos e escolhas éticas da sua rotina fazem uma diferença gigantesca para um mundo mais justo.
0: Esse foi o Meu Amigo Pet. 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
1: Se você passou por uma fase muito estressante e percebeu que os fios de cabelo começaram a cair agora, fique tranquilo. O estresse emocional faz o corpo empurrar centenas de fios do couro cabeludo para a fase de queda de uma só vez. O detalhe é que esse processo não é imediato, costuma levar de 2 a 3 meses para aparecer no banho. Essa condição chata é conhecida como eflúvio telógeno e assusta muito pela quantidade de fios no pente. Compreender esse tempo do organismo é o primeiro passo para manter a calma e buscar a recuperação.
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4: 16 horas e 30 minutos.
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0: Glargina, Glargina distribuída pela empresa Costa Mar Comércio Licitatório Limitada, que não tinha autorização para distribuir medicamentos. Uma fiscalização em Petrópolis, no Rio de Janeiro, feita em 9 de setembro, constatou que a empresa nem funcionava no endereço cadastrado. A proibição vale para todos os lotes de Glargina de 3 ml sem UI ligados à empresa. A agência também mandou apreender 6 produtos vendidos no site Peptídeos do Brasil, sem registro, sem cadastro e sem fabricante identificado. Eram apresentados como produtos para pesquisa, mas a Anvisa identificou indícios de uso em humanos. Entre eles estão produtos com tirzepatida, substância usada no Monjaro, e retatrutida, substância que ainda está em fase de estudos e não tem registro no Brasil.
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4: Olá, meus queridos e minhas queridas, boa quarta-feira para vocês, tudo bem? Eu sou a Kelly Gomes e hoje a gente traz aqui no Aroma e Sabor uma receita de cebola empanada. Muita gente curte, então se você ainda não teve a chance de experimentar, já prepara para anotar essa receita para que você faça, você vai gostar muito. Então vamos lá! Você vai precisar de 4 cebolas bem grandes, descascadas, e uma lata de cerveja clara. E agora os ingredientes que você precisa para empanar são 1 xícara de chá de farinha de trigo, 3 ovos, 1 colher de sopa de azeite de oliva, 3 gramas de sal, 1 colher de chá de bicarbonato de sódio, 1/2 colher de café de noz moscada em pó e, fechando a lista, óleo de milho em abundância para que você frite a cebola. E o preparo? Você vai começar pegando uma faca que esteja bem afiada e vai cortar as cebolas em fatias de 1 centímetro de espessura e vai destacar os anéis. Aí você vai despejar a cerveja numa vasilha refratária e vai juntar os anéis de cebola e deixando lá, marinando durante uns 30 minutos. Em uma outra vasilha, você vai pôr os ingredientes para empanar e então vai misturá-los com um batedor de arame até que você obtenha uma massa mole. Aí tira os anéis de cebola da cerveja e vai secá-los com papel absorvente. Aí você aquece bem o óleo em fogo médio numa panela bem grande. Quando o óleo estiver bem quente, aí você vai passar cada anel de cebola nela e vai fritar de 2 em 2 para que não grude. E é isso, gente. Tá aí, ó. Receitinha muito legal de cebola empanada para você não perder nada essa semana. Muito aroma e sabor para você e uma excelente quarta-feira. A gente se encontra amanhã. Tchau, tchau.
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6: 16:50.
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0: E chegamos ao final do programa Frequência Máxima de hoje. Obrigado pela sua audiência, pela sua companhia, pela sua sintonia. Grande abraço. Amanhã estaremos de volta com mais músicas, sempre com apoio.
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2: Timo Prata informa a hora certa. 17:03.
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7: Lindona, se você quer destacar um visual sexy, elegante e cheio de atitude para surpreender em uma ocasião especial, o couro em calças, saias ou jaquetas é o material perfeito, ainda mais quando combinado com sandálias abertas. Complete a produção com um belo penteado preso para valorizar o decote. Recortes ousados e o charme de uma lingerie à mostra. Amiga, você vai arrasar, hein? Solte sua sensualidade com equilíbrio, né? Claro. E arrase com uma produção impecável.
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1: Tô chegando na sua quarta-feira, dia 7 de outubro, dia do compositor, com uma edição novinha em folha do Tech World pra você.
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1: O assunto de hoje é a Reflection AI. A startup americana apoiada pela NVIDIA acaba de anunciar seu primeiro modelo de código aberto chamado BIM. A empresa foi fundada em 2024 por ex-pesquisadores do DeepMind, Misha Leskin e Ioannis Antonoglou. O BIM chega para competir com modelos chineses mais baratos como DeepSeek e Kimi e já se mostra competitivo com o GLM 5.2 da ZAI. Além de se aproximar do Qwen 3.8 Max, o modelo tem 501 bilhões de parâmetros no total, mas ativa apenas 23 bilhões por tarefa, o que o torna mais rápido e mais barato de rodar. A visão central da Reflection é construir fábricas de IA, permitindo que empresas criem sistemas de baixo custo usando seus próprios dados, modelos e infraestrutura de computação. A NVIDIA já investiu cerca de US$800 milhões na Reflection, e os clientes no radar são exatamente governos e grandes empresas que querem rodar IA na própria infraestrutura, sem depender de Pequim nem pagar as taxas da API da OpenAI.
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2: Você matar a saudade. 17 horas e 17 minutos.
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2: 17:33
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2: Israel lembrou os 3 anos do ataque de 7 de outubro de 2023, considerado o dia mais mortífero da história do país. Às 6:29 da manhã daquela data, homens armados liderados pelo Hamas invadiram comunidades na fronteira com Gaza, matando 1.200 pessoas e levando 251 como reféns. As cerimônias aconteceram em mais de 400 locais. Houve momento de silêncio nacional, minuto de reflexão ao meio-dia e eventos no local do Festival Nova, na Floresta Re'im, onde 370 pessoas foram mortas e 44 sequestradas. Uma grande cerimônia à noite em Tel Aviv foi organizada pelo Movimento Kumu e apresentada pelo ex-refém Eli Sharabi e pela atriz Shani Cohen.
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1: Vale a pena ouvir de novo. 17:47.
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21: 18 horas e 1 minuto.
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18 horas com 2 minutos, 18 e 2. Muito boa tarde, Nova Prata. Muito boa tarde, ouvintes, amigos da Ativa. Estamos chegando para mais uma edição do nosso Conexão Ativa, programa que vai ao ar de segunda a sexta, das 6 às 7 da tarde. A temperatura hoje, olha, neste momento aqui nos estúdios da Rádio Ativa é de 24 graus centígrados. Não pense que é porque chegou o verão, né? Não é por isso, não. É porque esta é uma frente que vem aí para trazer chuva, muita chuva. Por isso, esse calor que nós temos não é a chegada do verão, não. Vem chuva por aí. 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Com 233 mil seguidores no Facebook da Rádio Ativa e que tem as seguintes notícias que você pode acessar. Rádio Nova Prata, abertas inscrições para cursos técnicos, né? Você vai encontrar aí o curso técnico que você precisa, você pode se cadastrar também. Presidente candidato à reeleição, Lula publica nesta quarta vídeo selfie convocando os eleitores a irem às ruas. Também, Centro de Monitoramento da Defesa Civil Estadual autoriza as condições meteorológicas para os próximos dias. Mais informações que você vai encontrar: suspeitos de homicídio são presos na 122. Brigada Militar constata supressão de vegetação nativa e intervenção em nascente no interior de Marau. Polícia Rodoviária Federal apreende nesta quarta-feira uma carga com 15 mil cigarros contrabandeados durante fiscalização na 116. Mas mulher morre após ser atingida por caminhão que tombou na RSC 453 em Lajeado. Morre jovem que ficou em estado grave após acidente entre dois carros em Cacequi. Também, Hospital de Nova Prata leva orientação sobre prevenção à equipe da Escola Municipal de Ensino Infantil Pedacinho do Céu. Mais, a 12ª FEMASAN de Veranópolis inicia venda de estandes para comércio, indústria e serviços. Indulto repetida em mais de uma oportunidade ao longo da campanha pelo senador Flávio Bolsonaro, a possibilidade de conceder, caso vença o segundo turno da disputa, o indulto que tirasse da prisão o pai, o ex-presidente Jair Bolsonaro. Também tem ponte entre Guaporé e Antagorda está segura para trafegabilidade. Estes e outros assuntos você tem no Facebook da Rádio Ativa. É só você acessar e vai ficar sabendo tudo isso para você ficar melhor informado.

0: Agora são 18 horas e 6 minutos. 18 e 6. Hoje é quarta-feira, né? E hoje, às 7 horas da noite, a dupla Grenal retorna ao Campeonato Brasileiro, né? Tanto o Grêmio quanto o Internacional retornam ao Campeonato Brasileiro hoje. Ontem, o Juventude jogou e ganhou da Ponte Preta por 2-0. E essa vitória do Juventude me parece que deixa o Juventude mais próximo da Série A do Campeonato Brasileiro no ano que vem do que a própria dupla Grenal. Quem vai conversar conosco nesse momento é quem entende do assunto, quem conhece o assunto. Nosso comentarista Everaldo, tudo tranquilo, Everaldo? Boa tarde.
1: Ouvintes aí da Rádio Ativa, é um grande prazer estar falando com vocês novamente.
0: Everaldo, o que que você me diz aí dessa questão relacionada à dupla Grenal? É isso mesmo? O Juventude está mais perto de estar na Série A o ano que vem do que a dupla Grenal?
1: É, pelo momento que vive o Juventude, né? Leira, ontem eu assisti também ao jogo, né? Da Ponte Preta e Juventude. Juventude teve uma vitória de 2-0. Faltam 6 rodadas, né? E o Juventude, se fizer o seu dever de casa e mais um ou dois jogos fora e pontuar, né? Ou seja, ganhar mais um jogo fora, certamente vai estar na primeira divisão do ano que vem, né? E a nossa dupla Grenal começa por hoje, né? Hoje temos dois jogos extremamente decisivos, né? Exato. Tanto para a Internacional, que vai jogar em casa contra o Corinthians, quanto para o Grêmio, que vai estar jogando contra o Remo, né?
0: Exato, exato. E aí a dupla Grenal precisa ganhar no mínimo 5 jogos cada um, né? E o Juventude pelo contrário, né, Everaldo?
1: É, mas o que mais chama atenção, né, Leira? O caso do Juventude está bem encaminhado, né? Porque o Juventude tem os jogos em casa, você sabe que você jogando também com o regulamento embaixo do braço é bem melhor do que tu jogar contra o regulamento, né? No caso, a dupla Grenal precisa de 5 vitórias, coisa que não fez ao longo de todo o campeonato, né? 5 vitórias consecutivas, né? Claro que a gente sabe que tem a troca das duas equipes de comando técnico, né? E essa troca de comando técnico, a gente sabe que às vezes ela dá aquele ânimo, e principalmente se você ganha logo o primeiro jogo, né? O Grêmio já, o técnico Renato já estreou até fazendo um ponto contra uma equipe que certamente todos diriam que o Grêmio perderia, né? Que era o Palmeiras, né? O grande Palmeiras. E do lado do Internacional, vamos ver o que o Eduardo Batista montou nessa parada aí, né? Da parada FIFA, né? Vamos ver como que vem o Internacional, né? É certo que a gente já ouviu aí que ele mudou o esquema tático, né? Colocou outros atletas para jogar, né? Então vamos ver o que é que o Eduardo Batista vai fazer hoje 7:30 da noite contra o Corinthians, né? Uma parada dura, porque o Corinthians também, né? Está ali perto da zona de rebaixamento, né? Não ganha, se eu não me engano, há 10 jogos, então isso também influencia, né? E tem uma pressão muito grande pelo lado do Corinthians também. Então isso talvez só favoreça o Internacional, que joga dentro de casa, que vai ter o apoio dessa torcida e que tem que vencer, né? E aí no domingo vai ser aquilo, né, Leira? Um grande clássico, né? E um clássico Grenal tão esperado. Se o Grêmio também consegue a vitória contra o Remo, né, nós vamos ter um grande clássico, e aí um desses 5 jogos que tem que ganhar é o clássico, e aí você sabe que a coisa fica muito diferente. Por quê? Porque o clássico a gente nunca sabe o que vai acontecer, né?
0: É verdade. Você sabe que o Inter mudou de técnico, mas eu tenho assistido alguns jogos do Inter. Para mim o melhor atacante do Inter é o Carbonero ainda, né? Mas o técnico parece que vai jogar com 3 zagueiros. Olha a provável escalação do Inter: Matheus Cunha, Bruno Gomes, Mercado e Juninho. Aguirre, Vilagra, né? O Thiago, Maia, o Alan Patrick e o Bernabé. E na frente o Vitinho e o Alejandro, né? Tirou, para mim, o melhor atacante que o Internacional tinha.
1: É, mas você sabe que eu também concordo com você, gosto muito do futebol do Carbonero, mas o Carbonero, o que acontece, Leira, é que às vezes ele passa que parece que ele não tem aquele compromisso com a equipe.
0: Ah, isso sim, isso sim.
1: Então, você sabe que para um técnico, às vezes, isso representa muito. né? Uhum. A gente do lado de fora, a gente observa isso, e ele às vezes parece que tanto faz se tá ganhando, se tá perdendo, se tá empatando, né? Então, isso às vezes, e se ele faz isso no treino, você sabe que o técnico, né? Geralmente os técnicos não gostam dessa falta de compromisso dele, de comprometimento dele, né? De correr atrás para marcar, para ajudar na marcação, né? Ele joga muito com a bola no pé, mas sem a bola, ele taticamente, ele não existe às vezes, né? É. Então, isso influencia muito. E no momento que o Inter tá vivendo, que tem que todo mundo ajudar, todo mundo dar sua contribuição, isso é determinante, né? Coisa que no time do Grêmio a gente sabe que não tem, né, galera? Sim. O time do Grêmio é um time mais aguerrido, o time do Grêmio
0: mais pegador, né?
1: Tem mais vontade, mais pegada, né? Coisa que o time do Inter nos passa assim, que parece que não tem sangue às vezes.
0: É verdade.
1: Né? Então o time do Grêmio, apesar do Grêmio ter um chaveamento aí nas próximas partidas, né? Mais difíceis.
0: Teoricamente mais difícil que o Inter, né?
1: Teoricamente, mas você sabe que o jogador gosta do treinador que é boleirão, né? E o Renato sabe.
0: Ele tem o grupo na mão. Sempre tem o grupo na mão.
1: Gerir um vestiário muito bem, né?
0: É verdade.
1: Então ele tem o grupo na mão, você sabe que os próprios atletas correm para ele, que os atletas gostam do jeito dele trabalhar, né? E isso aí eu só achei que o Grêmio custou muito, né? A fazer essa troca, né?
0: Aham.
1: Mas, né? Faltando 10 rodadas aí, agora as duas equipes vão ter que se virar aí, tirar da cartola, que nem diz o outro, né, Leira, para poder fazer essas 5 vitórias aí e não depender de ninguém para estar na Série A do ano que vem, ou senão nós vamos ter que ver somente o Juventude na Série A do ano que vem e ter um Grenal aí na Série B.
0: E falando nisso, né, eu já quero passar pro Grêmio também para depois nós falar, claro que é cedo ainda, mas nós temos que falar do Grenal também, né, Veraldo, porque já estamos fazendo uma projeção, não só pro jogo de hoje, né, é para ver quem é que fica e quem é que se cai ou não cai, né. O Grêmio vai para campo hoje com o Everton, o João Pedro, o Wallace, o Kahneman e o Caio Paulista, o Danilo Barbosa, o Nardoni e o Vilaçante, o Pavon, a Muso e o Carlos Vinícius. É uma equipe, parece que bem montada pelo Renato, né?
1: É uma equipe bem montada, né? Achei essa defesa muito lenta, mas, né? Porque João Pedro é um cara que não é rápido, Kahneman já tá perdendo muito, né?
0: É, mas é que o Renato tem desfalque, né?
1: Tem desfalque, né? Bastante desfalque. E Caio Paulista não vem fazendo um campeonato, né? Não tem caído nas graças da torcida, né? Mas você sabe que essa parada aí que teve, o Renato deve ter organizado bem a sua equipe, né? Do meio para frente é tranquilo, né? Porque os jogadores que você colocou aí, todos os jogadores, né? Bons jogadores. Eu não sei como que estão nessa situação, acho que devido até a muitas trocas, né? Que o técnico, o português lá, o Luiz Castro, não conseguia manter uma equipe, né, Lera? E,
0: uhum.
1: Então, isso também dificulta, né? A gente sabe que dificulta, e ele tava insistindo num esquema que não vinha dando certo e não trocava o esquema, né? Então, você sabe que quando troca o técnico, como a gente já falou aí, né? Isso dá um ânimo, né? A toda a rapaziada, e com certeza os jogadores do Grêmio hoje vão fazer um bom jogo contra o Remo, né? E aí vamos esperar o Grenal, quem sabe, Ler, com duas vitórias, Inter ganhando do Corinthians, o Grêmio ganhando do Remo, nós teremos um grande Grenal no domingo, né?
0: Aliás, olha, pela primeira vez juntos na zona de rebaixamento na era dos pontos corridos do Brasileirão, Grêmio e Inter têm 10 rodadas para evitar a queda da Série B. Hoje, apenas o Tricolor, apenas o Grêmio tem chance de deixar o Z4. Para isso, precisa vencer o Remo e torcer por pelo menos um resultado paralelo entre os 3 jogos envolvendo Vasco, Mirassol e Corinthians. Já a situação colorada é mais delicada. Mesmo se ganhar do Corinthians e o Vasco perder, o máximo que conseguirá seria empatar em pontos com o atual 16ª colocação, mas ainda assim ficaria atrás do critério de vitórias com o Vasco, né? O Inter está numa situação de um ponto a menos que o Grêmio, uma situação um pouco pior. Agora, se os dois vencerem hoje, o Grenal vai ser de lascar.
1: E até porque, Lera, a gente não comentou isso, né? Mas as outras equipes também, o Vasco melhorou, Mirassol melhorou, né? O Santos nem se fala, o Santos deu uma uma disparada, né, dessa zona aí de rebaixamento, né, e aí isso dificulta também as equipes gaúchas, né, porque os seus adversários todos deram uma melhorada, né, e somente Grêmio e Inter que não melhoraram nessa situação aí, se a gente pensar, né, a Série B tá próximo, mas tem 10 jogos, né, e como diz o outro, enquanto não apitarem o final da partida, eu não me entrego, né, e é isso que tanto o Inter quanto o Grêmio tem que pensar, né, em vencer os seus jogos daqui para frente, para buscar aí a sua classificação, ou melhor, né, se manter na Série A do ano que vem, que seria muito prejudicial para o futebol gaúcho se qualquer uma das duas caísse. Se as duas caírem, então aí o prejuízo será, nem é prejuízo, é uma catástrofe, né?
0: Ah, eu não sei, olha, aí vou te dizer o seguinte, aí que se cair vai ser difícil para voltar, porque cheio de dívidas e também vai diminuir a receita muito, né? Não vai ter como pagar, inclusive, indenizar esses jogadores, não vai ter como pagar o salário deles também, vai ser difícil, né, Everaldo?
1: É muito difícil, se pensando, né, em toda a cota que tem de televisão, né, de patrocinadores, até do próprio evento, o Campeonato Brasileiro da Série A, né? Então, exato. Isso para nós seria muito prejudicial, né?
0: Exato. Oi, Everaldo, agora deixa eu conversar contigo o seguinte, as pessoas às vezes perguntam, mas quem é o Everaldo, da onde é que, como é que veio? A gente sabe que o Everaldo jogou no Pratense uma época, mas o Everaldo tem uma passagem pelo futebol, não só pelo Pratense, né, Everaldo? Você teve uma carreira interessante, né, Everaldo?
1: É, Leira, comecei no Juvenil do Internacional em 82, né? Depois eu me transferi para o Júnior do Esportivo, 84, né? Joguei todo 84 em Bento Gonçalves, no Esportivo, e aí o Esportivo me fez uma negociação com o Pelotas, eu fui para o Pelotas, onde fiquei lá por 5 anos, né? E profissionalizei no Esporte Clube Pelotas, né? Uma equipe que eu tenho o maior carinho, né? E depois andei por São Luís de Juí, São José de Porto Alegre, Taquarense, Guarani de Venâncio, né? Tive em Minas Gerais, no Flamengo de Varginha, né? Que depois se tornou o Boa Esporte. Tive em Santa Catarina, no Ercílio Luz, né? E Avaí. Avaí foi pouco tempo que eu estive lá, né? Mas a gente rodou um pouco por aí, né? 5 estados, 18 anos, né? De carreira. E depois a gente, quando venho e ficou em Nova Prata, né? Desde 92 estou em Nova Prata, saía para jogar fora, voltava, né? Que era o meu trabalho. Né? E aí hoje tenho residência aqui, né? Residência fixa em Nova Prata. Adoro muito a cidade e adoro muito também o Grêmio Pratense, né? Associação Nova Prata, essas equipes que a gente tem um carinho muito grande por ter trabalhado, né?
0: Faz parte da história, né?
1: Na parte profissional, né? E o que mais me deixa triste é a gente não ter, né, um futebol profissional como tinha, né, antigamente, e tinha aqueles abnegados, aquelas pessoas que gostavam do Pratense, da Associação Nova Prata, né? E a gente disputou vários jogos aí, jogos memoráveis, né, Leira? Uhum. Tanto com a camisa do Pratense, quando depois comandando, né, a equipe daí já do lado de fora, como técnico, comandando a equipe da Associação Nova Prata, que ficamos 2 anos na divisão de acesso, né?
0: Exato. Você desistiu, você parou de jogar em que ano, Everaldo?
1: Eu parei de jogar, Leira, foi 98, se eu não me engano, 98.
0: E daí logo você começou a subir a questão técnica também, já começou a fazer parte da comissão técica.
1: Isso, eu parei em Santa Catarina, né, e fiz faculdade lá, né, tudo, né, e terminei aqui na UBRA, né, comecei a minha faculdade lá em Santa Catarina, terminei aqui na UBRA, Faculdade de Educação Física, e aí comecei a fazer os cursos de técnico e também alguns estágios, né, como fiz com o Tite no Grêmio. Em 2000 eu fiz um estágio no Grêmio com o técnico Tite, né? Depois fiz com o Luiz Felipe lá em Belo Horizonte, em Minas Gerais, e aí fui encaminhando, né? Fiz curso ABTF, que é a Associação Brasileira de Técnicos, no Rio de Janeiro, onde fiquei 15 dias, e agora tem o curso UEFA, né? Que eu fiz nesses 2 anos que eu fiquei em Portugal, eu fiz o curso UEFA, curso C da UEFA, né? Então, a gente foi se especializando e foi buscando e estamos ainda buscando, né, um lugar, né, ao sol, como se diz o outro, né?
0: Exato. Aliás, você teve que interromper aí uma parte desse trabalho aí, poderia estar mais adiantado, inclusive, até treinando outra equipe, com o seu, você teve um problema de saúde, né?
1: Eu tive um problema, né, na válvula mitral, né, no, problema de coração, e precisei fazer uma cirurgia, né, para reconstituir a válvula mitral.
0: Exato.
1: E graças a Deus foi tudo certo, mas isso teve um bom tempo, né, Leira, para poder se recuperar, né, e graças a Deus me recuperei bem e agora estamos aptos aí ao trabalho, como estamos fazendo o trabalho aí nas escolinhas aqui, né, no Brasil e no Amigos.
0: Exato. O Everaldo, você também atuou também conosco, né, no microfone, você foi comentarista da Com, né, na época era comunidade ainda ou já era Com? Acho que era comunidade, né, Rádio Comunidade de Veranópolis, né?
1: Isso. É. Na época era Rádio Comunidade, né, a gente fez dois, se eu não me engano, dois ou três gauchões, né?
0: Exato.
1: E mais Copa do Brasil e mais Libertadores, né, então era um trabalho bem que a gente gosta, né? De
0: Exato.
1: Falar de futebol, de falar do que está acontecendo, né? Então, no mundo esportivo, no caso, o futebol, né? E logo depois a gente também assumiu aí as categorias de base, estamos, né, nas categorias de base trabalhando, e isso nos gratifica também.
0: Exato. E aqui você tem cadeira cativa dentro do nosso programa. Eu de vez em quando ligo para te encher o saco e pedir a tua opinião também, pelo conhecimento que você tem também. Mas além disso, você também agora está fazendo um trabalho com o Joel aí, da R20 TV, né, Everaldo?
1: Eu recebi esse convite, né, do Joel para fazer um programa toda sexta-feira, né? Às 20 horas, das 20 às 21, né, fazendo um programa mais de entrevistas, né?
0: Uhum.
1: Com o pessoal ligado aí ao esporte, né? Semana retrasada, que foi quando começou o programa, né, na R20 TV Serra Gaúcha, a gente entrevistou o Ademir Alcântara, né, ex-Internacional, ex-Benfica, Vitória de Guimarães, né, uma passagem muito bonita pelo futebol gaúcho, né, onde ele foi um dos poucos jogadores do interior que foi o goleador do gauchão de 84, com 25 gols, né, do Esporte Clube Pelotas, e depois se transferiu para o Internacional, depois para Portugal, onde ficou 10 anos, né.
0: Uhum.
1: E hoje Ademir é um dos diretores da categoria de base, né, do Coxa, do Curitiba, né?
0: Ah, exato.
1: Então foi um papo muito legal, um papo muito, né, direto e conversando as coisas que acontecem dentro do campo e que aconteceram tanto aqui no Brasil quanto lá, né? Lá na Europa, onde ele disputou, né, a Europa League, né? Que na época não era Europa League, né? E disputou também a Champions, né? Pelo Benfica. Então isso, né, nos enriqueceu muito todo o conhecimento e toda a gentileza do Ademir.
0: Com certeza.
1: Na semana passada, o segundo programa, a gente levou um colega nosso, né? E o
0: que legal. Félix
1: Preto, né?
0: Uma figura, né?
1: Experiência também, uma figura, né? Um dedicado, sabe, de todas as datas, né? Uma memória incrível e nos contando como ele começou também e outras histórias, né? Do futebol de Nova Prata, do futebol de Encantado, do futebol, enfim, do futebol do Brasil, né? Com uma memória sobre seleção brasileira, sobre atletas, incrível, né?
0: Ah, é verdade.
1: E futuramente a gente vai estar convidando também esse nosso amigo aí, Paulo Leira, né? Amigo de longa data, para também fazer parte lá do programa, né? Sexta-feira o programa será com Pedro Martins, né? Nós vamos estar falando aí sobre o futsal, né? O futsal da região e de Nova Prata, ele um professor Pedro Martins, uma pessoa que está ligada diretamente ao futsal, então a gente dando espaço aí a todos os esportes, vamos estar batendo um papo lá com ele, bem legal, e sabendo aí das notícias do União, do que a União pretende fazer, das categorias de base, né? Porque é dali que sai a nossa matéria-prima, né?
0: É verdade, mas o meu tu deixa para mais tarde, tá? Pode deixar que, ixi, preciso mais, muito conteúdo ainda, tem que adquirir muito conteúdo ainda. E Veraldo, me diga o seguinte, nessa tua vida de desportista aí, agora já eu passo a entrevistar, o que que você, é uma pergunta que o Guerrinha faz muito, né? O que que você fez e se arrependeu, ou o que que você não fez e se arrependeu de não ter feito?
1: Olha, Leira, uma coisa que a gente, com o tempo a gente vai pegando, né? Eu lembro de um comentário de um atleta profissional para mim, quando eu estava começando, com 18 anos, ele me disse assim: você tem muito futuro, só que você tem que cuidar muito porque você tem uma personalidade muito forte. E eu tinha mesmo, e eu era daqueles que, às vezes, você sabe que nem tudo você pode falar, você pode pensar, mas não pode falar. E eu, às vezes, eu me indignava e falava. E muitas vezes, você sabe que isso é mal visto, né? Até hoje, não é? Então, esse temperamento, se eu voltasse a jogar hoje, vamos supor, né, que é a pergunta que você me fez, eu teria sido mais comedido, né? Porque daí a gente teria, quem sabe, chegado muito longe. Você sabe que a gente sempre fala de vários atletas, né? A gente sempre comenta aí também do próprio Ivair, né? Que a gente não sabe como que não jogou em equipes grandes, né?
0: Meu Deus.
1: Hoje a gente vê gente aí que bate só com o pé na bola, e esse rapaz aí batia com os dois pés na bola com muita força e com muita precisão, né?
0: Exato.
1: Então, tem coisas que a gente fica pensando que hoje, com experiência, né? Que a gente fala, como eu tive um técnico que ele era um técnico lá no Pelotas, né? Ele foi um técnico que ele era um técnico que não era aquele técnico de carreira, sabe? Ele foi um técnico assim que ele assumiu uma bronca lá, que nem diz o outro, né, Leira?
0: Sim.
1: De outro, sabe? O seu Bira.
0: Exato.
1: E ele falava pra nós: gente, o futebol tem que ser jogado pelos lados, pelas pontas, você chega muito mais rápido ao adversário. E muitas vezes nós, por ser, né, inexperientes ainda, nós queríamos jogar pelo meio, não escutava muito que era para jogar pelos lados, pelas pontas, que era a coisa mais rápida de se chegar ao adversário, né?
0: Exato.
1: E você sabe que hoje a gente, como técnico, a gente com mais experiência, a gente faz os trabalhos hoje de triangulação, de movimentação, e pede sempre para os atletas jogar pelas pontas. Eu digo, então, o que ele me falou lá atrás, há 40 anos atrás, né?
0: É.
1: Isso, hoje a gente vê que ele tinha uma grande razão, e isso é que motiva também a gente a trabalhar com essas experiências que a gente foi, né, adquirindo ao longo do tempo, com vários técnicos, né? Que a gente trabalhou aí desde Luiz Felipe Scolari até, né, seu Wilson Neri, que muita gente não sabe quem é. Ele descobriu o Capitão Careca Bozó, que você sabe quem.
0: Sim,
1: é, né? E Júlio César, Amoroso, toda essa gente aí. O seu Wilson trabalhou muito no Guarani de Campinas e Ponte Preta, e foi meu treinador lá em Minas, no Flamengo de Varginha.
0: Que beleza.
1: Sabia muito de futebol. Então, essas experiências aí de quem sabia muito, a gente sempre foi pegando uma coisinha e outra, né, para colocar no que a gente entende que deve de ser dentro do campo, né, Ler?
0: É verdade. Olha que jogando para as laterais, tu sabes que quando a gente joga, a gente realmente quer ir em direção ao gol só, e depois a gente fica percebendo, até pela lógica da física, né? Se você joga na beira do campo, você só tem um cara que te marca só pelo lado de dentro, né? Então, pela lateral, se você passar por esse cara pela lateral, você já tá mais à frente. Agora, no meio, se você pega a bola, você passar por um cara, já vem outro, porque daí vem o pessoal vem fechando, né? Vem fechando, e aí é pela lógica essas questões. E geralmente, quando a gente joga, né? A gente joga muito com o pé e pouco com a cabeça, né, Everaldo?
1: É isso, né, Leira? E outra, hoje a gente fala em amplitude, né? Amplitude do campo, né? Ampliar o espaço, né? E também um jogador que é inteligente também, aquele que está sem a bola tem que procurar dar condições para aquele que está com a bola, né? De alcançar sempre um melhor espaço, né? Dentro do campo, né? Sempre se apresentar para receber, né?
0: Exato.
1: Mais à frente, e jogadores, a gente tem alguns que gostam de dominar, girar e jogar sempre em progressão, né, Leira? Isso é muito importante no futebol de hoje, né? Futebol mais rápido, né? Um futebol que tem bastante força física também. Então, Hoje o atleta que joga sempre em diagonal, como a gente diz, né? Sempre procurando o gol e sempre procurando triangulações, são os atletas aí que sobressaem, né?
0: É verdade. Olha, que bom bater o papo contigo, Everaldo, mais uma vez. Quero te agradecer e mais uma vez fica o convite aí. Você já na segunda-feira tem a partir das 8 da noite, sexta-feira. 8 da noite na R20 TV, tem o nosso amigo querido, o Pedro Martins, que também passou por um problema sério de saúde, graças a Deus está aí recuperadíssimo e já está a serviço do esporte mais uma vez, né?
1: É, então vamos ter esse bate-papo lá, espero que, né, os nossos ouvintes aqui da Rádio Ativa também, né, curtam lá e entre, acesse o canal da R20 TV, né?
0: R20 TV Serra Gaúcha, né?
1: A gente vai estar lá batendo um papo com o professor Pedro Martins.
0: R20 TV Serra Gaúcha, que é nosso amigo o Joel Atus, que faz uma parceria também com a gente aqui no futsal, né? Estivemos acompanhando a DPF nesse ano também com a participação da R20 TV Serra Gaúcha, e que está instalado aqui em Nova Prata, no bairro São Cristóvão. Nem todo mundo sabe, mas aos poucos o Joel também, agora com a sua participação também, vai abrindo um pouco mais, né? As pessoas vão conhecendo um pouco mais também a R20 TV Serra Gaúcha, né, Everaldo?
1: É isso aí, né, galera? A gente vai ampliando aí, né, alguns patrocinadores, né? Então, pessoal que quer conhecer também o nosso trabalho pode nos procurar, né? E a gente vai estar aí determinando e colocando como funciona e todas as entrevistas que a gente vai ter para falar do futebol da região e do país.
0: Beleza. Grande abraço, meu querido. Sucesso também para você, né? Mais essa empreitada aí, é claro, eu sempre vou lhe consultar, porque aqui não é concorrência, pelo contrário, a gente é um projeto que junto, né? Que juntos que a gente vai crescer no esporte de Nova Prata, com todo mundo junto, né, Everaldo?
1: É isso, né, Leira? Sempre que você precisar aí, a gente está sempre às ordens aí, é um grande prazer falar com você e com o ouvinte aí da Rádio Ativa.
0: Tá certo, agora são 18h33, a gente vai a um breve intervalo com mais informações dentro do nosso programa. Olha, tem alerta de tempestade. Alô, meu amigo Martinho Rosim, grande abraço, Martinho, falei com o Ramiro hoje, o Ramiro disse, olha, o teu maior ouvinte é o Martinho, tá certo? Então, quero mandar um grande abraço pro Martinho também, um grande abraço pro meu amigo e grande ouvinte meu também, o Roque Roncato, que tá lá, ali no bairro Retiro, né? Onde tem também a mecânica Serra Truck Center, do Juninho, da Tainá, e o Roque também tá por aí. 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Olha, tem a Bosch também, o pessoal já tá trabalhando na Bosch também, final de semana, na Copa Brasil, Taça Brasil de Bochas, que vai ser em Garibaldi, lá no final de semana que passou, a Sociedade Bosch Ópera Pratense foi campeã, né? Agora vai participar foi campeã da Copa Febaçã, agora vai participar da Taça Brasil, né? No Campeonato Brasileiro de Bochas nesse final de semana em Garibaldi. 18h34, a gente já volta com mais informações dentro da nossa programação. Fique ligado.
2: Dezoito horas e 35 minutos. 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

18h42, 18h42. Você ouve aqui na Ativa o nosso Conexão Ativa, programa que vai ao ar de segunda a sexta, das 6 às 7 da tarde, para Restaurante Paradiso, Sola Bela Tabacaria número 1, Foco Administradora de Condomínios, Juste Máquinas e Peças, Serra Truck Center, Ouro Fértil, Posto Pôr do Sol, Covesa Veículos, Mineração Pratense, Caladium Motel e Prata Peças. Atenção, comunicado, obra na ponte do Rio Não Sabia, na RS441, entre Vista Alegre do Prata e Nova Prata. A administração municipal, através da Secretaria Municipal de Obras, Saneamento e Trânsito, informa que na quinta-feira, amanhã, das 10 às 12, das 10 ao meio-dia, haverá bloqueio temporário do trânsito para a realização de obras. Entenderam? Então, amanhã, das 10 ao meio-dia, a ponte no Rio Não Sabia, da divisa entre Vista Alegre do Prata e Nova Prata, estará interditada, tá certo? Esta é uma das informações que nós temos aqui. Outra informação, olha, uma informação também que nós temos aqui, é um grave acidente que aconteceu há poucos minutos na chegada de Bento Gonçalves, né? Um acidente chegando em Bento Gonçalves, uma moto com um carro. O cara voou no meio do mato, estavam abrindo a facão para buscar o cara por puro espinho. Ainda o pessoal

0: tá colocando aqui, ouvinte colocou e o Darli passou pra gente aqui, né? Então, o acidente, se você estiver chegando, é num local que tem uma terceira pista aí perto de Bento Gonçalves. A moto ainda está no meio do asfalto, a pista da direita, a pista que seria para os carros lentos, está com a moto, o carro também, o cidadão que estava dirigindo também voou. Olha, um acidente muito feio em Bento Gonçalves, na chegada de Bento Gonçalves, na BR-470. Cuidado se você está indo para Bento Gonçalves, então tome cuidado nesse sentido, tá certo? Outro cuidado que nós temos que ter é, há pouco aqui, deixa eu ver onde é que eu botei aqui, tem uma questão, olha aqui, alerta, alerta, gente. Aviso de tempestade, severidade graus, severe perigo. IMET publica aviso iniciando em 8/10, à meia-noite e um minuto de hoje. Chuva entre 30 e 60 milímetros ou 50 e 100 milímetros por dia. Vento intenso, 60 a 100 quilômetros por hora e queda de granizo. Risco de tempestade de energia elétrica. Corte de energia elétrica pode ser estrago em plantações, queda de árvores e de alagamentos. Em caso de rajada de vento, não se abrigue debaixo de árvores, pois há risco de queda e descargas elétricas, e não estacione veículos próximo a torres de transmissão e placas de propaganda. Se possível, desligue aparelhos elétricos e quadro geral de energia. Obtenha mais informações junto à Defesa Civil. Telefone 199, o Corpo de Bombeiros, telefone 193. Instruções em caso de rajadas de vento, não se abrigue debaixo de árvores, né? Há risco, né? Tudo isso e muito mais. Olha, veio para a Rádio Ativa aqui e a gente está informando, né? Então, mais um alerta. Tomara que não se confirme. Mas foi dado o alerta, né? Tomara que não se confirme, mas foi dado o alerta do trânsito, dessa tempestade, que poderemos ter tempestade na região, tá certo? Então fique atento. 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De 8 a 11 de outubro em Garibaldi, 37ª Taça Brasil de Clubes. Também 16 equipes disputarão o 9º Pan-Americano de Clubes Campeões. A Sociedade Bochoff La Pratense vai participar dessa 37ª Taça Brasil de Clubes nesse final de semana, a partir de amanhã em Garibaldi, né? Pessoal que foi campeão no final de semana que passou, lá na Associação dos Motoristas de Garibaldi, volta para lá agora para participar da taça 37ª Taça Brasil de Bochas. Pessoal da Sociedade Bochoff La Pratense estará lá para representar Nova Prata, né? Estará lá para representar Nova Prata nessa competição. Vamos esperar que o pessoal também tenha êxito como teve no final de semana que passou. 18 horas com 47, Roberto Barangoni, como vai, Roberto? Tudo certo?
1: Boa tarde, amigos, boa noite, já estamos quase no escurecer aí, dentro de uma horinha e pouco temos jogo dos times brasileiros, viu? É isso aí, logo mais, 19h30, tem jogo pelo Campeonato Brasileiro, tem o jogo do Internacional em casa contra o Corinthians e o Grêmio fora de casa contra o Remo. Vai ser o começo aí de buscar uma recuperação, pelo menos é o que se espera da dupla Grenal, que ela possa buscar uma recuperação. Treinador novo, jeito de jogar novo, esperamos, tanto para Grêmio como para Internacional. E aí, em busca do objetivo, que é se manter dentro do Campeonato Brasileiro em 2027. Olha, ano passado foi ruim, o retrasado também não foi legal. Eu acho que o futebol do Rio Grande do Sul está passando por alguns problemas que devem ser resolvidos aí. Talvez a maneira de como a dupla Grenal trabalha, de como tem uma política também dentro do clube, existem assim, rivais dentro do clube, isso de repente não anda legal. Poderia ser uma SAF? Poderia. Será que o torcedor gostaria que isso acontecesse? Eu até acredito que sim. Mas seria um caminho, porque o futebol do Rio Grande do Sul não está do jeito que a gente gostaria que ele estivesse. O Juventude está a 6 jogos, porque faltam 6 para terminar o Campeonato Gaúcho da Série B, está a 6 jogos de retornar à elite do futebol do Rio Grande do Sul. É complicado, ele tem que se manter por aí, até agora está se mantendo. Se não ganhar, se não ficar entre os 2 primeiros, vai para o quadrangular, que vai decidir os outros 2 que irão para o Campeonato Brasileiro do ano de 2027. Então é isso, esse é o cenário que nós estamos tendo aí dos times gaúchos no futebol brasileiro da Série A. Inter e Grêmio brigando para ficar, senão vão para B. E o Juventude, que está na B, buscando uma vaga para a Série A para 2027, o cenário do futebol do Rio Grande do Sul. Aqui na região, ontem você, Paulo Lira, teve a oportunidade de conversar com o Dirceu Paulo Sala, o Tampinha, que é diretor de futebol do Veranópolis Esporte Clube, falando sobre o que vem aí pela frente. O Veranópolis fez uma promoção, 1 quilo de alimento não perecível para o torcedor que quiser ir para o estádio lá no Antônio Davi Farina. Então o preço do ingresso, o ingresso é 1 quilo de alimento não perecível, e o torcedor pode ir lá acompanhar o Veranópolis, que tem essa tarefa difícil de buscar 2 gols contra a equipe do Frederiquense, União Frederiquense, e aí então ir para a próxima fase do campeonato, onde pode enfrentar ou Brasil de Pelotas ou Esportivo de Pedro Gonçalves. Mas tem que jogar, e tem que jogar muito bem para poder buscar o resultado positivo. A semana está sendo proveitosa, de bastante trabalho para o Veranópolis, e aí que se agarra a direção de futebol do Pentacolor exatamente nisso: fazer com que o time possa desenvolver um bom futebol dentro de campo e lá, no Antônio Davi Farina, dar uma resposta positiva e conseguir a classificação para a próxima fase da divisão de acesso. Próxima etapa na briga pelo retorno ao Campeonato Gaúcho da primeira divisão. É esperar para ver o que vai acontecer. Tá bom, Paulo Lira? Grande abraço, boa quarta-feira, bom jogo já à noite para todo mundo que vai assistir. E amanhã pela manhã eu tô de volta às 8 horas da manhã com mais informações. Valeu, tchau, tchau.
0: Valeu, Roberto, tchau, tranquilo, tá? Bom jogo para você também hoje à noite, né? O Roberto é colorado, mas hoje as duas equipes teriam que ganhar pro Grenal de domingo ficar melhor ainda, né? Olha, também eu quero mandar um abraço aqui para a família, olha, a Inês Presotto Castanharo, né? Minha irmã, a mais velha da família, né? A Inês está nos assistindo lá em Joinville. Um grande abraço, Inês, para você aí, assistindo, ouvindo a nossa programação, e fica sabendo aqui pela ativa também o que acontece no dia a dia, né? É mais uma dessas pessoas que estão aí seguindo pelo Facebook, com 233 mil seguidores no Facebook da Rádio Ativa. Quero falar também sobre vela, né? Olha, o Eduardo Dalla Costa, né? O Eduardo Dalla Costa, filho do Fabiano, ele continua participando. Olha, agora em novembro vai participar do Campeonato Sul Brasileiro de Vela, lá em Porto Alegre, né? E também do Sul-Americano. Então, tá bem o garoto. Ele, na categoria dele, ele é meio leve, né? E aí, quando tem muito vento, ele sofre bastante com isso. Mas tem participado de provas e tem encantado pelo seu desempenho. E assim, na categoria dele, ele poderia pesar bem mais, aí, quem sabe mais uns 7, 8 quilos. Mas ele com mais uns 3, 4 quilos, né? Tem que comer um pouquinho mais de polenta, né? Brincadeira aí. Mas é comum em alguns esportes você tem que emagrecer. Na vela, por exemplo, se você for mais pesado, você segura mais o barco, né? Você segura mais o barco, você tem, né? Mesmo assim, ele tem muita agilidade. E vai estar aí em novembro participando do Sul Brasileiro e do Sul-Americano, né? Sul-Americano e do Sul Brasileiro também, campeonato de vela, o rapaz que é aqui de Nova Prata, filho do Fabiano Graciotin, né? Então um abraço para toda a família aí, sucesso também para os irmãos aí, e agora nós teremos então em novembro e vamos estar divulgando aí a colocação, como é que vai se comportar o Eduardo. Estamos torcendo também para ele nessas competições a nível brasileiro e a nível sul-americano também, de vela. Temos, ó, vela aqui em Nova Prata. Pessoal do vôlei, do nacional, faz tempo que eu não trago notícias aqui, mas o pessoal está participando também. Pessoal do xadrez, vai ter logo, logo uma competição. O Eduardo Cola vai trazer mais informações também para nós aqui. Ó, estamos aí com o Campeonato de Futebol 7 sendo disputado municipal aqui em Nova Prata. É, bochas, você sabe, está aí. Ciclismo, temos aqui o Júnior Troitinho, né? Também participando do campeonato de gaúcho de ciclismo, né? Ó, tem muito esporte aqui em Nova Prata, os fundistas, né? Muita gente competindo também. Então aqui nós temos, né? O pessoal da patidona aí, né? O pessoal das lutas, né? É, esporte de contato também, excelente participação. Estamos bem. É, já estamos conversando aí com o pessoal aí, vamos pensar aí em buscar mais grana, né? Vem grana agora aí para fazer uma coxa acústica e um local, o prefeito Beto falou, para 2.000 pessoas. Né, um local coberto para 2.000 pessoas lá junto ao quilômetro da arrancada, aí perto. Quem sabe, né? Quem sabe não tenhamos aí um ginásio poliesportivo aí que possa ter aí para 4.000-5.000 pessoas. Nova Prata já merece isso, já merece. O pontapé inicial foi dado. Olha, vai ser aplicado aproximadamente 4 milhões de reais por uma pista de caminhada grande lá, essa concha acústica, essa cobertura para 2.000 pessoas, para show, para 2.000 pessoas. Quer dizer, começa a se encaminhar. Já temos o quilômetro arrancado, já temos o cartódromo. Tudo perto por aí, nós estamos bem encaminhados. Vamos esperar para que possamos. Aí, falando nisso, o Ginásio Municipal de Esportes, eu falava com o Paulo ontem, o secretário de turismo também, e o Paulo me dizia, porque o ginásio estava com data marcada que seria para a inauguração dia 17, no sábado, dia 17, teria inclusive o jogo da DPF, que não vai ter mais, né? E aí passou para o dia 24. Falava com o Paulo ontem para ver a programação sobre a questão da reinauguração, e ele me disse que ainda está pendente a data. Eu passei por lá, tem muita coisa para fazer ainda. Foi feito muito, né? Mas ainda tem muito detalhe ainda para se fazer aí no Ginásio Municipal de Esportes Luiz Antônio Rico, no complexo esportivo aí que tem o Mario Tini também, que também vai passar por melhorias. Aos poucos a gente vai ajustando, né? Depois teremos também o campo lá da Santa Cruz para dar uma folga para o Mario Tini. Hoje eu passei lá em Veranópolis e vi lá na Palugana aquele complexo que tem aquela grama, que ela é uma grama que tem uma parte já, ela é sintética toda ela. Agora já tem uma grama que é meia sintética e meia grama natural também, uns tapetes que o pessoal tá botando aí nos campos de futebol profissional também, que custa menos até, né? Vamos ver, daqui a pouco a gente aos poucos vai adaptando também, nós teremos aqui em Nova Prata novidades nesse sentido, mas já está em andamento, o bom é que nós vamos ter um retorno e pelo menos a DPF o ano que vem vai ter lugar para jogar aqui em Nova Prata, né? Vai ter que Nova Prata, DPF, vai ter lugar para jogar, será no Ginásio Municipal de Esportes Luiz Antônio Rico. O Pavel, pensei que você tava alguma informação pra gente aí, a questão comercial, tá certo, Clécio? Vem aí com o Pavel aí, que tá, o Pavel tá te chamando aí. Agora são 18:58, 18:58, hoje também o trânsito fechado entre ali por Vila Flores, né? Por Vila Flores, um bloqueio, porque o pessoal estava trabalhando na IRS 437, então está uma parte bloqueada também, porque o pessoal está trabalhando aí. Outro local que está bloqueado é no Travessão, entre São Valentim e aí daquela região de Veranópolis também, né? Então, aí também está bloqueado o trânsito, o pessoal está trabalhando, está fazendo pavimentação asfáltica também. Muitas obras em andamento, isso é interessante. Muitas obras em andamento, isso é interessante. 18:59, daqui a pouquinho, às 7:30, entra em campo no Beira Rio, em Porto Alegre, o Internacional contra a equipe do Corinthians, Inter e Corinthians, jogo importantíssimo para o Internacional. Inter e Corinthians, o Inter definido, vou lembrar, Matheus Cunha, Bruno Gomes, Mercado e Juninho, três zagueiros, Aguirre, Vilagra, Thiago Maia e Alan Patrick no meio, com o Berdabei também na ala esquerda, Vitinho e Alejandro. Esse é o time do Internacional. Olha o Corinthians, o time meio, né? Hugo Souza, Mateuzinho, Henrique, Gabriel, Paulista, o Bidu, Ranieri, André, Garro e Breno, Bidon, Depay e Yuri Alberto ou o Caio César. É uma equipe forte, né? Mas o Internacional, se quiser ir pra frente, vai ter que passar. Já o Grêmio vai enfrentar o Remo, repito, o Grêmio com o Everton, o João Pedro, o Wallace, o Kahneman e o Caio Paulista, Danilo Barbosa, Nardoni, o Vilaçante, Pavon, Amuso e Carlos Vinícius. Também o jogo começa às 7:30, mas aí o jogo vai ser lá no estádio Mangueirão, em Belém do Pará, contra a equipe do Remo. Muito obrigado pela audiência, pela atenção. Tenham todos uma ótima noite. Vem aí a Voz do Brasil. 9 horas.

0: federal que movimentaram o país no dia de hoje.
1: Olá, boa noite.
2: Boa noite para você que nos acompanha em todo o país.
1: Quarta-feira, 7 de outubro de 2026.
2: Vamos aos destaques do dia.
1: Idosos, gestantes e crianças estão entre os grupos com maior risco de complicações por erro de dosagens de medicamentos.
2: Campanha nacional estimula a prevenção e registro de falhas em hospitais, farmácias e no dia a dia do paciente. Luana Karen.
3: A campanha quer fortalecer entre profissionais de saúde e população o hábito de notificar quando um medicamento provocar efeito adverso.
1: Saúde da mulher.
2: Saiba como identificar os primeiros sintomas da menopausa e os cuidados disponíveis na rede pública de saúde. Gabriela Noronha.
4: Ao perceber os sintomas, a mulher pode procurar atendimento e, se necessário, é encaminhada ao atendimento especializado.
1: Qualificação profissional.
2: Pronatec abre oportunidades em cursos gratuitos voltados à preservação ambiental. Márcia Fernandes.
5: O programa tem como objetivo expandir o acesso à educação profissional e contribuir para a inserção de jovens e adultos no mercado de trabalho.
1: Hoje, na apresentação da Voz do Brasil, Luciano Seixas e Mariana Jumba.
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1: Na hora de tomar um remédio, errar a dosagem ou esquecer o horário do tratamento pode trazer sérios riscos à saúde, especialmente para crianças, idosos e gestantes.
2: No Brasil, falhas na receita e na administração de medicamentos representam uma parcela expressiva das ocorrências registradas em atendimentos de saúde.
1: Para alertar a população para esses e outros danos à saúde, a Agência Nacional de Vigilância Sanitária, Anvisa, realiza no mês de outubro uma mobilização nacional voltada à prevenção de erros na hora de se medicar.
3: A campanha da Agência Nacional de Vigilância Sanitária quer fortalecer entre profissionais de saúde e população o hábito de notificar quando um medicamento provocar efeito adverso. A ideia é melhorar os processos e prevenir danos à saúde. No Brasil, erros de medicação e eventos adversos podem ser notificados por meio da plataforma Vigimed. A notificação pode ser feita tanto por profissionais de saúde quanto por pacientes. A presidente do Conselho Regional de Farmácia de Goiás, Luciana Calil, cita que entre os erros mais comuns estão a dosagem e os intervalos de administração.
6: O que nós observamos são erros, por exemplo, de dose, tomar mais ou menos do que é o recomendado. Um outro erro é o erro em relação ao horário. Não atrasar e nem adiantar o horário de tomar o remédio. Outro erro muito comum é a confusão entre os medicamentos.
3: Segundo a Organização Mundial de Saúde, os erros de medicação causam um impacto global estimado em US$ 42 bilhões por ano e afetam milhões de pacientes. Cerca de 5% deles sofrem danos evitáveis relacionados a medicamentos, sendo que metade desses casos poderia ser prevenida. Idosos, gestantes e crianças estão entre os mais vulneráveis a esse tipo de ocorrência. O diretor da Agência Nacional de Vigilância Sanitária, Anvisa, Tiago Campos, diz que a campanha quer fortalecer a cultura de notificação dos erros, com foco na melhoria dos processos.
7: Isso significa incentivar a identificação e a notificação dos erros, sem foco na punição das pessoas envolvidas, mas sim no aprendizado e na melhoria contínua dos processos.
3: No Brasil, entre dezembro de 2018 e agosto de a Anvisa recebeu quase 58 mil notificações de erros de medicação, correspondendo a 16,2% de todas as notificações registradas no período. As categorias mais notificadas foram erro de prescrição, omissão de dose, posologia inadequada e erros de administração. Reportagem Luana Karen.
2: O Brasil reforçou a vacinação e a vigilância contra o sarampo diante do aumento de casos nos Estados Unidos e em outros países das Américas.
1: Até 5 de outubro, o país registrou 52 casos da doença. A vacina é gratuita e está disponível nas unidades de saúde pelo Sistema Único de Saúde.
8: Com o avanço do sarampo nos Estados Unidos e em outros países das Américas, o Brasil reforçou a vacinação e a vigilância contra a doença. Nos Estados Unidos, mais de 90% dos casos são de pessoas não vacinadas ou sem informação sobre a vacinação. No Brasil, foram registrados 52 casos importados até 5 de outubro, 41 em São Paulo, 10 no Amazonas e 1 no Rio de Janeiro. Segundo o Ministério da Saúde, as ações incluem busca ativa, investigação de casos, acompanhamento de contatos e bloqueio vacinal. O país continua sem circulação endêmica do vírus. A vacina contra o sarampo está disponível gratuitamente no Sistema Único de Saúde, o SUS. Quem estiver com doses em atraso deve procurar uma unidade de saúde para atualizar a caderneta conforme as recomendações do Programa Nacional de Imunizações. Saiba mais em gov.br/saúde. Thaís de Araújo para a Voz do Brasil.
2: E para manter em dia todas as informações sobre vacinação, doses recebidas e certificados, o cidadão pode contar com a ferramenta Meu SUS Digital.
1: De forma simples, é possível baixar a Carteira Nacional de Vacinação e verificar os imunizantes já administrados.
9: A plataforma do Ministério da Saúde permite verificar registros de vacinas recebidas, acessar a carteira digital de vacinação e emitir documentos e certificados utilizando a conta gov.br. Na área de vacinação, o cidadão pode consultar os imunizantes registrados em seu nome nos sistemas de saúde integrados à Rede Nacional de Dados em Saúde. E é possível verificar, por exemplo, as vacinas recebidas, as doses aplicadas e os respectivos registros de vacinação. A plataforma disponibiliza ainda a Carteira Nacional de Vacinação Digital, onde constam todas as informações recebidas dos sistemas integrados, além do Certificado Nacional de Vacinação contra a Covid-19 e o Certificado Internacional de Vacinação contra a Febre Amarela. Para isso, basta abrir o aplicativo Meu SUS Digital ou acessar o endereço meususdigital.saude.gov.br. Para quem ainda não baixou o aplicativo, ele está disponível de graça para Android e iOS, além da versão da web. Cleide Lopes, para a Voz do Brasil.
2: E quase metade dos municípios brasileiros está em situação de alerta ou risco para a presença do mosquito Aedes aegypti, transmissor da dengue, chikungunya e zika.
1: De acordo com o Ministério da Saúde, 49,2% dos 3.732 municípios avaliados apresentaram esses índices.
2: A maior parte dos criadouros está em vasos e pratos de plantas, garrafas e outros recipientes que acumulam água.
1: Com a proximidade do verão e as condições associadas ao El Niño, a orientação é fazer vistorias regulares para eliminar locais que possam acumular água.
2: Ondas de calor, menstruação irregular, alterações de humor.
1: Sintomas que podem indicar a proximidade da menopausa, que marca o fim da vida reprodutiva da mulher.
2: E o SUS oferece acompanhamento e tratamento especializado para esse período.
10: Há 3 anos, a psicóloga Alessandra Reis começou a perceber mudanças no corpo. Primeiro vieram o esquecimento, a insônia, mas quando ela começou a sentir os fogachos, as famosas ondas de calor, desconfiou que a menopausa estava chegando.
11: O calor, eu suava, vinha de repente, eu ficava cheia de gotículas de suor, assim.
10: O climatério, que começa por volta dos 40 anos da mulher, é a transição fisiológica da vida reprodutiva para a não reprodutiva e é marcado pela redução gradual de hormônios como o estrogênio. Já a menopausa se consolida quando a mulher passa 12 meses consecutivos sem menstruar. Acontece em média aos 52 anos. E o acompanhamento dessas mulheres pode ser feito pelo SUS, o Sistema Único de Saúde. Ao perceber os sintomas, a mulher pode procurar atendimento nas unidades básicas de saúde e, se necessário, é encaminhada ao atendimento especializado. A médica ginecologista e obstetra do Hospital Universitário de Brasília, Bruna Heine, lembra que o tratamento da menopausa deve ser individualizado.
8: realizado.
12: A terapia hormonal é o nosso tratamento de primeira linha para os sintomas climatéricos. Ele reduz até em 90% os sintomas, só que existem contraindicações, então por isso é importante passar por uma consulta, fazer uma avaliação, né, rastreios. Então, essa paciente, antes de iniciar uma terapia hormonal, normalmente faz, a gente faz um rastreio para câncer de mama, a gente faz rastreio de doenças metabólicas, vê se a pressão, né, tá bem controlada, se não tem um diabetes descompensado.
8: Além de tratamento hormonal, o SUS também dispõe de medicamentos como estriol em creme para tratar o ressecamento vaginal, um dos sintomas da menopausa. Nas consultas, também são dadas orientações sobre alimentação, atividade física, sono e saúde mental, além da avaliação de condições crônicas. O Ministério da Saúde recomenda que a mulher tenha acompanhamento constante na atenção primária durante toda a transição. Reportagem Gabriela Noronha.
1: Das redes sociais, a preocupação com a segurança das mulheres também está no ambiente virtual.
2: Exposição de conteúdo íntimo sem autorização, perseguição online, ataques por meio das plataformas digitais estão entre os crimes mais cometidos na internet.
1: E o serviço Ligue 180 está se aprimorando para dar orientação mais precisa para as mulheres que sofrem esse tipo de violência.
2: Nós conversamos com a coordenadora do Ligue 180, Ellen Santos, sobre esse trabalho e o que as vítimas podem fazer quando sofrem uma agressão virtual. Acompanhe. Coordenadora Ellen Costa, bem-vinda à Voz do Brasil, um prazer ter a senhora conosco. Bom, fala pra gente um pouco mais sobre esse acordo, né, que foi firmado entre o Ministério das Mulheres e a Secretaria de Comunicação Social da Presidência da República. O que que vai ser desenvolvido a partir dele? Quais são os objetivos?
13: Então, esse acordo, ele parte de uma realidade muito concreta que a gente vive, que é justamente essa violência contra a mulher que também acontece no ambiente digital e nós precisamos estar preparados para enfrentá-la, né? Então, essa parceria do Ministério das Mulheres com a SECOM, da presidência, ela tem dois eixos que são muito importantes, né? Um deles é justamente a educação midiática. A gente precisa ampliar o conhecimento das mulheres sobre os seus direitos na internet. E o outro eixo é justamente a qualificação do Ligue 180, né, que a gente sempre vem trabalhando para preparar a central, e nesse nicho agora a central vai estar cada vez mais preparada para orientar as mulheres que estejam sofrendo algum tipo de violência no mundo digital. Então a gente está falando de situações de ameaça pela internet, perseguição pelas redes sociais, né, exposição de imagens íntimas sem consentimento e tantas outros tipos de violência.
2: Foi encaminhado um ofício, né, às plataformas digitais solicitando informações justamente sobre os mecanismos que são adotados por elas para o recebimento das denúncias de violência, como a senhora citou aí alguns exemplos, violência digital, né? Que informações vocês querem e a partir delas o que pode ser feito?
13: Então, a gente quer conhecer de maneira muito objetiva, né, como é que funciona o caminho da denúncia dentro de cada plataforma, né? Então, a gente precisa saber como é que essa mulher deve denunciar, quais são as informações que ela precisa apresentar, os prazos, né, de análise que existem dentro da plataforma e se ela recebe algum tipo de confirmação de que a denúncia foi recebida e se ela consegue também acompanhar o pedido, né, dessa denúncia, quais são os mecanismos que existem ali também para impedir que um conteúdo removido que ele volte a circular, né? E a gente também quer saber como é que essas plataformas estão tratando esses conteúdos, né, que são produzidos ou manipulados por inteligência artificial e buscar estabelecer, quem sabe ali, um ponto focal também dentro dessas empresas aqui no Brasil.
2: Agora, nos casos em que uma mulher é vítima de violência digital, coordenadora, que tipos de provas ela deve reunir para denunciar posteriormente e quem ela deve procurar para fazer essa denúncia, né? A senhora acabou de mencionar aí, tem essa questão de denunciar nas plataformas, mas ela só deve denunciar na plataforma e aguardar, ela deve reunir provas, como que ela deve proceder quando ela perceber, por exemplo, que ela está sendo vítima de uma exposição de fotos íntimas ou de ameaças na internet?
13: Então, a orientação que inclusive as nossas atendentes já estão fazendo, né, é que sempre que for possível e seguro também, ela preserve a prova antes de apagar a mensagem ou antes de bloquear um perfil ou de denunciar aquele conteúdo na plataforma. Então é importante que, se possível, ela consiga fazer prints completos, né, que ela mostre o perfil, a data, o horário, guardar esses links, o nome dos usuários, número de telefone, mensagem, áudio, né, vídeo, que tem também os e-mails, enfim. Se ela for fazer a denúncia na própria plataforma, guardar também o protocolo de confirmação dessa denúncia. Depois, a gente orienta para que ela procure ajuda. Então, ela pode utilizar os mecanismos de denúncia da própria plataforma, ou ela pode procurar os órgãos competentes quando houver crime ali ou necessidade de um atendimento imediato, né? A gente orienta, e quando a gente registra a denúncia, a gente encaminha para os órgãos de segurança pública, dependendo ali de quem for a competência da apuração. Então, eu quero dizer que ela pode procurar realizar essa denúncia também no Lei 180, né? A gente acolhe essa mulher, a gente presta as informações sobre os direitos, registra a denúncia. Então, essas provas que ela conseguiu juntar, ela também pode encaminhar para o 180 via os seus canais de acesso, e a gente orienta também sobre os serviços da rede de atendimento, quais são os órgãos que ela pode procurar no seu território. E aí, é importante a gente sempre fazer uma distinção, tá? Se houver uma situação de risco imediato, uma ameaça concreta à integridade física da mulher naquele momento, a gente sempre orienta para ligar para o 190 da Polícia Militar, que tem a competência de ser acionada nesses casos, né? Vai chegar ali numa situação de urgência e emergência.
2: Bom, para a gente concluir, então, a senhora pode dizer para a gente quais são os canais do Ligue 180, né? Obviamente, a gente tem a ligação para o número 180, mas o Ligue 180 hoje é uma plataforma maior e tem outros canais, né?
13: Sim, a central hoje é uma central que ela é multicanal, né? Então, sim, a gente liga gratuitamente para o 180, que é o tridista, é muito bem disseminado, mas a gente também tem o atendimento via WhatsApp, através do número 61961100180. Nós temos o atendimento por e-mail, videochamada Libras, o webchat, todos esses também no site do Ministério das Mulheres. Todos esses canais funcionam 24 horas por dia, todos os dias da semana, tá? Eu gostaria só de reforçar para as mulheres que estão nos acompanhando ou terceiros que sabem de situações, né? Não precisa esperar uma situação se agravar para procurar o Ligue 180. Então, se ela estiver vivendo uma situação de violência, inclusive no ambiente digital, ou simplesmente se ela tiver uma dúvida sobre os seus direitos, sobre onde buscar ajuda, procura a central, procura o Ligue 180. A gente existe justamente para acolher, para orientar, ajudar essa mulher a encontrar os caminhos de proteção.
2: Muito bem, no ambiente digital e fora dele também, né? Eu conversei com Ellen dos Santos Costa, coordenadora geral da Central de Atendimento à Mulher, o Ligue 180. Muito obrigada, Ellen, pela sua entrevista à Voz do Brasil.
13: Eu que agradeço, um bom trabalho a todos.
1: A Procuradoria-Geral da Fazenda Nacional publicou edital que oferece condições para regularização de débitos.
2: A depender do caso, o contribuinte pode conseguir até 100% de desconto. Para transações de pequeno valor, a redução pode chegar a 50% do total da dívida.
1: Os interessados têm até o dia 9 de outubro para aderir através do endereço regularize.pgfn.gov.br.
2: E as empresas que pensam em renegociar dívidas com a União contam com uma novidade.
1: O sistema Regularize agora permite acesso às funcionalidades usando a conta gov.br.
14: O novo acesso ao sistema Regularize está disponível para quem é responsável por uma pessoa jurídica e tem conta gov.br, nível prata ou ouro. A novidade torna mais direto o acesso aos serviços do Regularize e dispensa a necessidade de outros procedimentos para entrar no ambiente da pessoa jurídica, como detalha Raquel Ribeiro de Carvalho, coordenadora Nacional de Atendimento da Procuradoria-Geral da Fazenda Nacional.
15: Você poderá, por exemplo, consultar débitos inscritos em dívida ativa da União e do FGTS em nome da empresa, emitir guia de pagamento, fazer negociação do débito da empresa, mas atenção, Para conseguir esse acesso, você precisa constar como responsável legal pelo CNPJ no Cadastro da Receita Federal do Brasil.
14: Para acessar, é só seguir estes passos. Após fazer o login no portal Regularize com a conta gov.br, prata ou ouro, clique no seu nome e depois em alterar perfil de acesso. Informe o CNPJ da empresa pela qual você é responsável e clique em alterar perfil. O endereço do portal é o gov.br/regularize. Reportagem Luciana Colares de Holanda.
2: Nacional de Acesso ao Ensino Técnico e Emprego, o Pronatec, está com 1.500.000 vagas abertas para cursos gratuitos de qualificação profissional voltados à área ambiental.
1: As oportunidades estão distribuídas em 11 estados e incluem formações em áreas como energias renováveis, biocombustíveis e preservação do meio ambiente.
16: Ao todo, serão oferecidas 1.500.000 de vagas para cursos de qualificação profissional em áreas relacionadas à preservação, conservação, recuperação ou melhoria do meio ambiente. O diretor de articulação e fortalecimento da educação profissional e tecnológica do Ministério da Educação, Sérgio Pedini, conta onde os profissionais que concluírem esses cursos poderão atuar.
17: A sociedade mudou, né? Todas as atividades acabam derivando para um interesse na área ambiental, o que é muito bom, né? Frente ao que a gente encontra de desafios aí de mudanças climáticas, né? Então, hoje uma capacitação dessa qualifica a pessoa para atender qualquer setor.
16: As vagas são oferecidas por meio do Pronatec, o Programa Nacional de Acesso ao Ensino Técnico e Emprego. O programa tem como objetivo expandir o acesso à educação profissional e tecnológica e contribuir para a inserção de jovens e adultos no mercado de trabalho. Os 11 cursos gratuitos são ofertados nos estados do Maranhão, Minas Gerais, Mato Grosso do Sul, Pará, Pernambuco, Piauí, Rio de Janeiro, Rio Grande do Norte, Roraima e Rio Grande do Sul. Jonas Benício Costa é pedreiro e decidiu investir em uma nova formação. Agora, ele é aluno do curso de instalador de sistemas fotovoltaicos, oferecido pelo Instituto Federal do Maranhão, e conta como tem sido a experiência.
18: A gente cresce um pouco mais no mercado de trabalho, enriquece o currículo, e são vários benefícios que um curso desse tem a oferecer pra gente, né? Porque o conhecimento é uma coisa que ninguém te rouba.
16: Sérgio Pedini, do Ministério da Educação, destaca a importância de investir na educação profissional.
17: Cursos de qualificação profissional acabam abrindo oportunidades muito semelhantes a quem tem um título de graduação, que inclusive muitos estão passando dificuldades. Então a gente tem que entender a educação profissional tecnológica como um espaço de oportunidades para esse mundo que mudou.
16: As vagas e os cursos disponíveis podem ser consultados no painel de oportunidades do Pronatec na internet. Para participar, é necessário atender aos pré-requisitos indicados para cada curso. As informações sobre inscrição estão disponíveis nos editais e nos canais das instituições que oferecem os cursos. Reportagem Márcia Fernandes.
2: Participantes do Exame Nacional do Ensino Médio, que são concluintes da rede pública de ensino, deverão selecionar obrigatoriamente o idioma de preferência para a prova de língua estrangeira até o dia 18 de outubro.
1: Os estudantes devem escolher entre inglês ou espanhol. Quem perder esse prazo fará obrigatoriamente a prova de inglês, sem chance de mudança.
2: E aqueles que tiveram a inscrição automática deverão preencher o questionário socioeconômico disponível no site de inscrição para acessar o local de prova.
1: Para fazer o preenchimento e também selecionar a língua estrangeira, basta acessar enem.inep.gov.br.
2: E essas foram as notícias do governo federal.
1: Uma realização da Secretaria de Comunicação Social da Presidência da República.
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1: Fique agora com o Minuto do TCU. Em seguida, as notícias do Poder Judiciário e do Congresso Nacional. Boa noite.
2: Boa noite, até amanhã.
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21: STF exclui o crédito presumido de ICMS da base do PIS e da COFINS.
22: Resolução do CNJ prevê fim de processos judiciais em dívidas de até 10 mil reais.
21: Missões de observação eleitoral destacam a transparência e organização das eleições 2026.
22: Boa noite, eu sou Marcela Luiza.
21: E eu sou Walter Lima.
22: O Supremo Tribunal Federal excluiu o crédito presumido de ICMS da base do PIS e da COFINS.
21: Prevaleceu o entendimento de que o benefício fiscal concedido por estados e pelo DF não deve integrar a base das contribuições federais. Marta Ferreira.
23: O julgamento chegou a ser iniciado no plenário virtual, quando havia sido formada maioria favorável aos contribuintes. Só que um pedido de destaque levou a análise para o plenário físico. Os votos proferidos pelos ministros aposentados foram mantidos. Autor do destaque, o ministro Gilmar Mendes, votou no sentido da inclusão dos créditos presumidos de ICMS na base de cálculo do PIS e da COFINS, mantendo a posição que havia adotado no plenário virtual. No final, prevaleceu o entendimento de que o benefício fiscal concedido por estados e pelo Distrito Federal não deve integrar a base das contribuições federais.
22: Resolução do CNJ de 2026 prevê o fim de processos judiciais referentes a dívidas de baixo valor movidos por bancos.
21: A norma prevê a extinção de processos judiciais movidos por bancos quando a dívida for de até 10 mil reais. Marcelo Della Libera.
24: Essa resolução trata de processos de baixo valor e sem perspectiva de satisfação, ou seja, quando não foi possível localizar o devedor ou quando, mesmo localizado, não foram encontrados bens suficientes para pagar a dívida. Tratam de processos de cobrança que continua tramitando, mas sem perspectiva concreta de que o credor consiga receber o valor que lhe é devido. O objetivo da medida é aumentar a eficiência do sistema de justiça, que deixa de lado dívidas de baixo valor sem perspectiva de pagamento e pode priorizar processos mais complexos.
22: Convidados internacionais que participaram das missões de observação eleitoral neste ano reconheceram a confiabilidade, a organização e a transparência do trabalho da Justiça Eleitoral na condução do primeiro turno das eleições.
21: O relatório preliminar foi divulgado nesta terça-feira. Vitor Struck.
25: O documento foi elaborado por representantes da Organização dos Estados Americanos, a OEA, do Parlamento do Mercosul, do Carter Center dos Estados Unidos, da Liga dos Estados Árabes, além de universidades brasileiras, como a Pontifícia Universidade Católica de São Paulo. Participaram das missões 91 observadores e observadoras de 23 nacionalidades.
22: Tribunal Superior do Trabalho e Astral, Associação Brasileira de Televisões e Rádios Legislativas, firmam um acordo de cooperação institucional.
21: Uma forma de ampliar a divulgação de conteúdos audiovisuais produzidos pelo Tribunal. Rafael Silva.
26: A parceria com as emissoras que integram a Astral vai permitir à Secretaria de Comunicação Social do TST levar a um maior número de ouvintes por todo o país todo o conteúdo multimídia produzido. Tudo que é de interesse nas relações de trabalho pode ser utilizado pelas emissoras associadas em diferentes formatos e plataformas, como televisão, rádio, sites, aplicativos, plataformas de streaming, redes sociais e podcasts.
22: STJ decide que violação de patente permite reconhecer dano moral presumido.
3: Isso significa que não é preciso prova de prejuízo à imagem, à reputação ou ao prestígio da empresa Fátima Uchoa.
4: O STJ restabeleceu a condenação por danos morais imposta pelas instâncias de origem em Goiás a empresas que fabricaram e venderam sem autorização do titular cópia de uma máquina agrícola protegida por patente de modelo de utilidade concedida pelo Instituto Nacional da Propriedade Industrial para proteger melhorias no uso ou na fabricação de objetos já existentes. Para os ministros, a proteção da patente como espécie de propriedade industrial segue a mesma lógica já adotada pelo STJ de uso indevido de marca. A relatoria foi do desembargador convocado Luiz Carlos Gamboge.
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22: Uma boa noite.
3: E até amanhã.
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6: Eu sou Paula Groba.
7: E eu sou Humberto Pinheiro.
6: E estes são os destaques de hoje do Jornal do Senado, que começa agora.
7: Em segundo dia de discussões, fim da escala 6-1 gera debate sobre momento da votação.
6: Senadores divergem sobre MP que proíbe bets no Brasil.
7: Agentes de trânsito podem ter lei geral e porte de arma.
6: Boa noite.
7: Boa noite.
6: A proibição das bets em todo o país divide governo e oposição no Senado. Na volta dos trabalhos parlamentares após o primeiro turno das eleições, os senadores discutem os efeitos da medida provisória que suspende a atuação das empresas de apostas.
7: Em vigor desde 25 de setembro, a MP é questionada no Supremo Tribunal Federal por representantes do setor que alegam violação à segurança jurídica e à livre iniciativa. Os detalhes com o repórter Alexandre.
9: O futuro da medida provisória que proíbe as bets em todo o território nacional está nas mãos do Supremo Tribunal Federal. Relator de ações que questionam a constitucionalidade da lei que regulamenta as apostas de cota fixa no país, o ministro Luiz Fux deve decidir também sobre os pedidos de entidades ligadas ao setor para suspender a eficácia da MP editada pelo governo em 25 de setembro. Associações das empresas que exploram esse negócio no país e de emissoras de rádio e TV, além de clubes de futebol, alegam que o texto gera insegurança jurídica e viola o princípio da livre iniciativa. Ao se manifestar contrariamente à exploração de apostas no país, a senadora Damaris Alves, do Republicanos do Distrito Federal, afirmou que os representantes desse segmento têm razão em questionar a proibição imediata por meio de medida provisória.
11: Eles contrataram. Existe contrato de publicidade com emissoras. Então, quando você tem um contrato de publicidade, você já contratou um monte de gente, então vai ter desemprego. Então, que acabe-se com as bets de forma escalonada, dando para o segmento a oportunidade de interromper os seus contratos sem prejudicar tanta gente. Mas podemos, por exemplo, de imediato proibir as publicidades. Eu sou relatora do projeto que proíbe a publicidade. Isso sim, vamos proibir a publicidade. Agora, acabar do jeito, o Congresso cometeu um erro em liberar, agora vai cometer um outro erro acabando dessa forma.
9: Já o senador Jacques Wagner, do PT da Bahia, acredita que se o ministro Luiz Fux não for favorável à ação que questiona a MP, o texto deve ser aprovado pelo Congresso Nacional.
27: Mas engraçado no STF, eu não sei qual vai ser a posição do ministro Fux, que foi para quem foi distribuído. Aqui eu acho difícil que alguém sustente contra o que virou uma doença social de graves consequências no Brasil inteiro. Então, defender o dinheiro dos donos plano da Herbetes contra o suicídio e a depressão de milhares de pessoas, eu acho muito difícil.
9: Além de proibir as Betes em todo o território nacional, a MP editada pelo governo veda publicidade, propaganda e patrocínio relacionados a esse tipo de atividade e impõe obrigações aos provedores de aplicações de internet e lojas virtuais, como o impedimento de oferecer produtos ou serviços referentes a apostas.
6: E os agentes de trânsito podem ganhar uma lei geral para unificar o regime jurídico da carreira em todo o país.
7: A proposta, já aprovada na Comissão de Segurança Pública e em análise na Comissão de Constituição e Justiça, também garante o direito ao porte de arma de fogo para profissionais que atuam em atividades externas. Repórter Bruno Lourenço.
8: A proposta de lei geral dos agentes de trânsito, aprovada na Comissão de Segurança Pública, reconhece a carreira como típica de Estado. O relator, senador Efraim Filho, do PL da Paraíba, destacou que esse entendimento evitaria a delegação integral de suas atribuições a empresas privadas. Sobre o porte de arma, o senador defendeu na ocasião a previsão de que o direito seja restrito aos agentes que trabalham diretamente na fiscalização ostensiva.
10: Apesar de considerarmos valorosa a previsão de porte de arma de fogo para os agentes de trânsito, é necessário limitar esse direito àqueles servidores que exerçam atividades de forma ostensiva e externa, tendo em vista o caráter finalístico restritivo do estatuto.
8: O texto, que será analisado agora na Comissão de Constituição e Justiça, tem o objetivo ainda de evitar uma ampliação conceitual excessiva da atividade policial, ao assegurar que as atribuições de engenharia e educação continuem sendo partes integrantes da segurança viária, sem serem descaracterizadas. Depois da CCJ, o projeto de lei vai ao plenário do Senado.
6: Tomou posse nesta terça-feira a nova senadora pelo Distrito Federal, Leani Lemos, do PSB. Servidora de carreira do Senado desde 1993, ela ocupa a vaga da senadora Leila Barros, de quem é primeira suplente. Leila está licenciada por 120 dias para tratar de interesses particulares. O afastamento termina em fevereiro de 2027.
7: No primeiro discurso como senadora, Leani disse que vai atuar em defesa da democracia, do fortalecimento das instituições e do federalismo. Também citou como prioridades uma gestão pública eficiente, a redução das desigualdades e ampliação de oportunidades. Emocionada, Leani lembrou sua trajetória no Senado e a história do pai, um paraibano que chegou a Brasília em 1958 para trabalhar na construção do prédio do Congresso Nacional.
12: Hoje, os netos do meu pai estão aqui, na tribuna de honra, mas muitos outros netos de candangos continuam a lutar por um emprego, um salário digno, uma jornada digna, uma jornada que não seja 6x1 e uma vida de alegria com suas famílias. É tudo o que essas pessoas pedem e é pouco.
6: E a proposta que acaba com a escala 6x1 no Brasil avançou mais uma etapa no Senado, mas o momento da votação divide os senadores.
7: Na segunda sessão de discussão, a oposição questionou a decisão de acelerar a análise às vésperas do segundo turno das eleições. Já a base do governo defendeu a votação e classificou o fim da escala 6x1 como uma reivindicação histórica dos trabalhadores. Repórter Douglas Castilho.
13: Líder da oposição, o senador Rogério Marinho, do PL do Rio Grande do Norte, questionou o fato de o governo pautar o tema às vésperas do segundo turno.
14: Não nos negamos a discutir jornada, não nos negamos a discutir esse ou qualquer outro assunto. A estratégia é que o regimento seja cumprido, que haja discussão, que haja um interstício, que não haja atropelo. Mas não somos contra nem a favor, feliz escala 6x1. Nós somos a favor de que haja uma jornada flexível. Quem trabalha precisa ter a condição de escolher e fazer a sua própria condição de trabalho.
13: A líder do governo no Senado, Tereza Leitão, do PT de Pernambuco, disse que já está colhendo assinaturas para acelerar a tramitação.
15: Meu desejo era que essa PEC fosse votada aqui no plenário imediatamente depois da aprovação quase unânime na Comissão de Constituição e Justiça. O que é que pode mudar este rito? É um calendário especial. Estamos recolhendo as assinaturas.
13: Faltam 3 sessões de discussão para a votação em primeiro turno e outras 3 para o segundo turno. Entre os 2 momentos deve haver um intervalo de 5 dias úteis que poderá ser modificado caso o requerimento de Tereza Leitão seja aprovado.
20: Eleições 2026.
6: Você sabia que eleitores que não votaram no último domingo podem votar normalmente no segundo turno? Isso acontece porque a Justiça Eleitoral considera cada turno como uma eleição independente. Por isso, o não comparecimento à primeira etapa da votação não impede a participação no segundo turno. Para votar, a eleitora e o eleitor precisam apenas estar com o título em situação regular, ou seja, o documento não pode estar cancelado nem suspenso.
7: No dia 25 de outubro, o Distrito Federal e seis estados irão eleger seus governadores. Na mesma data, ocorrerá em todo o país o segundo turno para escolher o presidente da República. O senador Paulo Paim, do PT do Rio Grande do Sul, enfatizou a importância de voltar às urnas. Na avaliação dele, os eleitores devem comparar os projetos dos dois candidatos e acompanhar os debates que devem ocorrer antes da eleição.
0: No fundo, pede para que as pessoas votem, que assim é a democracia. Mas comparem os dois projetos. São dois projetos. Você

0: candidatos, cada um vai demonstrar o que fez durante a vida e o que pretende fazer ganhando as eleições.
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2: Edição de Paulo Groba e trabalhos técnicos de Eliseu Caires, o Jornal do Senado fica por aqui. Acompanhe agora as notícias da Câmara dos Deputados. Boa noite.
3: Boa noite e até amanhã.
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5: Plenário da Câmara pode votar mudanças na legislação sobre mineração.
6: 12 partidos e 2 federações não cumpriram a cláusula de barreira.
5: Bancada feminina manterá atuação suprapartidária na próxima legislatura.
6: Boa noite. Deputadas da bancada feminina afirmam que a atuação do grupo continuará sendo suprapartidária em 2027. Os resultados das urnas mostraram um aumento de 90 para 109 deputadas entre os 513 que compõem a Câmara. A repórter Silvia Munhato tem as informações.
7: Deputadas da bancada feminina da Câmara acreditam que, apesar da acentuada divisão ideológica do país, reafirmada nos resultados do primeiro turno das eleições, a atuação do grupo continuará sendo suprapartidária. Em entrevistas ao programa Painel Eletrônico da Rádio Câmara, tanto a deputada Jaque Rocha, do PT do Espírito Santo, atual coordenadora da bancada, quanto a deputada Soraya Santos, do PL do Rio de Janeiro, defenderam, por exemplo, a luta pela reserva de cadeiras para as mulheres no parlamento. Hoje há reserva de 30% para candidaturas femininas, com recursos proporcionais, mas não de cadeiras. Jaque Rocha acredita que a reserva poderia começar com os mesmos 30%. A partir de 2027, a bancada vai subir de 90 para 109 deputadas, em um total de 513, ou seja, pouco mais de 20%. Para Soraya Santos, a reserva poderia ser de 50%, já que as mulheres representam 52% do eleitorado. Segundo ela, isso poderia até reduzir os ataques contra as candidaturas femininas.
8: Se você perguntar para as deputadas e parlamentares dos países europeus, elas não sofrem esse tipo de ataque. Por quê? Porque as cadeiras já estão lá definidas, 50% para um, 50% para outro, ou 30%, que seja. Isso já está consolidado. Então, as mulheres, ainda por cima, sofrem ataques de formas diferentes para que elas se desestimulem na disputa eleitoral.
7: Soraya Santos lembra que ainda há muito o que fazer, já que estados como Piauí e Roraima e o Distrito Federal não elegeram nenhuma mulher como deputado federal. Para Jaque Rocha, as mulheres acabam se unindo em relação a várias pautas que são comuns.
9: A gente consegue colocar o direito das mulheres acima de qualquer questão ideológica ou até mesmo de pensamento individual. No dia de hoje, infelizmente, as estatísticas nos mostram que vão morrer 4 mulheres vítimas de feminicídio no nosso país. Então, nós não podemos fechar os olhos para esses dados e estatísticas.
7: Jaque Rocha explicou que a principal pauta é colocar mais recursos no orçamento para temas como combate à violência contra a mulher e o apoio ao empreendedorismo feminino. Da Rádio Câmara de Brasília, Silvia Minhato.
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2: Eleições.
5: 12 partidos e 2 federações não cumpriram a cláusula de barreira nas eleições deste ano.

0: Mas a situação ainda pode mudar com decisões judiciais. Quem explica os detalhes é a repórter Paula Bittar.
1: Nas eleições deste ano, 12 partidos políticos e 2 federações não atingiram a cláusula de barreira. Criada em 2017, a cláusula estabelece critérios para que as legendas possam acessar os recursos do fundo partidário e o tempo de rádio e TV destinado à propaganda partidária. Segundo as regras, os partidos precisavam obter nas eleições para deputado federal ao menos 2,5% dos votos válidos distribuídos em pelo menos 9 estados, com um mínimo de 1,5% dos votos válidos em cada um. A outra opção era eleger pelo menos 13 deputados federais distribuídos em no mínimo 9 estados. PDT, Agir, Mobiliza, Avante, PSTU, PCB, PRTB, DC, PCO, Democrata, UP e Missão foram as legendas que não passaram na cláusula de barreira. Desses, apenas PDT, Avante e Missão elegeram algum deputado. Já as federações que não cumpriram os critérios foram PSOL Rede e PRD Solidariedade. Marina Lacerda, cientista política e professora do mestrado da Câmara, ressalta que o papel da cláusula de barreira é evitar uma superfragmentação partidária e permitir o debate político.
2: Qual é o objetivo do sistema proporcional? Você representar a diversidade de opiniões que existem na sociedade. O problema do sistema proporcional é que ele pode ter regras que vão levando a uma fragmentação partidária imensa. Então, ao longo da última década, o Brasil foi criando regras para equilibrar, não perder a representação de minorias e de grupos que não são majoritários na sociedade, mas também de ter uma racionalidade do sistema partidário.
1: Mas esse equilíbrio nem sempre é perfeito, segundo a cientista política. Marina Lacerda cita o exemplo do PSOL, partido que não atingiu os critérios, mas que é conhecido por representar diversas minorias, tendo parlamentares indígenas e trans, por exemplo. A Federação PSOL Rede não atingiu a cláusula por uma diferença de 185 votos. O grupo alcançou 1,5% dos votos válidos para deputado federal em 8 estados, mas registrou 1,49% no Espírito Santo e elegeu 15 deputados federais, mas distribuídos apenas por 6 estados. O cientista político Paulo Castro aponta que as regras já têm surtido efeito com a redução de siglas com representação na Câmara.
3: Isso já reflete o movimento dos partidos de se unirem em federações para evitar eventuais problemas para atingir a cláusula de barreira. Então, a cláusula de barreira, ela segue de fato esse propósito para o qual ela se propõe, que é de diminuir o número de partidos para que a Câmara tenha um cenário de disputas nacionais e não apenas partidos pequenos que muitas vezes não têm ramificação nacional, que estão aqui representados, mas sem essa capacidade de participar do grande debate político brasileiro.
1: Mas a situação dos partidos que ficaram fora da cláusula ainda não está completamente definida. Decisões judiciais podem alterar a validade de votos e os percentuais. Partidos podem se fundir ou incorporar outras legendas ou ainda entrar em uma nova federação. Da Rádio Câmara, de Brasília, Paula Bittar.
4: Segurança Pública.
5: Zuco do PL do Rio Grande do Sul é um dos autores da proposta que torna obrigatório o trabalho de presos condenados em regime fechado e semiaberto. Pelo texto, metade da remuneração obtida com a atividade deve ser destinada ao custeio e à manutenção do sistema prisional.
0: A outra metade do salário, segundo o deputado, seria repassada à família do detento. Zuco argumenta que os recursos destinados ao sistema prisional podem financiar melhorias na infraestrutura das unidades, além de ações de segurança, ressocialização e capacitação profissional dos presos.
4: Educação.
5: Os deputados estão analisando um reforço da inclusão escolar de pessoas autistas e com altas habilidades. O repórter José Carlos Oliveira tem mais detalhes sobre a proposta.
6: A Câmara dos Deputados analisa projeto de lei com foco na inclusão escolar de pessoas com transtorno do espectro autista. O texto original da deputada Carla Dixon, do PL do Rio Grande do Norte, já foi aprovado nas comissões de educação e de defesa dos direitos das pessoas com deficiência, que estenderam as medidas também para os estudantes com altas habilidades unidades ou superdotação na rede pública da educação básica. A proposta cria a política Incluir, com o objetivo de apoiar ações voltadas à permanência, à participação e à aprendizagem desses estudantes. A Câmara tem uma frente parlamentar de proteção às pessoas com transtorno do espectro autista, coordenada pelo deputado Felipe Beccari, do Podemos de São Paulo.
7: Existem muitos projetos parados na Câmara dos Deputados que tratam desse universo do autista. Então a gente precisa resgatar esses projetos, atualizá-los, fazer um novo bloco, né, que atenda às necessidades dos autistas hoje, para que a gente consiga avançar em as políticas públicas.
6: O projeto de lei que reforça a inclusão escolar de pessoas autistas e com altas habilidades ainda vai passar por votação nas comissões de Finanças e Tributação e de Constituição e Justiça. Da Rádio Câmara de Brasília, José Carlos Oliveira.
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4: Transportes.
0: Projeto obriga companhias aéreas e operadores aeroportuários a oferecer equipamentos mais seguros para embarque e desembarque remoto. A proposta de Maurício Neves, do PP de São Paulo, prioriza idosos, pessoas com deficiência, gestantes, lactantes e passageiros com mobilidade reduzida.
5: O deputado acrescenta que o texto prevê o uso de rampas e plataformas elevatórias, mas proíbe escadas íngremes como o único acesso para esses passageiros. Segundo Maurício Neves, o projeto também estabelece multas para empresas que descumprirem as regras.
4: Agricultura.
0: Barreto, do União da Bahia, apoia a proposta que cria regras diferenciadas para pequenos produtores rurais que cometerem infrações ambientais. Em vez de sofrer imediatamente sanções, como embargo da atividade ou apreensão de produtos, eles terão 24 meses para corrigir os danos.
5: Dal Barreto avalia que o prazo permite a adequação ambiental sem interromper a produção, que garante o sustento da família. Pela matéria em tramitação na Câmara, as penalidades poderão ser aplicadas caso o produtor não faça as correções dentro do período estabelecido.
0: Jorge Brás, do Republicanos do Rio de Janeiro, propõe manter as exigências sanitárias para importação de amêndoas de cacau da Costa do Marfim e impedir a flexibilização de regras. A ideia é proteger as plantações brasileiras contra pragas que podem chegar com o produto importado.
5: Jorge Brás defende que qualquer alteração nas regras seja feita somente após uma análise formal dos riscos e com base em evidências científicas. O deputado argumenta ainda que é preciso garantir mais proteção à produção nacional de cacau.
0: Tião Medeiros, do PP do Paraná, propõe retirar a exigência do Registro Geral da Atividade Pesqueira para os produtores de peixes e outros animais aquáticos. O deputado explica que a medida evita burocracia e custos adicionais para os aquicultores.
5: O deputado acrescenta que a produção já é fiscalizada por meio da nota fiscal e da guia de trânsito animal, que garantem o controle sanitário e a origem dos produtos. Para Tião Medeiros, exigir também o registro não traz mais segurança e pode dificultar a comercialização.
4: Votação.
0: Vários projetos polêmicos e com urgência aprovada podem ser incluídos na pauta de votações do plenário. Uma dessas propostas prevê mudanças na legislação sobre mineração. Saiba mais sobre a perspectiva de votações na reportagem de Antônio Vital.
9: Depois do primeiro turno das eleições, diversos projetos estão prontos para entrar na pauta de votações do plenário da Câmara. Um deles é o que reduz a jornada normal de trabalho para 40 horas semanais e garante 2 dias de repouso semanal remunerado, sem redução de salário. O projeto apresentado pelo governo governo regulamenta a proposta de emenda à Constituição aprovada pelos deputados no primeiro semestre e que aguarda análise pelo Senado. O projeto prevê regras de transição, como da proposta de emenda à Constituição já aprovada. A jornada passa a ser de 42 horas semanais, 2 meses depois da publicação da lei. 1 ano depois desse prazo, passa a valer o limite definitivo de 40 horas semanais. Mas ainda não há consenso para a votação do projeto, que é criticado pela oposição e por entidades empresariais. Também pode ser votado o projeto que aumenta o limite de receita bruta anual para os microempreendedores individuais, os MEIs. Hoje podem ser enquadrados como MEI, pagando menos impostos, microempreendedores que faturem até R$ 81 mil por ano. O projeto aumenta esse limite para R$ 130 mil. Além disso, permite que o MEI contrate até 2 empregados. Hoje pode contratar apenas 1. Esse texto, porém, pode ainda ser alterado até a data da votação. O governo admite um teto de R$ 140 mil para os microempreendedores. Outro projeto que ganhou regime de urgência e pode ser votado a qualquer momento é o que altera diversos pontos da legislação da mineração. Entre outras medidas, o texto amplia o conceito de garimpeiro e cria um leilão social que vai ofertar áreas de menor volume de minérios e pode beneficiar cooperativas de garimpeiros, que terão prioridade no processo de autorização. A proposta foi apresentada por um grupo de trabalho criado em 2022 e é assinado pelo deputado Felipe Barros, do PL do Paraná, coordenador do grupo, que foi eleito senador. A justificativa é que o projeto dá mais agilidade ao processo de mineração. Um dos pontos dispensa o licenciamento ambiental para lavras se a tecnologia usada não provocar impactos significativos. O regime de urgência provocou discussão no plenário. O governo se manifestou contra a proposta e pediu mais discussão antes da votação, como disse a deputada Érica Cocai, do PT do Distrito Federal.
10: Esse projeto é para legalizar o garimpo, e legalizar o garimpo sem regras. O Brasil inteiro viu o desastre que houve no território Yanomami, pela ação sem regras do próprio garimpo. Porque não dá para ficar todo o tempo passando a boiada, porque meio ambiente é fundamental para a própria soberania. Mas nós também temos a posição do Ministério do Planejamento, da Casa Civil, contra esta proposição. Não dá para liberar, como está se propondo, o garimpo sem regras.
9: Já o deputado Joaquim Passarinho, do PL do Pará, relator do grupo de trabalho que apresentou a proposta, defendeu as mudanças na lei de mineração. Segundo ele, o objetivo é permitir que pequenas empresas atuem no setor.
11: No nosso projeto, não há nenhum tipo de restrição ao meio ambiente, não há nenhum tipo de facilitação, não há anuência prévia, não há pasta, não há nada disso. Pelo contrário, o que nós estamos tentando é tirar da mão de 5, 6 empresas, umas nacionais, outras internacionais, que detêm quase todo o subsolo nacional pesquisado. Está na mão de 5 empresas. E essas empresas não dão anuência para as menores empresas trabalharem. E o subsolo brasileiro, ele é do povo brasileiro.
9: Outras propostas que podem ser votadas foram apresentadas como prioridade no primeiro semestre pela Frente Parlamentar da Agropecuária. Um dos projetos suspende por 2 anos sanções e embargos ambientais a pequenos produtores rurais. A medida não tem apoio do governo, que argumenta que na Amazônia legal, isso pode significar a suspensão de sanções a quem possui propriedades de até 400 hectares. Outro projeto pronto para ser votado é criticado pela oposição desde o início do ano e ainda não tem consenso para ser votado. A proposta combate a misoginia, que é como se chama o ódio, desprezo ou preconceito contra as mulheres. O texto já aprovado pelo Senado foi alterado pela deputada Tabata Amaral, PSB de São Paulo, coordenadora do grupo de trabalho que analisou a proposta. O texto aprovado pelo Senado equipara a misoginia ao crime de racismo, o que a torna inafiançável e imprescritível. Na nova versão, a relatora alterou principalmente a definição de misoginia. Ela retirou os termos ódio e aversão à mulher, previsto no projeto original para caracterizar a misoginia e considerados vagos pela oposição. Na nova versão, misoginia é descrita como a prática, a indução ou a incitação de menosprezo ou discriminação contra a mulher que promova violência. A pena prevista é de 2 a 5 anos de prisão. Da Rádio Câmara de Brasília, Antônio Vital.
12: Justiça.
5: Paulo Litro, do União do Paraná, apoia a proposta de emenda à Constituição que estabelece mandato de 12 anos sem recondução para ministros do Supremo Tribunal Federal. A medida mantém as 11 vagas da corte com idade de ingresso entre 45 e 70 anos.
0: A PEC, apoiada por Paulo Litro, também divide entre executivo, legislativo e judiciário a indicação dos integrantes da corte. O texto ainda estabelece períodos de quarentena antes da indicação e depois da saída plenário do STF.
5: A Câmara aprovou e encaminhou para o Senado projeto que atualiza a estrutura da Advocacia Geral da União. Vinícius Gurgel, do PL do Amapá, informa que o texto reorganiza e define atribuições das carreiras que integram o órgão responsável pela defesa jurídica da União.
0: Vinícius Gurgel avalia que a reorganização pode tornar mais eficiente a atuação da AGU, reduzindo sobreposições e tornando mais claras as competências dentro da estrutura institucional.
5: Projeto aprovado pelo Congresso e já transformado em lei, cria 8 varas federais no Amazonas e em Mato Grosso do Sul. João Maia, do PP do Rio Grande do Norte, avalia que a medida amplia a presença da Justiça Federal em regiões com demanda crescente.
0: A nova lei, que contou com o apoio de João Maia.
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14: 20 horas.
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17: Lindona, se você quer destacar um visual sexy, elegante e cheio de atitude para surpreender em uma ocasião especial, o couro em calças, saias ou jaquetas é o material perfeito, ainda mais quando combinado com sandálias abertas. Complete a produção com um belo penteado preso para valorizar o decote. Recortes ousados e o charme de uma lingerie à mostra. Amiga, você vai arrasar, hein? Solte sua sensualidade com equilíbrio, né? Claro. E arrase com uma produção impecável.
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19: Uma ótima quarta, hoje dia 7 de outubro, dia do compositor, e tá no ar o nosso Papo Sério. Praticar exercícios físicos regularmente é excelente para a saúde, mas passar a maior parte do dia sentado pode diminuir esses benefícios. Estudos científicos mostram que o sedentarismo prolongado cria resistência no nosso corpo, atenuando as melhorias metabólicas que a atividade física proporciona. Ficar muitas horas imóvel altera nossa fisiologia de forma negativa, aumentando os riscos de doenças cardíacas, diabetes e problemas circulatórios. Mesmo para quem treina diariamente, passar longos períodos sem se movimentar ao longo do dia exige atenção e pequenas pausas ativas na rotina. A dica dos especialistas é levantar a cada hora, caminhar um pouco e fazer pequenos alongamentos no trabalho ou em casa. Essa simples mudança de atitude ativa a circulação sanguínea, melhora a sua postura postura e garante que seu corpo aproveite ao máximo os treinos. Movimentar-se ao longo do dia é indispensável para manter a energia alta e proteger seu sistema cardiovascular de forma contínua. Não fique parado por muito tempo. Levante-se, caminhe e transforme a sua rotina diária em uma aliada do seu bem-estar. Sua saúde agradece cada passo que você dá em direção a uma vida ativa. É isso aí, o nosso quadro fica por aqui e até o próximo
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14: Meus amigos, olá, que bom encontrá-los por aqui. Em um mundo que grita por atenção o tempo todo, silenciar se tornou um ato de coragem. Nem toda pergunta exige uma resposta imediata e nem todo barulho merece o seu comentário. Às vezes a melhor escolha não é vencer uma discussão, mas preservar a própria paz. O silêncio não é ausência de voz, é presença de sabedoria.
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21: Play Sertanejo tá chegando. A partir de agora, o melhor da nossa música sertaneja pra você curtir é o Brasil todinho ligado aqui na rádio, hein? Hoje é quarta-feira, dia 7, e a gente começa com Humberto Ronaldo, junto do Geninho e Mariana Fagundes. Play Sertanejo.

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0: Aí tem história, gente. Jean Giovanni e Bruni Marrone na quarta-feira mais sertaneja aqui do seu rádio. Ainda teve a Patrícia e a Manuela Chama o Samu, naquela pegada, aquela levada bem animada, bem engraçada essa música delas aí, né? Antes teve o Fituma e Jecadinha de Rodeio e abrimos a edição desta quarta-feira, a quarta-feira mais sertaneja do Brasil aqui no Play Sertanejo, com a dupla Humberto e Ronaldo, junto da Mariana Fagundes e o Geninho, o MC Peão, hein? Boa quarta-feira, é o Brasil todinho, junto com a gente aqui no Play Sertanejo, já já Elis Justin.
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2: 20 horas e 18 minutos.
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1: Que bom estar com vocês. Obrigado, viu, pela amizade, pela companhia, pelo carinho da sua audiência. A quarta-feira mais sertaneja aqui do Brasil com vocês, hein? Elis, Justin, vem aí.

0: A Vitor e Luan, hein? Antes teve Paulo e Natan junto do Panda. Gregory e Matheus, Israel e Rodolfo. Mike e Rodrigo com Cleiton e Romário. E também a Elis Justin com Malabarismo. A Elis tá estourada, hein, gente? Brasil todinho abraçou a Elis. Uma grande cantora. Sou fã de você, hein? Fã mesmo. Eu sou de você também, ouvinte, que todo dia, diariamente, sintoniza aqui a nossa rádio e passa essas duas horas com o radinho ligado, curtindo aqui a maior audiência sertaneja em todo o nosso Brasil, hein? A você, a nossa eterna gratidão mesmo, tá? Daqui a pouquinho, o Play tá de volta com o garotão Felipe Araújo.
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2: Meus queridos, atenção. Sua mala de viagem precisa de uma limpeza antes do próximo destino? Então comece aspirando todo o pó por dentro e por fora. Depois, passe um paninho com uma mistura das partes iguais de água e vinagre branco para higienizar e reavivar a cor do tecido. Deixe secar em local bem arejado e longe do sol direto para evitar o desgaste do material. Mala limpinha, sem cheiro e pronta para te acompanhar nas melhores aventuras.
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4: 20 horas e 33 minutos.
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0: O Brasil todinho sintonizado aqui no Play Sertanejo. É hora de Felipe Araújo com o Banda.

0: Quarta-feira mais sertaneja, mais animada do Brasil, hein? Recaída marcada. Ô, sofrência, hein, Gabriel? Antes teve PH e Michel, o saudoso Cristiano Araújo, você que sabe. Antes também os irmãos João Neto e Frederico Arrependimento. E abrimos a sequência com o Felipe Araújo, ponto G, junto do Panda, cantando pra gente aquela moda sertaneja ajeitada, aquela moda bruta, gostosa, aquele sertanejão que a gente gosta de montão. Bom, pequena pausa, mas bem curtinha mesmo. O Play volta já já com você na quarta-feira mais sertaneja do Brasil.
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2: 20h51.
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1: 21 horas.